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1: Maravilha, gente, nós estamos de volta, 9:01, agora com a sua participação. Vamos lá, quem está comigo aqui é o Odilei Produção. É o Odilei lá do bairro Mãe de Deus.
2: Paz do Senhor, meu querido e amado pastor, feliz de Jesus.
1: Paz, meu querido abençoado.
2: Estamos passando aí para pedir um louvor.
1: Sim.
2: Ao Odilei aqui do bairro Mãe de Deus.
1: Pode pedir, meu
2: amigo. Queremos ouvir um louvor com Matos Nascimento.
1: Sim.
2: E volta para a casa de meu pai, viu?
1: Maravilha.
2: E oferecer para o Senhor, toda a sua família.
1: Obrigado.
2: Vamos oferecer para os demais que estão ao alcance deste aparelho. Vamos
1: Sim.
2: oferecer para todos os meus familiares,
1: Amém.
2: Meus amigos, viu? Meu amigo Gladys, meu amigo... Glória a Deus. Meu amigo Isaías, viu?
1: Pode falar
2: e
1: tranquilo aí.
2: Vou oferecer para o meu amigo Pastor Márcio também.
1: Eita, Glória.
2: E meu amigo Pastor Davi, viu? E Pastor
1: Sim.
2: Adair. E para toda a família, viu?
1: Isso aí.
2: E ofereci para a irmã Sônia do bairro Altinópolis, tá? E nós somos mais 104, a rádio do povo de Deus.
1: Maravilha,
2: e oferecer Jirene. Também para o pastor Moisés, meu amigo, lá do mercado. Em nome de Jesus, fica na paz e na graça, meu querido.
1: Fica na paz, meu querido.
2: Glória. Amém.
1: Tá chegando aí o Mato Nascimento, filho pródigo. Eita, Glória, 9-3, sucesso total.
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0: Obrigado, meu Pai, por me aceitar de volta à sua casa. Hoje eu sou feliz. Obrigado, meu Pai.
1: Maravilha, minha gente, nós estamos de volta. É o programa Sucesso Total, abençoando a sua vida nesta noite de sexta-feira. Eita, maravilha. Tô vendo aqui, ô Zezinho. Zezinho não para não, gente. Ô, meu Deus do céu. Tá igual o Disco Prace, não pare. Ê, Zezinho, trabalha dia e noite, noite e dia, né, meu amigo? Zezinho, da Casa de Bicicleta Pai e Filhos, tá aí ligado na 104, né, Zezinho?
2: Fala, pastor Elias.
1: Eu falo.
2: Boa noite, meu amigo. Tô aqui ligadinho, trabalhando. Parei ainda não, pode parar não, hein? Mas é isso aí, meu amigo. Passando, né? Pra desejar uma boa noite pra todos vocês, pros meus clientes.
1: Obrigado.
2: Pro Dilei, né? Dilei já comprou muita bicicleta comigo. Todo dia eu escuto ele na rádio e dizer
1: tá
2: que
1: ligado.
2: Me escuta lá também. Sim. Pensa num cara bacana, pastor.
1: Ah, é verdade, verdade.
2: Mas é isso aí, meu irmão, né?
1: Benção.
2: Muito gostoso ficar aqui ouvindo a 104 e trabalhando. Bem. Adiantando algumas coisas aqui,
1: tá
2: né?
1: Certo.
2: Pra amanhã ficar mais tranquilo. Mas é isso aí, tamo junto.
1: Maravilha, meu querido.
2: Ei,
1: Zezinho abençoado, da Casa de Bicicleta Pais e Filho, é o pai do, também do Jonathan Rodrigues. É, o Zezinho, o pai do cantor Jonathan Rodrigues. A qual tá cantando aqui agora, ó. Sou teu Deus, Jonathan Rodrigues. Eita, glória. Abraço, Zezinho, e a toda a família.
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0: Maravilha, minha gente, nós estamos de volta. É, aí a canção linda de Jonathan Rodrigues, Sou Teu Deus. Ô Zezinho, tá lá jogando água, lá mandou um vídeo jogando água lá. Zezinho não para não, tá entregando bicicleta, correndo pra igreja, levando bicicleta pra lá e pra cá, agora jogando água lá na frente. Aí, Zezinho abençoado, hein? Deus te abençoe, meu amigo Zezinho, da casa de bicicleta pai e filha ali do bairro Altinópolis. Quer comprar bike, a bicicleta? Vai lá. É isso aí. Cadê quem é que tá comigo aqui? É o meu amigo Geraldo, esposa irmã Dalva. Eita, irmão Geraldo abençoado. Fala comigo, meu querido.
1: Ô, pastor Eli, a paz, senhor, meu irmão.
0: A paz,
1: irmão Geraldo. Nação da paz.
0: Beleza.
1: Ô, pastor Eli, eu sou Geraldo Brasileiro em Pérola. Agora, é que eu falo, eu sou
0: não
1: do Pérola.
0: Não é São Cristóvão.
1: Não sou do São Cristóvão, mas não.
0: Sim.
1: Eu queria ver que a linda da Amanda Ferrara vai ter virada.
0: Maravilha.
1: Eu gosto de oferecer esse assim, especialmente para minha esposa aqui, para o senhor, a equipe do senhorinho. Para o meu irmão JW.
0: Sim.
1: E para o Zé Batista de Porto Alegre.
0: Ei, Zé Batista.
1: Quer dizer, isso também, para todos os ouvintes que você tem quadro, para
0: você
1: ver. Essa semana eu fiquei decepcionado com a Alessandra. Eu pedi uma iluminação duas vezes, ele não passou.
0: Oh, é correria. Triste. É assim mesmo.
1: Porque a gente pede o hino, sim, né, pastor Elinha?
0: Sei.
1: A gente fica esperando de ouvir o hino. Principalmente eu pedi o Alessandro, eu nem saí esperando.
0: Ele vai passar depois, você vai ver.
1: Mas ele não passou, eu falei, eu fiquei decepcionado com o Alessandro. Eu cheguei a falar com ele, senhor.
0: É.
1: Eu vou pedir o hino, senhor, por isso. O senhor não passa o hino pra gente, não dá tempo. Mas no dia, o que você faz? O senhor volta ali e passa ele pra gente.
0: Ele vai passar, sim, na manhã você vai ver.
1: Deixou pra lá. Mas é isso aí, né, pastor? Cada qual faz o programa do dia que dá, né?
0: Tá bom,
1: mas
0: meu queridão.
1: Eu quero dizer pro senhor, meu irmão, um ótimo fim de semana pro senhor, obrigado. Equipe, senhor e a família, senhor, que Deus nos abençoe.
0: O senhor também, irmão Geraldo. Eu sou
1: bastante por Deus.
0: Obrigado, irmão Geraldo, Deus abençoe a sua vida, irmã Dalva também. Tá ligado lá no Jardim Pérola, não é São Cristóvão, é Jardim Pérola. Tá chegando a canção de Amanda Ferrari, vai ter virada. 9 e 14, sucesso total.
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0: Maravilha, gente, com certeza vai ter virada, irmão Geraldo, a bênção de Deus, é isso aí, em nossa vida. Quem tá comigo aqui é o Léo, é isso mesmo?
1: Paz do Senhor, eita glória, misturado com vitória.
0: Amém.
1: Paz do Senhor, pastor Elias, amém. Quero pedir um louvor e abençoado com Daniel e Samuel, bate na porta, amém. Eu sou mais 104,
0: amém.
1: A rádio do povo de Deus, um abraço aí.
0: Abraço, meu amigo. Então tá chegando aí Daniel e Samuel, bate na porta. 919, sucesso total.
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0: Maravilha, minha gente, é o programa Sucesso Total com muita alegria.
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0: Maravilha, minha gente, é isso aí, é a participação do ouvinte.
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0: Maravilha, minha gente. Olha, se eu for falar com vocês aqui que tá quase acabando a participação, você não acredita. É, o pessoal aqui é em peso total. Tá todo mundo ligado, todo mundo acompanhando a programação. E o Juninho lá do bairro Vitória, cadê o Juninho? Juninho vai falar comigo agora, né, Juninho? Abraço de urso, hein, Juninho? Eita, Juninho abençoado. Tá pedindo aqui uma canção também. Vamos lá, Juninho. Fala comigo.
3: Boa noite, meu
0: boa querido. Boa noite, amigo. Juninho. Eita, Glória.
3: Elias de Jesus.
0: É isso aí, Juninho.
3: Tudo bem contigo, Elias?
0: Beleza pura?
3: Grande amigo, Juninho do bairro, Tori.
0: Diga lá, Juninho.
3: Oi, Elias. Toca a música aí, é... da José Nascimento?
0: Sim.
3: É... Janelas da Alma.
0: Beleza.
3: Você me quer.
0: Amém.
3: Para minha mulher que mais. Para todos os ouvintes.
0: Sim.
3: Para a equipe da rádio. Para o meu querido
0: obrigado,
3: pastor.
0: Obrigado, obrigado, obrigado.
3: Wilson Correia. Lá do Wilson Correia. Caravelas.
0: Lá do Caravelas.
3: E dizer que eu sou mais.
0: A 104, Juninho.
3: FM. A rádio do Pão de Deus.
0: Benção pura.
3: A voz. Tá, meu querido amigo.
0: Pra você também, meu amigo.
3: Juninho. De urso.
0: Ô, Juninho, assim se aperta demais, Juninho. Que é isso, Juninho.
3: Tá bom, Elias?
0: Obrigado.
3: Uhum.
0: Bom final
3: semana
0: de semana, Juninho. Tá? Pra tu também.
3: Tchau.
0: Tchau.
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0: Linda canção de Gisele Nascimento, Gisele Nascimento, Janela da Alma. Quem tá comigo aqui é a Verônica também, lá do Santa Rita, tá pedindo a canção, né, Verônica?
1: Boa noite, pastor Elias.
0: Boa noite.
1: Gostaria de oferecer um hino.
0: Amém.
1: É... um verso de amor. E ofereço para minha sogra, lá na Atalaia, meu sogro, Ezequiel, meu esposo, digníssimo, lindo, maravilhoso, esposo.
0: Oh, eita glória!
1: E
0: ao amor no ar.
1: A minha menina também está querendo oferecer um hino, tá? O nome é...
0: irmã Geraldo e irmã Dalva também tá assim.
1: O hino...
0: eita glória!
1: Qual hino? Escudo, viu? O nome dela é Isabelle, tá
0: maravilha.
1: Bom?
0: Maravilha!
1: Muito obrigada, Deus abençoa.
0: Sou Verônica do bairro
1: Santa Rita. Sou mais 104, a Rádio do Povo de Deus.
0: Maravilha, tá chegando aqui, na verdade é uma dose dupla. Tá chegando aqui Pamela e Alex Gonzaga, um verso de amor. E tem logo após Voz da Verdade e Escudo. Vamos lá, essa linda canção? Eu falei isso com o irmão Geraldo, porque o irmão Geraldo também, o irmão Geraldo é apaixonado pela irmã Dalva, tá lá escutando a programação. O Zé Batista também tá andando lá em Pouso Alegre de Minas, lá, e tá ouvindo a rádio. Pouso Alegre de Minas, tá todo mundo em peso acompanhando, né, ô meu amigo Zé Batista. Vamos lá de louvor? 9h34, sucesso total.
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0: Maravilha, minha gente, é isso aí, é Pamela e Alex Gonzaga, um verso de amor. Alô, Davi Nunes, Davi lá da Primeira Igreja, trabalha com jovens, está lá acompanhando também, né? Tá passando de carro aí, meu amigão. É, ouvindo a 104, sucesso total. Vamos lá, de Voz da Verdade, Escudo.
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1: Maravilha, minha gente, nós estamos de volta com o programa Sucesso Total. Quem tá comigo aqui agora pedindo a canção é meu amigo Pastor Osés, lá de Opercata, né, Pastor Osés? Pastor Osés também tá ligado, acompanhando a programação. Na verdade, que Pastor Osés é depois, gente. Quem tá comigo aqui é o Roberto, primeiramente, depois o Pastor Osés. Ô, Roberto, fala comigo, varão de guerra.
2: Alô, Pastor Elias de Jesus. Aqui é seu irmão Roberto Bairro Palmeiras. Pastor Elias de Jesus, tô pedindo aí um hino aí, eu ofereço pra minha esposa, né, minha família e todos aqui do bairro Palmeiras, ali do Vila Osanã, ali no Fraternidade também, né, ali no Bela Vista, Pastor Elias. O único que eu tô pedindo aí, Pastor Elias, é começa mais ou menos assim, ó.

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2: Essa história é muito linda. Uma certa vez Jesus curou 10 leprosos de uma vez, mas sabe o que acontece? Só um voltou, só um voltou para agradecer. Quantos são agradecidos? Porque Jesus entrou na sua

0: diga comigo do fundo do coração assim, ó.
1: Mas não vá embora.
2: Maravilha, minha gente, é isso aí. Eu quero mandar um alô, o Zé Batista tá indo embora descansar, né, Zé Batista? Um grande alô à família Batista lá de Pouso Alegre e à família Rosa lá de Ipatinga. Deus abençoe a vida de todos. Alô, Davi. Davi tá ligado, meu, né, Davi? Tá aí ligado, acompanhando a programação. Vamos orar agora, Davi. Davi é um jovem de muita oração, é. Derruba gigante, né, Davi? É isso aí. Cadê o Pastor Zé, gente? O Pastor Zé vai pedir aqui a última canção e nós vamos orar.
3: Pastor Elias, a paz do Senhor, meu amado.
2: A paz,
3: amado.
2: Meu querido.
3: Bem?
2: Beleza.
3: Vitória.
2: Vitória.
3: É, gostei de estar pedindo louvor com o Mato Nascimento.
2: Sim.
3: Estou oferecendo para todos os moradores da cidade de Alpercata, para o senhor aí.
2: Amém.
3: Para os demais da Rádio 104. São mais 104, a Rádio do Povo de Deus.
2: Maravilha, Pastor Oséias.

0: Muito bem, meus amigos, chegando a mais um final de uma programação, mas lembrando que amanhã, sábado, é das 5 da tarde até as 10 da noite, com sucesso total especial de sábado. Né? Nós vamos orar ao nosso Deus. Tá aqui o Lucas também, tá acompanhando a programação, né, Lucas, lá do bairro Vila Mariana. Passou sempre, chego nesse horário, pois saindo do serviço, agora não estou no aplicativo não. Tá não, meu amigão, mas mesmo assim, um grande abraço, viu? Um grande abraço a você, a casa, a família. Se eu tô certo, é a Letícia. É a Letícia quem mais mesmo? É a Letícia, é sua esposa, né? E a... Cadê? O nome, esqueci. A Paula que ri quando eu esqueço o nome assim. A Lívia, tá certo. É o nome da esposa do meu filho, a Lívia. É o nome da sua filha, né? Vamos orar. Pai Todo-Poderoso, Deus Criador dos céus e da terra, eu oro em favor de cada amigo ouvinte, de cada amiga, cada pessoa que pode entrar em contato, mesmo os que não puderam, tomando as tuas mãos, abençoando a irmã Dalva, irmão Geraldo, abençoando aí o Zé Batista de Pouso Alegre com toda a família, abençoa também meu pai, o Macílio, e abençoa também, meu Deus, a Leia e Fabrini, toma nas tuas mãos. Eu oro para que haja a bênção do Senhor, livramento, se eu possa guardar, livrar de todo mal. Toma também o Davi Nunes em tuas mãos, pastor Oséias, abençoa a sua vida, toma o Léo também nas tuas mãos. Meu Deus, que o Senhor possa ir de encontro a Verônica, a sua família, o irmão Roberto, a Sueli, o Juninho, o nosso grande amigo Zé, que o Senhor possa abençoar a vida dele também. O Geraldo com a irmã Dalva, abençoa também, meu Deus, a vida do Dilei lá no bairro Mãe de Deus. Toma nas tuas mãos, meu Pai, a cada um. Quem precisa de cura, que haja cura, portas abertas, que haja portas abertas. Visita a cadeia, penitenciária, os asilos, centro de recuperação, para que a tua bênção seja na vida de todos, hoje e sempre. Amém. Amém, minha gente. Olha, Deus abençoe a todos. Obrigado pela audiência. Amanhã nós voltaremos, se Deus quiser, de 5 da tarde até as 10 da noite, com o melhor sucesso total, o melhor de sábado. Fica na paz. Forte abraço, excelente final de semana para todos. Tchau.
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4: Glórias a Deus, chegamos nesse final de semana. E o interessante é que Jesus, em 3 dias, no final de semana, ele morreu, descansou e ele ressuscitou. Então entenda, o que Deus pode fazer nesse seu final de semana é extraordinário. É algo que pode te impactar. Ele pode ressuscitar, ele pode levantar, ele pode promover, ele pode erguer, ele pode reconstruir. Ele pode trazer vida no meio da morte, alegria no meio da tristeza, sucesso no meio do fracasso, vitória no meio da derrota, prosperidade no meio da miséria, paz no meio da guerra, ânimo no meio do desânimo, esforço numa vida que está sem esforço algum, coragem no meio de uma história cheia de medo e contratempo, dificuldade. Então creia que nesse final de semana Deus vai te marcar. Acompanhe o testemunho de quem tem participado conosco aqui na nossa igreja nos finais de semana. Daqui a pouco eu volto com todos vocês.
5: Deus faz. A Igreja Quadrangular mostra.
6: Fui curada dos rins, que eu estava com rins todo infeccionado, que ia me operar meus rins.
7: Nós vamos orar pela senhora. Agora anda para eu ver. A senhora está andando.
6: Minha perna. Igual só está minha perna aqui, que não pode quase nem andar.
7: Por que a senhora não está podendo andar?
6: Fazer assim, está doendo assim, a junta da perna.
7: Anda para eu ver.
6: Fechando assim.
7: É, fecha os olhos da senhora. Jesus, opera o teu milagre agora. E que o teu nome seja glorificado na vida da tua filha. Dor que acompanha as pernas dessa senhora, eu dou uma ordem: sai, vá embora, para nunca mais voltar. Abra os olhos. Começa a andar agora, a senhora vai ter uma surpresa.

0: foi batizada com o Espírito Santo. Dá glória a Deus aí, igreja. Levanta. Acorda, isso. Olha aqui. Só não está aguentando nem parar em pé, né? Tanta dor. Olha aqui. Procura a dor que você estava sentindo aí. Hã?
1: Tá mais não. Só está dura minha perna.
0: Cadê a dor?
1: Graças a Deus, tá doendo mais não.
0: Quem te curou?
1: Jesus.
0: Bate palma para ele, igreja.
2: 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A igreja quadrangular mostra.
3: E coisas extraordinárias. A Bíblia diz: assim Davi prevaleceu contra o filisteu com uma funda e com uma pedra, e feriu o filisteu e o matou, sem que Davi tivesse uma espada na mão. A Bíblia não fala só dos acertos, mas também dos erros de Davi. Depois de Jesus, ele é o homem mais pesquisado da história. Davi foi um dos três nomes mais respeitados da nação de Israel. Abraão, o pai da fé, Moisés, o libertador, e Davi, o grande rei. Foram muitas lutas que Davi venceu. Mas por que ele se tornou mais do que vencedor? Quais os segredos? O que é que ele carregava consigo que o fez trilhar esse caminho fantástico e maravilhoso? Primeira coisa que eu aprendo: o primeiro segredo de Davi não estava no seu poderio de guerra, em seus soldados, mas estava no seu coração. Diga comigo: um coração segundo o de Deus. Irmãos, você quer ser mais do que vencedor? Procure ter um coração alinhado com os projetos de Deus e com o coração de Deus. Um coração capaz de ajudar pessoas, um coração misericordioso, um coração que, ao invés de apontar o dedo, estende a mão. Um coração pronto para abraçar, um coração pronto para servir, um coração pronto para amar. Um coração como o de Jesus, que pegou uma bacia, pegou uma toalha e lavou os pés de Pedro, enxugou os pés de Pedro e disse: Pedro, eu vim para te servir. Um coração capaz de ajudar no reino, ajudar na obra. Um coração que nos faz entender que a casa de Deus é um ambiente que eu estou para colaborar. O culto não começa quando o pastor inicia a reunião aqui no altar, mas o culto começa lá fora na recepção. O culto começa quando alguém chega aqui mais cedo para limpar as cadeiras, para varrer, para lavar o banheiro. É um coração voltado para o reino de Deus. O segredo não está em você ser talentoso ou talentosa, mas o segredo está em ter um bom coração. Será que Deus consegue dirigir e coordenar os nossos sentimentos? Às vezes nós queremos fazer o mal, mas se o meu coração estiver alinhado com o coração de Deus, eu sempre farei o bem. Levanta a mão e diga assim: Senhor, me dá um coração segundo o teu. Segunda coisa que eu aprendo para ser mais do que vencedor: fala comigo, buscar ao Senhor. Olha o Salmo 27:4. Davi, ele buscava a Deus. Uma coisa pedi ao Senhor e a buscarei: que possa morar na casa do Senhor todos os dias da minha vida, para contemplar a sua formosura e estar dentro do seu templo. Davi, ele tinha alegria de estar na casa de Deus. Satanás não quer que você venha para a casa de Deus, mas Deus, ele diz: vem com alegria, porque aquele que tem alegria de estar na minha casa, diz o Senhor, eu também terei alegria de estar na sua casa. Aquele que tem prazer de vir na minha casa, diz o Senhor, eu também terei prazer de ir na sua casa. Eu quero declarar, querido, você veio na casa de Deus, mas fica tranquilo, porque Deus também vai na sua casa. Existem mistérios que são revelados na casa de Deus. Terceira coisa que me faz mais do que vencedor e que Davi praticava isso. Fala comigo. Zelar pela reputação de Deus. Irmão, sabe por que Davi ele lutou contra Golias? Foram vários motivos, mas um deles é que Golias estava afrontando Deus de Israel. 1 Samuel, capítulo 17, versículo 26. Golias estava afrontando Deus. Então falou Davi aos homens que estavam com eles, dizendo: que fará aquele que ferir este filisteu, que tirar afronta de sobre Israel? Porque quem é, pois, este incircunciso filisteu? Fala comigo, igreja, para afrontar o exército de Deus. Irmãos, Davi, ele tinha ciúme pelo nome de Deus. Davi disse: ele está afrontando Deus, e eu não aceito que ninguém afronte o Deus que eu sirvo. Onde está o nome de Deus no seu projeto? Onde está o nome de Deus no seu sonho? Onde está o nome de Deus na sua causa? Coloque Deus nos seus sonhos, coloque Deus nos seus projetos, coloque Deus naquilo que você decide buscar. Olha aqui, ó. Irmãzinha lá atrás, vocês estão olhando lá para fora? Fica ligado aqui para vocês receberem. Um minutinho vocês perdem a visão. Busque a Deus. Esteja focado em Deus. Esteja ligado em Deus. Esteja em comunicação total com Deus, com a casa de Deus. Lembrando que Davi, ele cuidava da reputação de Deus. O que mais que eu aprendo? Quarto, se eu quero ser mais do que vencedor, bate no peito e diga assim: não confiar em mim mesmo. Olha que coisa linda. Salmos 33, verso 17 a 20. Davi faz a seguinte declaração: o cavalo é ótimo para a segurança, não livra ninguém com a sua grande força. Eis que os olhos do Senhor estão sobre os que o temem, sobre os que esperam na sua misericórdia, para lhes livrar as almas da morte e para os conservar vivos até mesmo na fome. Verso 20. A nossa alma, diga comigo, espera no Senhor. Aponta para o céu e diga: ele é o nosso auxílio e o nosso escudo. Davi aqui, ele estava demonstrando que a confiança não estava nele, mas sim em Deus. Tem gente que não estabelece em Deus a sua confiança. Não confie em você mesmo, mas confie em Deus. A nossa confiança em Deus gera raízes profundas. Quando eu tenho raízes profundas, irmãos, pode até cortar as minhas folhas, pode até cortar os meus galhos, mas eu permaneço vivo, porque eu tenho raízes profundas com Deus, que entendeu da glória. A árvore pode ser cortada, podada, jogada no chão, destrói o que eles veem por fora, mas o que não vem, que está dentro da terra, eles não destroem. O tempo passa e ela nasce e se renova de novo. Quantas vezes já nos viram destruídos por fora, mas não sabia que você tinha raiz profunda, e aí você nasceu de novo e está aqui hoje na presença do Pai. Você pode aplaudir e glorificar a Jesus por isso? Isso é tremendo. O que mais que eu aprendo? Davi, para ser mais que vencedor, ele tinha memória. Diga comigo: ter memória. Ele disse: o Deus que me livrou da mão do urso e do leão, me livrará da mão desses filisteus também. Ele tinha memória. Ele sabia que Deus já tinha feito coisas lá atrás em favor dele. Irmãos, você já enfrentou luta? Que seja sincero. Tinha jeito de você sair daquela batalha? Não. Mas você saiu. Tinha jeito. Seja sincero, irmãos. Já enfrentamos coisas que, humanamente falando, era impossível de vencer. Mas Deus nos deu vitória lá atrás. E está aqui hoje para nos dar vitória também. Sexta coisa, e já encaminho para o final. O mais que vencedor precisa, o quê? Fala comigo, o Espírito de Deus tem que estar em mim. 1 Samuel 16, 13 diz assim: então Samuel tomou o chifre de azeite e ungiu no meio dos seus irmãos. E desde aquele dia em diante, fala comigo, igreja, o Espírito do Senhor se apoderou de Davi. Até aqui. O Espírito do Senhor se apoderou de Davi. Quer vencer? Quer superar qualquer luta e batalha? Deixa o Espírito de Deus se apossar de você. O Espírito de Deus tem que estar em você. E para terminar, sete última coisa que eu aprendo. Se eu quero ser mais do que vencedor. Davi, fala comigo, adorava mesmo na crise. Esse é o segredo. A Bíblia diz que o profeta Natã, ele foi corrigir Davi. E o profeta Natã, quando ele corrige Davi, sabe o que que Davi faz? Davi não cria desculpa, mas Davi se prostra, reconhece o seu erro e adora a Deus. A maior doença deste século se chama desculpite. Você quer ajudar as pessoas, mas as pessoas não deixam ser ajudadas, porque elas dão desculpa para continuar na mesma vida. O profeta Natã, quando exortou Davi, Davi aceitou a exortação e Davi adorou a Deus. Ele caiu de joelhos. Diga comigo, se for necessário, eu vou descer de joelhos. A adoração é capaz de mudar o pensamento de Deus acerca de algo na sua vida. Pastor, alguém muda o pensamento de Deus? Muda. Mateus capítulo 15. Vamos ler a partir do verso de número 22. Olha que coisa. Eis que uma mulher cananeia que saíra daquelas cercanias clamou dizendo: Senhor, filho de Davi, tem misericórdia de mim. Minha filha está miseravelmente endemoniada. Essa mulher começa a gritar: Jesus, liberta minha filha que está endemoniada. E sabe a resposta de Jesus para ela? Pode colocar o outro versículo. Ele não respondeu palavra. E os discípulos falou: despede ela, Jesus, que essa mulher está gritando, está nos perturbando. Às vezes você vai clamar por Jesus, e quem já anda com Jesus vai tentar te impedir de clamar a Ele. Verso 24. E ele respondendo disse: eu não fui enviado senão as ovelhas perdidas da casa de Israel. Ele disse: eu não vim para os gentios, mas eu vim para as ovelhas perdidas de Israel. Ou seja, Jesus falou: eu não vou libertar sua filha, mulher. Verso 25. Então chegou ela, meu pai, o que que ela fez? O que que ela fez? Diga, adorou. O que é que eu estou falando aqui nesse tópico? A adoração, ela faz Deus mudar o pensamento que ele tinha ao teu respeito.
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6: Grande Deus e poderoso Pai, Deus que nunca perdeu uma batalha, eu entro em oração por todos que acompanham este programa. Meu Pai, eu coloco no teu altar todo o peso que essa pessoa carrega, toda a dor, toda a frustração, todo o medo. Eu quero declarar encerramento de ciclos que não vêm do Senhor e que ela possa receber fé, um renovo para viver um novo tempo. Purifica cada coração, alinha cada pensamento e guia os passos para que essa pessoa viva na tua presença. Eu profetizo que onde essa pessoa for, a tua presença vai com ela, a tua voz vai com ela, ela viverá a tua vontade, e que haja paz onde havia guerra, que haja provisão onde havia falta, e que haja vida onde havia cansaço. Eu profetizo que a tua bênção e a tua mão estará estendida sobre este ouvinte. Em nome do Pai, do Filho e do Espírito Santo. Amém, Jesus.
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2: Boa noite, povo de Deus, paz seja convosco. Está começando mais um programa Ponto de Luz. Que a luz do Espírito Santo possa entrar neste momento dentro da sua casa, na sua vida, na sua mente, no seu coração e iluminar tudo aquilo que está em trevas, tudo aquilo que está escuro em sua vida. Que o Senhor, o Pai das Luzes, possa iluminar. Nós estamos saindo agora de um culto forte, de um culto poderoso. Como bem diz, uma sexta-feira forte. E que pena que você não pôde estar nessa sexta-feira. A sua cadeira dentro da sétima igreja ficou lá te esperando. E vai continuar te esperando. Porque neste domingo agora é o último dia do mês da obediência. Dia 31 de maio. Não é qualquer mês que Deus permite isso acontecer. Não é todos os meses que dia 31 cai justamente em um domingo. Mas esse mês, Deus quis fechar ele para todo aquele que obedece. Porque a pessoa que obedece, ela está dentro da casa de Deus. Nada impede ela de estar dentro da casa de Deus. Então não permita que nada te impeça. Tudo o que aconteceu hoje para te impedir de estar hoje, nessa sexta-feira, dentro da sétima igreja, domingo também vai acontecer. Mas o que pode mudar a sua decisão, a sua atitude, a sua fé? Então decida estar domingo agora. Vai ser um culto todo especial. E é isso que nós precisamos entender. Que quando o mês acaba e entra outro, portais são fechados e outros portais são abertos. Então entenda que o demônio que te impediu esses 31 dias de estar dentro da sétima igreja, ele vai vir pior em junho. A partir de segunda-feira, nós vamos falar sobre o propósito que vai ser o mês de junho. E olha, não é por nada não, mas é uma das campanhas que mais dá testemunho. É uma das campanhas que mais tem milagre para contar. É a campanha que nós vamos entrar nesse mês agora, no mês 6. E olha só, já estamos no meio do mês, no meio do ano. Mês de junho já. Um dia desse a gente estava na virada do ano. E agora já estamos no meio do ano. E é isso que nós temos que refletir. É isso que eu e você temos que refletir. Eu estou entrando no meio do ano já, mês de junho. E o que eu fiz para Deus de diferente do ano passado? Ano passado, exatamente nessa data, dia 29/5/2025, o que eu estava fazendo? Eu estava melhor ou pior? Porque talvez tem pessoas que exatamente nessa data, dia 29/5/2025, ano passado, estavam no altar, estavam orando, estavam pregando. E hoje, dia 29/5/2026, essa pessoa nem na igreja está. Ou talvez até está, mas abriu mão do seu chamado. Abriu mão do seu ministério. Abriu mão do altar. Então é isso que eu preciso pensar. a Quênia do ano passado, esse ano, ela está melhor espiritualmente ou pior? Esse mês da obediência, quantos sims eu disse para Deus? Eu obedeci a Deus de fato e de verdade? Eu disse sim para tudo aquilo que Deus me chamou? É isso que a gente precisa refletir. É isso que a gente precisa pensar. Às vezes, o diabo, ele deturba tantos nossos pensamentos, com tantos problemas, que a gente não para para pensar o que que a gente está fazendo para mudar essa situação. O que que talvez a pessoa... Vou usar o meu exemplo. O que que a Quênia de anos atrás, que era abençoada, fazia para ela estar sendo abençoada? E o que que eu, Quênia de agora, estou fazendo para Deus reverter a minha situação? Para Deus mudar a minha situação? Então reflita nisso nessa noite, para que lá na frente o diabo não coloque na sua mente que você fez de tudo e Deus não fez nada por você. Porque na maioria das vezes, as pessoas que não alcançam milagres, o diabo coloca isso na mente delas. Aí, tá vendo? Não faz diferença nenhuma você estar dentro da igreja, porque você fez de tudo e o seu Deus não fez nada por você. Mas será que eu de fato fiz tudo? Fiz tudo que eu deveria fazer? Ou eu estou mais ausente com Deus do que tudo? Ou eu estou mais distante de Deus do que qualquer outra coisa? Então, reflita nisso. E não permita que o diabo tire, roube a sua comunhão com Deus. O que o diabo mais quer é que você afaste do altar. Afaste da presença de Deus. Porque ele sabe que você pode ser fraco e falho de todas as formas. Se você estiver na presença de Deus, Deus vai te guardar. Agora, se você não está na presença de Deus, aí o diabo pode te tocar. O diabo pode fazer o que ele bem entende com você. Então ouça essa reflexão. Para você que distanciou do altar, você que saiu da igreja, você que abriu mão do seu ministério, ouça essa reflexão.
1: Só que não tem o Espírito Santo, ou perdeu a comunhão com o Espírito Santo, ela não congrega, ela não vem à igreja. Porque quem faz a gente vir à igreja é o Espírito Santo. Eu não vim à igreja porque eu quis. Eu vim à igreja porque o Espírito Santo me trouxe. Tudo que eu faço com respeito à vontade de Deus, é Ele quem coloca em nós o querer e o efetuar. Pessoa que não tem o Espírito Santo, ou perdeu a comunhão com o Espírito Santo, ela não congrega, ela não vem à igreja. Porque quem faz a gente vir à igreja é o Espírito Santo. Eu não vim à igreja porque eu quis. Eu vim à igreja porque o Espírito Santo me trouxe. Tudo que eu faço com respeito à vontade de Deus, é Ele quem coloca em nós o querer e o efetuar. Pessoa que não tem o Espírito Santo, ou perdeu a comunhão com o Espírito Santo, ela não congrega, ela não vem à igreja. Porque quem faz a gente vir à igreja é o Espírito Santo. Eu não vim à igreja porque eu quis. Eu vim à igreja porque o Espírito Santo me trouxe. Tudo que eu faço com respeito à vontade de Deus, é Ele quem coloca em nós o querer e o efetuar.

22 horas 35 minutos, entendeu? Deus que coloca em nós o querer e o efetuar. Para eu fazer a vontade de Deus, eu preciso ter o Espírito Santo dentro de mim. Porque a pessoa que não tem o Espírito Santo, ela pode até começar a fazer a obra de Deus, ela pode até começar a fazer a vontade de Deus, mas ela não vai terminar. Ela não vai ter força para terminar. E qualquer coisa, qualquer situação, qualquer palavra ao contrário, qualquer pessoa vai fazer aquele homem e aquela mulher virar as costas para o altar, virar as costas para o propósito de Deus, virar as costas para aquilo que é de Deus. Por isso que tem que é palavra ao contrário, qualquer pessoa vai fazer aquele homem e aquela mulher virar as costas para o altar, virar as costas para o propósito de Deus.

0: efetuar isso. Tem pessoas que até quis estar dentro da sétima igreja, mas não conseguiram. Por que não conseguiram? Porque deixaram, permitiram o Espírito Santo se apagar. Porque é o Espírito Santo que vai nos conduzir até a casa de Deus. O Espírito Santo. Mas para o Espírito Santo me conduzir, eu tenho que ouvir somente o que o Espírito Santo fala. Agora, você até ouve, o Espírito Santo até coloca dentro de você. Vai para a sétima igreja, lá você vai ser abençoado. Mas aí vem o diabo. Não, mas você está cansado. Mas você trabalhou o dia todo. E aí, ao invés de você falar, não, Satanás, agora que eu vou. Eu tô cansada, mas eu vou. Eu tô doente, mas eu vou. Quantos de nós permitimos ouvir o diabo e efetuar aquilo que ele tá falando? E quantas vezes Deus fala conosco para nos beneficiar, para nos abençoar, e a gente não ouve. A gente não obedece. Então aproveita. Deus não precisa de 31 dias para te abençoar, para me abençoar. Ele precisa só de uma atitude de fé. Deus precisa de data, não. Deus precisa de hora, não. Ele só precisa de uma atitude de fé. Ele precisa encontrar em mim e em você atitude de fé. Então tenha a atitude de fé, de estar dentro da sétima igreja. É o último culto do mês e o último dia do mês. É uma oportunidade que talvez nos outros meses não vai ter, de ter um último culto no último dia em um domingo. Você vai começar o outro mês abençoado. E pode ter certeza que quando você entrar dentro da sétima igreja, o seu milagre, você vai ver, os seus olhos vão contemplar o seu milagre acontecer. Como aconteceu na vida de tantas pessoas dentro da sétima igreja. Se você, ao decorrer desse mês, ouviu tantos testemunhos, você não está preparado então para o mês de junho, não. Porque a campanha que nós vamos entrar no mês de junho é uma das campanhas que mais tem testemunho. É uma das campanhas que mais tem milagre. Então você não pode ficar para trás. Você não pode deixar o diabo te impedir. O diabo deixar você fora da sétima igreja. Porque os mesmos testemunhos que aconteceu durante todo esse mês, e desde o dia 3 de maio, que está tendo testemunho e não para. Todo dia são testemunhos diferentes. A gente poderia fazer um programa aqui sem falar nada, só colocando testemunho para vocês ouvirem. E o seu testemunho também vai ser contado. Esse mês de junho, ele vai ser diferente. Esse mês de junho vai ser um mês de milagre, de vitória. Mas para ser, você precisa terminar esse mês de maio com obediência, estando dentro da casa de Deus. Melhor do que eu falando é esses grandes homens e mulheres de Deus contando os testemunhos dele. Creia que o seu também vai ser contado. Ouça e nós voltamos já já.
1: Pastor Márcio, boa noite. Eu quero dar um testemunho para a sétima igreja. Eu coloquei na minha Jeová Jiré para o Senhor já quitar essa dívida do FIES. E fiz o meu propósito e o Senhor me honrou hoje. Hoje eu estava devendo o FIES R$66 mil. Eu dormi com R$66 mil de quinta para sexta. Hoje, sexta-feira, eu olhei no banco, eu estava com 99% de desconto. Paguei R$ 672. Te mandei o comprovante e o termo da negociação.

0: perdi, ganhei 99% de desconto. O Deus da Jeová Jiré. Eu pedi isso no voto da Jeová Jiré desse ano. E o Deus da Sétima nos honrou. Me honrou. Estou muito feliz. O Senhor me abençoou com 99%.
1: Paz, Pastor Márcio. Eu tenho vivido a fé e feito todos os propósitos da Sétima Igreja. E esse mês, sendo o mês da obediência, Deus me deu uma grande vitória financeira. O que era para mim receber só a metade, Deus me deu tudo, tudo em dobro. Esse é o Deus da Sétima Igreja. Basta ter obediência.
2: Paz, Pastor Márcio, a minha causa na justiça saiu para a glória de Deus. Agora é só esperar o dinheiro cair na conta.
0: Pastor Márcio, boa noite.
3: Paz, profeta, boa tarde. Rapaz, quero te contar mais uma bênção que Deus colocou na minha vida. Um grande testemunho que quero contar hoje. Deus me deu uma possibilidade de vencer novamente. Rapaz, depois que eu passei a ser dizimista fiel na Sétima Igreja e ofertante também, nossa, Deus está só abençoando a minha vida cada vez mais e mais. Rapaz, Deus me deu um lote no valor de 100 mil reais e está me dando a possibilidade de construir no lote. Rapaz, graças ao bom Deus, graças a Deus que quando eu passei a ser dizimista de verdade, Deus está só abrindo porta para a minha vida, só abençoando a minha vida cada vez mais. Eu tenho que agradecer primeiramente a Deus e depois Deus está abençoando a vida do Senhor para usar o Senhor para abençoar a minha vida. Graças a Deus.
4: Às 22h43, ouviu só que testemunhos maravilhosos. De fato, o Deus do impossível, ele faz acontecer o possível para quem é fiel, para quem de fato está na mesma fé, está na mesma pegada do que o altar, do que a Sétima Igreja. E você ouviu esse último testemunho? A pessoa que de fato é fiel ao dízimo e às ofertas, ela tem que ser abençoada. É impossível eu orar, jejuar, sacrificar a Deus, ser fiel e Deus não me abençoar. Se eu não estou sendo abençoada, alguma coisa eu estou deixando de fazer. Porque para eu ser abençoada, é simples assim. É só eu ser fiel. É só eu ser uma cristã de fato e de verdade. É só eu decidir ser dizimista e ofertante. É só eu decidir ser uma pessoa que sacrifica. Então, decida, você que ainda não é dizimista. Decida ser. Você está perdendo oportunidades por conta de 10% que você não está entregando. 10% só. Então, a pessoa que é dizimista e ofertante, ela tem que ser abençoada. Ela precisa ser abençoada. É o que a gente entende. Quer dizer, a vida do irmão ainda estava travada porque ele não estava sendo fiel. A partir que ele decidiu ser fiel, Deus abriu as janelas do céu. Essa é a promessa para quem é fiel. Deus só derrama bênção sem medidas para quem é fiel, para quem é obediente, para quem é sacrificante, para quem abre mão de viver a sua própria vida, para viver a vida de Deus, para viver a vontade de Deus. E é isso que a gente precisa entender, que eu e você, nós precisamos ser dizimistas, ofertantes com alegria, com gratidão. Porque eu fazer também por medo, não adianta. Eu fazer também com dúvida, não adianta. Eu preciso me tornar um dizimista e um ofertante com alegria. Porque através do meu dízimo, Deus protege, Deus guarda, Deus livra. Através da minha oferta, Deus transforma, Deus liberta, Deus restaura. É só benefícios. Porque esses 10% que você tem tanta dó de entregar, tem te abençoado? Tem mudado sua vida? Esses 10% aí do seu salário, R$160, você comprou sua casa própria? Deus melhorou o seu emprego? Você conseguiu sua moto? Você conseguiu tirar carteira com esses R$160 aí? Não! Uma consulta no médico não é esse valor mais? Não é? Um advogado, o advogado aí do PID, ele pegou só R$160 seu? Do seu PID? Não pegou? Pegou foi 25% do seu dinheiro? E você não dizimou, você não ofertou, você não foi grato ao Deus que confiou em você esse dinheiro. Então decida ser fiel. Decida ser dizimista. O dizimista, ele é abençoado. Sobre as mãos do dizimista, a bênção. Se você é dizimista e ofertante, tudo que você tocar tem que prosperar. Tudo que você toca tem que ser abençoado. Por que que tem pessoas que tudo que ela toca, pode ser um copo, aquele copo quebra, a geladeira quebra, o prato quebra, tudo estraga. O carro estraga, o pneu do carro fura. Porque a mão daquela pessoa não tem prosperidade, não tem bênção. É uma mão amaldiçoada. Por quê? Porque a pessoa não é dizimista. A pessoa não é ofertante. E não é ameaça. É apenas a verdade. Esses 10% que você não devolve para Deus, o diabo te toma. Te toma muito mais. Te toma em remédio, te toma em consulta médica, te toma em tudo. É uma conta de luz que você não consegue pagar, uma conta de água que você não consegue pagar, é uma carteira que você não consegue tirar. Tudo isso é por falta de fidelidade a Deus. Então decida. Decida ser dizimista e ofertante. E sobre a sua cabeça vai ter bênção, vai ter prosperidade e proteção. Ouça e nós voltamos.
5: Nossos dízimos, ofertas. Você que é dizimista, traga seu dízimo. Você que é ofertante, traga a sua oferta. Você que não é nada, não traga nada. Permaneça como você está. Né? Um alguém ingrato, um alguém que não participa do que o Senhor tem ministrado na sua própria casa. Toda vez que a gente fala isso, é claro que no coração de alguém que não contribui nada, vem aquela palavra sempre, né? Eu não dou dízimo porque eu sou contra o dízimo. Você está coberto de razão e tem direito de sê-lo. Errado é você ser contra o dízimo e participar do que ele promove na igreja. Você está sentado num banco que foi comprado com dízimo doado pelos seus irmãos. Deveria estar em pé. Não, você não deveria estar em pé porque esse tabernáculo foi pago com o dízimo dos teus irmãos. Você devia estar do lado de fora do tabernáculo. Não, você não deveria estar do lado de fora porque esse terreno foi comprado com o dízimo do seu irmão. Você deveria estar do lado de fora da igreja. Você não deveria ouvir essa palavra pela internet porque a internet é pago com o dízimo do seu irmão. Você não deveria participar de nada. você é contra, não deveria usufruir dos frutos dele. Você é desonesto. Você é mau caráter. Você não é honesto. Diz que é, mas não é. Porque se você tivesse caráter, você não dizimaria, mas não desfrutaria de nada. Ah, eu não dou dízimo porque está no Velho Testamento. Mas quando o Velho Testamento diz, o Senhor é meu pastor, nada me faltará, para você é Bíblia. 1.000 cairão ao meu lado, 10.000 à minha direita, eu não serei atingido, é Bíblia. Deus é meu refúgio, fortaleza, socorro, bem presente, é Bíblia. Só não é Bíblia, trazei. Você é desonesto. Ah, eu não dou dízimo porque o pastor é ladrão. Bom, se eu sou ladrão, porque roubo o dízimo, a Bíblia diz que você é ladrão porque não dá. Somos colegas. Então, não há razão para não dar. A razão é porque não houve conversão à palavra. Então você que é contra, proponha ser homem. Não desfrute de nada que o dízimo dos teus irmãos constrói. Se você é honesto, proponha ser homem. Não precisa nem ser homem de Deus, seja homem. Homem. Sujeito homem. Ó, macho. Não desfrute. É contra porque está no velho? Arranca o Velho Testamento da tua Bíblia e nada do que está lá, nem no princípio criou Deus os céus e a terra. Rasgue tudo de lá. Porque não tem como ser criacionista, não tem como ser alguém que acredita no novo sem acreditar no velho. Tem como. Então, ao sair daqui, olhe-se no espelho e seja honesto com o diagnóstico que você faz. Mas não diz que não dá dízimo porque está no velho, não diga que não dá dízimo porque é contra, não diga porque o pastor é ladrão. Não. Nada procede. Nada. Você não dá porque você não é dono das suas coisas. Suas coisas são donas de você. Você não dá talvez porque você não é convertido. Você não consegue dar. Você até gostaria, mas não consegue. Porque Mamon é o teu Deus. Então, não me venha com chorumelas nem com desculpas esfarrapadas quando eu tenho que ouvir. Todo mundo que discute sobre dízimo, só quem discute é quem não dá. Quem dá, dá com alegria. Acabou. Nem pergunta nada. Porque a Bíblia diz que Deus ama não quem dá, Deus ama quem dá com alegria. Quem dá com alegria? Ih, Carol, o que você tem vai dizer? Mas está escrito lá, trazer, cada um contribua. Trazei, acabou. Eu trago por fé, obediência e gratidão. Se você consegue fazer isso, faça isso. Vamos adorar o Senhor enquanto adoramos o Filho.
6: O dízimo é do valor bruto ou líquido? Deixa eu começar com uma pergunta bem honesta. Você está procurando motivos para dar mais ou para dar menos? Porque quando alguém trata o dízimo como imposto, a mente imediatamente pensa: qual é o jeito legal de pagar o mínimo? É do bruto ou do líquido? Dá para reduzir? Só que dízimo, para quem crê, não é taxa. É honra, é obediência, é primícia. É um privilégio e nunca um peso. A pergunta não é como eu escapo do princípio, e sim como eu pratico com integridade e alegria. Não é uma contribuição feita com cara de obrigação, mas um ato voluntário de fé e gratidão. É uma forma prática de dizer: Deus é o primeiro em todas as áreas da minha vida. Agora, aqui entra um ponto. Quem não é cristão não vai concordar mesmo com o dízimo, assim como não concorda com jejum, com santidade, e esse eu nem tento convencer. Agora, o crente que diz: não concordo com o dízimo, e ainda assim congrega ano após ano numa igreja sustentada por dizimistas, é no mínimo incoerente. Quer desfrutar da estrutura, do cuidado, do conforto que a fidelidade dos outros paga, mas não quer participar do custo do reino. No fim, não é sobre matemática, é sobre coração e coerência. Bem, eu dizimo do bruto, porque eu quero que Deus toque o meu 100%, não só o meu saldo. Porque eu não quero Deus somente no que sobra, eu quero Deus abençoando a fonte. Porque eu prefiro uma bênção bruta e porque eu não estou tentando pagar menos, eu estou tentando honrar mais e colher mais. Mas eu quero ouvir você. Leia a legenda aqui e comente: você dizima do líquido ou do bruto?
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8: Agora são 22 horas com mais 57 minutos. Olha, que o Pai Divino, que o Pai que é o sabão dos lavandeiros, possa agora estar entrando dentro do seu lar para te dar paz, para te dar saúde, para poder limpar, purificar e lavar tudo aquilo que você precisa e crê. Porque neste último dia do mês da obediência, nesse último culto do mês, se você não teve a honra de pegar comigo o sabonete dos lavandeiros, você vai pegar neste domingo agora, 9 horas da manhã e às 7:30 da noite, somente dentro da 7ª igreja. Quando são 22:58, eu queria que você acompanhasse, porque se você fica fazendo, buscando facilidade, você nunca vai entrar na 7ª igreja. Porque um lugar que o diabo, vou repetir, um lugar que o diabo não aceita você entrar é dentro da 7ª igreja. Ele vai criar situações contrárias e completamente difícil. E se você é uma mulher, um homem que busca facilidade nas coisas, você não vai chegar lá. Até porque aonde tem facilidade está os demônios. Ouça essa reflexão e eu volto já já.
9: Aonde tem facilidade tem diabo. Não se iluda com facilidade. Nada que se conquista com facilidade é real, é duradouro. Você vai perder. E a perda vai ser maior do que você imagina. Não se iluda. Não se iluda com essas facilidades. E principalmente com respeito à fé salvadora, ela não corre atrás de facilidade. A gente sabe que tudo que diz respeito à fé da salvação é sacrifício. A porta é estreita. O caminho que conduz à vida é apertado. E importa que por muitas tribulações entremos no reino de Deus. Aonde tem facilidade tem diabo. Não se iluda com facilidade. Nada que se conquista com facilidade é real, é duradouro. Você vai perder. E a perda vai ser maior do que você imagina. Não se iluda. Não se iluda com essas facilidades. E principalmente com respeito à fé salvadora, ela não corre atrás de facilidade. A gente sabe que tudo que diz respeito à fé da salvação é sacrifício. A porta é estreita. O caminho que conduz à vida é apertado. E importa que por muitas tribulações entremos no reino de Deus. Aonde tem facilidade tem diabo. Não se iluda com facilidade. Nada que se conquista com facilidade é real, é duradouro. Você vai perder. E a perda vai ser maior do que você imagina. Não se iluda. Não se iluda com essas facilidades. E principalmente com respeito à fé salvadora, ela não corre atrás de facilidade. A gente sabe que tudo que diz respeito à fé da salvação é sacrifício. A porta é estreita. O caminho que conduz à vida é apertado. E importa que por muitas tribulações entremos no reino de Deus.
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8: Por isso que você e nem eu devemos buscar a facilidade, compreende agora? Aonde tem facilidade, tem demônio. Eu quero que você se dedica, se prontifica, que você lute e batalha para poder estar conosco neste domingo. É o último dia do mês da obediência. Portais se fecham e portais se abrem. Tanto quanto da parte do maligno, quanto da parte do Pai das Luzes. Não fica em cima do muro. Não fica indeciso acerca daquilo que Deus já decidiu te dar, fazer e realizar na sua vida. O que todos os indecisos, demônios, irão decidir por você. Demônios irão tomar frente para você. Antes de eu colocar essa breve reflexão, eu quero que você ouça momento de libertação. Em sequência, você vai ouvir o diabo falando. Ele decide por todos os indecisos. Ele vai decidir. Ele quem? O que você vai ouvir agora? Você vai ouvir demônios. Porque dentro da Sétima Igreja, nós partimos para cima. Nós confrontamos. Eu tenho bom ânimo. Que mensagem! Ah! Linda, poderosa, benquista e divina. Coragem, esforço e bom ânimo. Quem tem coragem, ele até não tem força, mas ele tem atitude. E por ele ter atitude, em que se trata do que vem de Deus, ele vai se esforçar. E se esforçando, ele passa a ter Deus dentro dele. Caramba, meu Deus, o senhor me dá uns negócios. Aleluia. Glória a Deus. Agora eu não sei se eu vou pregar essa mensagem. Eu não sei se eu vou pregar mudando os pensamentos de Deus. E qual que é o tema da outra? Não, quero saber. Característica, três características de quem está no Espírito. Qual que é a primeira característica? Hã? Primeira característica de quem está no Espírito. Espírito. 1 Coríntios capítulo 3, versículos 16 e 17. Ele é santuário, templo ou casa de Deus. Segunda característica de quem está no Espírito. Qual que é a segunda característica? Exatamente. O versículo é Hebreus capítulo 10, versículo 37 e 38. No 38 está as duas características. Ele não retém. É a terceira característica. Nada faz ele retroceder. E qual que é a segunda? Ele é não aquele que o Chico Anísio, que fazia o papel do professor da escola do São Raimundo. Ele é, captei vossa mensagem, ó sábio guru. Ele é justo, todavia o meu justo, e por ele ser justo, ele pertence a Deus. Então são três características de um homem e de uma mulher que está no Espírito. Ele é templo de Deus, ele é justo, e por isso nada o faz retroceder. Eu acho que eu vou pregar as três mensagens como se fosse uma. É, dá pra encaixar. Oh. Só Deus que é, só é Deus que tem. Ótimo, hein? Que eu vou chamar? Isso. Vamos a momentos em sequência à reflexão.
10: Pega aquele óleo, unge esses processos aqui para mim. Unge aqui. As fotos. Unge o processo e a família dela aqui, pastor Joseph. Isso. Eu estou sentindo uma unção tão forte envolvendo essa igreja, que não tem demônios que vai ficar na sua vida. Não tem. Ungiu tudo, irmã? Segura a bolsa dela, pastora. Outra pastora abençoada. Põe no seu coração esse processo. E as fotos, põe assim no seu coração. Fecha os seus olhos. Irmãos, é impossível uma causa estar ganha e continuar travada. Impossível. Se isso está acontecendo, o problema já é espiritual. Diz que eu pedi que ela viesse e trouxesse que eu iria orar forte. Segura isso aqui. Deixa ela segurar. Coloca as suas mãos no seu coração. Feche os olhos. O que está travando esse processo? E o que está agindo na vida dela, na família dela? Se é espiritual, manifesta. Agora sai da vida dela, demônio. Sai desse processo. Eu quero os demônios que estavam trancando, que disse que ela não vai mudar de vida, que está agindo nos filhos, travando esse processo. Manifesta! Já! O mais forte! Isso! Solta esse processo, Satanás! Solta esse processo! Sai da vida do filho! Sai da vida da filha! Sai da vida do marido! E sai da vida dela. Se ela pisou no lugar sagrado a você, se ela entrou no lugar sagrado a você, esta maldição quebra hoje. Eu vou te dar uma ordem para você manifestar com toda a sua fúria e com todo o seu ódio. Se ela comeu, bebeu e foi consagrada a um demônio, você perde essa família agora. 1, 2, 3, sai da vida dela por completo. Sai da vida dela por completo. Sai da vida, estende a mão para cá, igreja. estende a mão para cá, todos os demônios, todos os demônios, do maior ao menor, seja queimado agora. Pastora, põe a mão no coração dela, eu estou sentindo um travamento na vida dela. Sai da vida dela, sai da casa dela, sai da família dela, solta o filho dela, solta a filha dela, solta, sai da saúde da filha, sai da vida profissional, espiritual desta mulher. Eu te dou uma ordem agora, todos os demônios amarrados e acorrentados, pode manifestar. Meu Deus, entra com teu poder, entra com a tua presença e tira o que não te louva da vida e do coração dela. Todos os demônios, para nunca mais voltar, em nome de Jesus, em nome de Jesus, saia. Respira fundo, diga graças a Deus. E agora?
11: Tô leve.
10: Como é que é?
11: Tô leve.
10: E a ansiedade?
11: Sumiu.
10: O aperto?
11: Sumiu.
10: A angústia?
11: Acabou.
10: Seu processo está liberado e uma unção de proteção está sobre a sua família. Agora pode descer glorificando o Senhor. Quantos podem aplaudir a Deus por isso? Quantos podem glorificar a Deus?
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8: Poderoso, né, gente? Olha, contra fatos não tem argumentos. Para este domingo, último dia do mês, último culto do mês da obediência na Sétima Igreja. Sabe o que que Deus vai fazer na sua vida? Testemunhos. Da sua boca, Ele vai contar testemunhos. Por isso que eu quero que ninguém esqueça o sabonete dos lavandeiros. Eita! Saúde, paz, prosperidade, em nome de Jesus. Eu quero que você conte, gente, a minha alegria, o meu prazer. Não é com demagogia, é ouvir vocês contando testemunho, como nós vamos colocar aqui. Ouça momentos.
15: A paz, Pastor Márcio, boa noite. Pastor Márcio, como eu sou dizimista fiel, ofertante fiel à casa do Senhor, mais um sonho da minha vida foi realizado. Deus me deu o lote que eu queria na Bahia. Honra e glória do Senhor, consegui fechar o negócio com o rapaz hoje.
16: Paz, Pastor Márcio, depois que eu decidi pegar firme na fé no mês da obediência, sendo fiel a Deus, sendo obediente à palavra dele, Deus abriu uma grande porta de emprego para mim. E eu sou muito grato à Sétima Igreja e ao Senhor por nos ensinar que a gente tem que ser obediente, não só no muito, mas no pouco também.

0: 23 horas 17 minutos. Creia, o mês ainda não acabou. Deus ainda pode te abençoar. Deus ainda quer te abençoar. Só basta você também querer. Só basta você também decidir ter atitude de fé. Como essas pessoas que estão contando testemunhos, tiveram atitudes de fé, decidiram ser dizimistas, decidiram ser fiéis a Deus, decidiram obedecer a Deus, e Deus as abençoou. Você também vai ser abençoado. Então vamos orar? Pega o seu copo com água, pega a sua causa na justiça, os seus documentos, pegue tudo que você entende que precisa de um mover espiritual, e vamos orar. Senhor meu Deus e meu Pai, meu Deus, neste momento nós apresentamos a vida, Senhor, de cada ouvinte do programa Ponto de Luz. Essa pessoa, meu Deus, que neste momento está segurando um copo com água, um documento, uma causa na justiça, uma peça de roupa, meu Deus, essa mãe, esse pai que está clamando neste momento, que o Senhor possa abençoá-los, que o Senhor possa, meu Deus, mover o mundo espiritual ao nosso favor, que o Senhor possa, meu Deus, ainda esse mês, colocar na nossa boca testemunhos para serem contados, meu Deus, não para nossa honra, não para nossa glória, mas para a Tua honra, para o Seu nome ser glorificado, e que através das nossas vidas, outras vidas possam ser abençoadas. Oh, meu Deus, em nome de Jesus, tenha misericórdia, Senhor, de nós. Manifesta, Senhor, nas nossas vidas como Deus que provê, meu Deus. Provê nas nossas vidas tudo aquilo que necessitamos, não aquilo que pedimos, não só o que pedimos, mas aquilo que precisamos. Essa pessoa que precisa de uma libertação, essa pessoa que precisa de um renovo, de uma cura, de uma transformação, meu Deus, em nome de Jesus, abençoa, Senhor, as nossas vidas, abençoa a sétima igreja, abençoa, Senhor, cada diácono, cada diaconisa, renova, Senhor, as forças dos teus filhos e leva, Senhor, conduz os verdadeiros adoradores para estarem dentro da sétima igreja neste domingo. Abençoa, Senhor, a vida do pastor Márcio, abençoa a saúde dele, os sonhos, os projetos, renova, Senhor, as forças dele, meu Deus. Abençoa, meu Deus, as nossas vidas, abençoa a sétima igreja. Tudo que nós somos e temos é para a Tua honra e para a Tua glória. Em nome do Pai, do Filho e do Espírito Santo de Deus. Graças a Deus. Beba dessa água crendo, crendo que o Seu milagre está acontecendo. Graças a Deus. É muito forte, irmãos. Deus tem que abençoar o pastor Márcio. Deus já está te abençoando, em nome de Jesus. Mas beba dessa água crendo que o Seu milagre já está acontecendo. Bebe da água crendo. O Seu milagre está acontecendo. Deus está colocando neste momento a gota do sangue de Jesus Cristo. O sangue que purifica, que limpa, que lava, que renova e cura, está entrando dentro de você neste momento. Esteja conosco. Esteja conosco. Cadê a água para mim? É Deus. Graças a Deus. Está muito forte esse programa hoje. Esteja conosco neste domingo, ou 9 da manhã, ou às 19h30. Termine o seu mês debaixo de obediência e creia que na segunda-feira mesmo, no dia 1 de junho, você vai pescar o seu milagre. Esteja conosco na Rua Vereador Geraldo Vieira, número 354, no bairro Esperança. Deus tem um milagre para você. Amanhã às 22h30 nós estaremos aqui novamente para te abençoar. Fiquem todos com Deus e beijos no coração.
1: Minha amiga, meu amigo, nós estamos chegando no final desta programação divina, santa e poderosa, o poderoso ponto de luz. 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Vamos orar. Você que está doente, você que tem alguém na sua família doente, você que precisa de uma oração de fé, você que precisa ouvir a voz de Deus, feche os seus olhos, pega a sua água, a peça de roupa, você que foi diagnosticado com uma enfermidade incurável para os homens, porque para Deus tudo é possível. Vamos falar com Deus. Bendito é o seu nome nos céus e na terra, Pai de poder, Pai de milagre, Pai de unção. Aonde tem uma pessoa nos ouvindo agora, que ela seja alcançada com graça, com teu poder, com a tua unção e com a sua luz, para que a dor, a enfermidade, a opressão, a depressão, a ação maligna e diabólica saia em o nome do Senhor Jesus. Eu declaro cura, poder e milagres, em nome do Pai, do Filho e do Espírito Santo de Deus. Esta água está sagrada, divina e santa para te abençoar. Beba e creia, Deus está te abençoando. Olha, nós vamos ficando por aqui, acreditando e crendo que o nosso milagre começou a acontecer. Deus te abençoe.
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3: Na vida, quem não gosta de ser honrado? Seja pelo que se faz ou pelo que é, faz com que se torne o alvo de quem busca o reconhecimento. Muitos têm desobedecido a Deus, não lhe dando o tratamento devido em suas vidas. Mas, como um bom pai, ele espera que seus filhos se acheguem com humildade e, o colocando em primeiro lugar, serão honrados por ele. O filho honra o pai e o servo seu senhor. Se eu sou pai, onde está minha honra? E se eu sou senhor, onde está o meu temor? Diz o Senhor dos Exércitos. Porque aos que me honram, honrarei. Porém, os que me desprezam, serão desprezados.
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7: 11h29.

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0: é por causa dele. 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Aleluia! 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
4: Meia-noite e 39.
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4: 1:25.
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0: 1h43.
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vou ter que declarar. Atos 2, levante a mão. E cumprindo-se o dia de Pentecostes, estavam todos reunidos no mesmo lugar. E de repente, ouviu-se um som como de um vento veemente e impetuoso, e encheu a casa onde estavam assentados. E foram vistas por eles línguas repartidas como

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0: 3:22.
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1: 4 e 2.
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Quando eu estou diante de ti, me faltam as palavras, Senhor. O que eu posso dizer que vai te surpreender, Deus? Coloco meu coração diante de ti nesta hora, Senhor.

Quem é o homem para que dele te lembre, Senhor? Quem é o filho do homem para que o visites? O Senhor conhece as minhas limitações. E mesmo assim o Senhor insiste em mim. O Senhor me confiou o teu nome, o teu reino, Senhor. Não tem palavras que eu possa dizer que possa te convencer de coisa alguma. Se eu tenho sido abençoado, é por tua graça. Se eu tenho sido guardado, é pela tua misericórdia, Senhor. A tua palavra diz que até o desejo de te adorar vem de ti. O que eu posso fazer então, Deus? Ah, eu quero me entregar, Senhor. Entregar a minha vida, o meu coração para ti, Deus. Usa a minha vida, se é assim que o Senhor quer.

0: 6:03.
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10: A mulher que intercede se torna uma ponte de bênçãos. Quando você ora por alguém, você gera bênçãos naquela vida, você gera prosperidade naquela vida, você transforma aquela vida, porque a oração tem poder. A oração tem poder de mudar decretos. A oração tem poder de trazer salvação. A oração tem poder de gerar cura. A oração tem poder de fazer Deus mudar situações só para honrar a sua fé.
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2: 6h44.
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2: Glória a Deus. Que Deus te abençoe nesse sábado. A Bíblia diz em Romanos: em todas as coisas você é fortalecido no Senhor. Repare que Deus não nos fortalece só quando algo dá certo, mas até quando algo der errado, se eu estou em Cristo, eu serei fortalecido. Quando eu recebo uma notícia má, em Cristo eu sou fortalecido. Quando eu recebo um diagnóstico que eu não queria, se eu estou em Cristo, eu sou fortalecido. O Senhor nos fortalece, seja qual for a circunstância. Por isso que a luta não vem para te parar, mas a luta ela vem para te promover. Davi, ele foi promovido depois que ele lutou com o gigante Golias e se tornou rei de Israel. Não reclame da sua luta, apenas se aproxime de Deus e creia que Ele vai te promover após essa batalha. E eu quero lembrar a todos que amanhã é domingo, e domingo nós vamos estar ungindo a cabeça de Deus. É o domingo da unção da sabedoria. Vou estar ungindo a sua mente para Deus te dar sabedoria neste último dia do mês de maio. Você vai terminar maio recebendo sabedoria do céu. Acompanhe o testemunho de quem termina na nossa igreja. Daqui a pouco eu volto com todos vocês.
1: Deus faz. A igreja quadrangular mostra.
3: Mariana, você ia ter que tirar os rins, Mariana.
4: Ia estar aqui.
3: Aí a senhora ia fazer a cirurgia. E o que que a sua filha disse?
4: Vai lá no meu pastor que ele vai te curar.
3: O Jesus, né, que eu sirvo.
4: Ela falou, vai no meu pastor que ele vai curar a senhora. Ele vai só soprar e a senhora vai ser curada.
3: Sua filha tem quantos anos?
4: 6 anos.
3: Aí o que a senhora fez?
4: Eu vim na quarta-feira, subi. O senhor, eu caí. Minha barriga estava inchada, sentindo muita dor. Aí o médico foi e falou comigo que eu ia ter que fazer hemodiálise. Aí eu voltei para lá, falei com a menina que estava queimando, já não estava doendo, mas estava queimando. Ela falou assim, deixa que Deus que está operando. Aí eu fui lá no médico, ele falou assim, aí está estranho, nós vamos tirar seu rim. Falei, o quê? Ele falou assim, só não vai precisar tirar os rins, não.
3: Foi curada?
4: Fui.
3: Por que chora? Por que chora, mulher?
4: Porque se não fosse Deus, a minha filha e o senhor, eu não estava curada.
3: Não vai mais perder os rins. Não vai mais fazer hemodiálise, porque Jesus fez a cura aqui. Bate palma da glória, bate palma da glória, bate palma da glória. Está aqui os exames, ia ter que tirar os rins, mas depois de uma oração está curada. Ah, fica de pé para glorificar, glorifica a Deus, igreja. Levanta a mão e diga assim, Ele é maravilhoso.
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3: Diga comigo, o homem chamado Jesus. Somente a parte A do versículo que já diz. Ele respondeu e disse, o homem chamado Jesus. Assenta, por favor. Não tem nada melhor do que nós pregarmos sobre Jesus. O Deus que se fez homem, por isso se chama Emmanuel, Deus conosco. Jesus como homem, ele passou pelas etapas que todos nós passamos. Em Lucas 2:51, Jesus, ele era criança, como todos nós já fomos crianças. Em Marcos 6:13, Jesus já adulto, ele

0: trabalho e tem uma profissão. Ele era carpinteiro. Como todos nós devemos também trabalhar, Jesus trabalhou. Em João capítulo 2, versículo 4, ele se comporta como um adulto, dizendo: o que tenho eu contigo? Em um momento familiar, ele se comporta como um adulto. Em João 6:38, ele se comporta como uma pessoa que tem que obedecer a Deus, como nós também precisamos obedecer, porque ele disse: eu desci do céu para cumprir a vontade do meu Pai. Repara que Jesus, antes dele nascer, 1000 anos antes dele nascer, Salmos 22:28, já revela o aparecimento de Jesus, porque o reino é do Senhor e ele domina entre as nações. O Salmo 22 é o chamado Salmo Messiânico, onde 1000 anos antes de Jesus nascer já se falava dele. Isaías 53:4, 700 anos antes de Jesus nascer, já falava do sofrimento dele. Ele tomou sobre si as nossas dores, as nossas enfermidades. Isaías capítulo 9, versículo 6, 700 anos antes de Jesus nascer, já falava os nomes relativos às ações que ele teria aqui na terra. E ele será chamado de maravilhoso, porque Jesus, ele faz maravilhas no nosso meio. Ele será chamado de conselheiro, porque não há conselho melhor do que o da palavra de Deus. Ele será chamado de Deus forte, porque ele é quem nos fortalece no momento das nossas fraquezas. Ele será chamado de Pai da eternidade, porque um dia nós vamos morar com ele na eternidade. Quem vive com Cristo não morre. Quem vive com Cristo sai dessa terra para viver numa dimensão melhor do que essa. E ele será chamado Príncipe da Paz, porque ele que traz paz no meio das nossas guerras. Repara que 500 anos antes de Jesus nascer, já falava da entrada dele como seria em Jerusalém. Zacarias capítulo 9, versículo 9. Jesus entraria em Jerusalém montado num jumento. 500 anos antes de Jesus vir à terra, já falava que ele seria traído e já dizia o preço. Zacarias capítulo 11, versículo 12. 30 moedas de prata era o preço que Jesus seria traído por Judas Iscariotes, que fazia parte da intimidade de Jesus, era um dos discípulos. Algumas características interessantes desse Jesus que foi homem-Deus. Como assim, pastor, homem-Deus? Colossenses 2:9 explica, porque nós somos homem-homem. Jesus não, Jesus ele andou como homem, mas a divindade de Deus estava dentro dele, porque nele habita corporalmente toda a plenitude da divindade. Algumas características da trajetória dele na terra. Primeiro, fala comigo, era amado e odiado com a mesma intensidade. Os escribas, os fariseus odiavam Jesus. Quem eram os escribas e fariseus? Os doutores da lei. Pessoas que se diziam ser entendidas da lei, da palavra de Deus, mas não ganhavam uma alma. Você conhece alguém assim? Que é um que sabe tudo de Deus, mas quando você pergunta quantas almas você ganhou para Jesus esse ano, ele se cala. A sabedoria não está na letra, mas a sabedoria está no poder da transformação de pessoas através do evangelho. Evangelho é boas novas, e as boas novas de Jesus nos transforma, nos muda. Primeiro milagre de Jesus foi transformar água em vinho, e ali tinha uma marca. Por que que o primeiro milagre de Jesus foi transformar água em vinho? É porque Jesus, quando entra na vida de alguém, sempre transforma a vida daquela pessoa para melhor. Em Marcos 2:5, ele perdoa pecados. Aqui na terra ele andava perdoando pecados. Jesus, vendo a fé deles, disse ao paralítico: filho, os seus pecados estão perdoados. Em Mateus 12, 15, Jesus, ele cura os doentes, Jesus, ele cura os enfermos aqui na terra. Jesus, sabendo disso, retirou-se dali, acompanhando-se de multidão, veio e curou a todos. Jesus, andando aqui na terra, ele expulsa demônios. Marcos capítulo 5, versículo 15, o endemoniado gadareno, e foram ter com Jesus e viram o endemoniado que tivera legião. Jesus tinha expulsado os demônios daquele homem. Me perdoa a sinceridade, tem lugares que Jesus já não habita mais, porque você não vê ele curando ninguém ali, você não vê ninguém sendo liberto de demônios ali. O que Jesus fazia, conforme o ambiente, ele não tem mais liberdade para fazer. Eu vou falar da minha classe pastoral: tem pastor que não ora mais por cura, tem pastor que não expulsa mais demônio. Por quê? Porque não quer mais dar lugar para Jesus operar. Em Lucas 18,35, ele atende o clamor de um aflito, o cego Bartimeu. E aconteceu que, chegando perto de Jericó, estava um cego assentado, e aquele cego gritava: ó, filho de Davi, tem compaixão de mim. Jesus, ele quebra preconceitos, ele começa a conversar com a mulher samaritana. Ouça aqui, ó, desliga esse telefone e fique atento. A mulher samaritana, ela começa a conversar com Jesus. Jesus era um rabino. Para a cultura daquela época, um rabino conversar com a mulher samaritana era impossível. Mas Jesus veio para quebrar o sistema religioso. Jesus veio para ir na contramão. Uma mulher adúltera, chamada Maria Madalena, ela está com vários homens em volta dela, com pedra nas mãos para apedrejá-la. Aí Jesus chega para quebrar o sistema religioso e diz, escrevendo na areia da praia: aquele homem que se aproximou com a pedra, os historiadores dizem que Jesus começa a escrever na areia da praia o pecado de cada um. Parece que o primeiro que se apresenta, Jesus escreve: ontem você mentiu. Ele foi e coloca a pedra na mão. Aí chega o segundo, talvez Jesus escreve: ontem você roubou. Ele vai e coloca a pedra no chão. E Jesus, ele quebra um sistema religioso de apedrejar quem cometia erros. Em João 11,43, aqui na terra, esse Jesus maravilhoso ressuscita um homem chamado Lázaro. E tendo dito isso, clamou em alta voz: Lázaro, sai para fora. E Lázaro ressuscitou. Em João 8,46, Jesus, ele fala à elite religiosa da época e desafia eles: quem dentre vós me convence do pecado? E se vos digo a verdade, por que não credes em mim? Irmãos, por que que Jesus é tão perseguido desde o seu nascimento? Quando Jesus nasce, ele já começa a ser perseguido. Você conhece a história? Herodes queria matá-lo. Todo mundo queria ver o fim de Jesus. Por quê? Gênesis capítulo 3, versículo de número 15, olha o que diz a palavra: e porém inimizade entre ti e a mulher, e entre a tua semente e a sua semente, essa te ferirá a cabeça, e eu lhe ferireis o calcanhar. Havia uma promessa que nasceria alguém, e no nascimento dele, Satanás seria destruído. Por quê? Satanás, ele leva o homem ao pecado, e Deus diz: porém inimizade entre você e este homem. Quando o diabo levou o homem ao pecado, Satanás passa a ter o controle da morte. Por isso Satanás levanta Herodes para matar Jesus. Por quê? Porque alguém viria para roubar de Satanás aquele controle da morte. E Satanás fica atento para ver os homens que nasciam. Se algum que nascesse não cometesse pecado, esse seria o enviado de Deus para feri-lo. Então, quando Abraão nasce, o diabo fica observando. Quando vê Abraão pecando, diz: isso aqui não é Abraão. veio Isaac. O diabo ficou observando Isaac, pecou, ele diz, não é Isaac. Veio Jacó, veio José, veio Davi e veio todos os homens de Deus. E Satanás tranquilo, por quê? Porque todos os homens da Bíblia pecaram. Até que de repente, lá em Belém, nasce uma criança numa manjedoura. E aquela criança quando nasce, uma estrela foi guiando os ex-magos até lá. Parece que vejo os demônios gritando para o Satanás chefe. Eu acho que é aquele, vamos matá-lo. E ali o Satanás chefe dá uma ordem para Herodes: mate as crianças que estão nascendo. Só que aí foi atrás de Jesus. Quando chegou em Belém, Jesus não estava lá mais. Jesus cresce. Jesus é batizado nas águas por João Batista. Os demônios mandam Satanás agora ir lá pessoalmente atrás de Jesus no deserto. Desde criança, Jesus sendo perseguido pelo diabo. Agora Jesus já é adulto e Satanás vai pessoalmente, mas não consegue acabar com Jesus. Você acha que o diabo parou por aí? Não. Salmos capítulo 41, versículo de número 9. Satanás vai para a sua última cartada. Até o meu próprio amigo íntimo, em quem eu tanto confiava, que comia do meu pão, levantou contra mim o seu calcanhar. Lucas capítulo 22, versículo 3. Satanás entra no coração de Judas para matar Jesus. Entrou, porém, Satanás em Judas, que tinha por sobrenome Iscariotes, o qual era do número dos 12. Satanás disse: eu tenho que acabar com Jesus através de alguém que é próximo dele, porque eu tenho que destruí-lo. Porém, algo intrigava o diabo. O quê? Porque Jesus não reagia a nada. Mateus capítulo 26, versículo de número 53. Jesus mantendo a calma, mesmo com Satanás querendo matá-lo. Ou pensas que eu não poderia agora orar a meu Pai e que ele não me daria mais de 12 legiões de anjos? Jesus poderia clamar a Deus e matar Satanás naquela hora, mas não era o propósito de Deus. Jesus então é levado até o Calvário e morre. Quando Jesus morre na cruz do Calvário, Satanás faz uma festa, porque na cabeça do diabo ele pensou: matei Jesus, acabei de Jesus. Só que Satanás não entende os propósitos de Deus na sua vida. Até quando algo der errado, Deus tem um propósito naquilo.
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0: Grande Deus e poderoso Pai, Deus que nunca perdeu uma batalha, eu entro em oração por todos que acompanham este programa. Meu Pai, eu coloco no teu altar todo o peso que essa pessoa carrega, toda a dor, toda a frustração, todo o medo. Eu quero declarar encerramento de ciclos que não vêm do Senhor, e que ela possa receber fé, um renovo para viver um novo tempo. Purifica cada coração, alinha cada pensamento e guia os passos para que essa pessoa viva na tua presença. Eu profetizo que
2: Onde essa pessoa for, a tua presença vai com ela, a tua voz vai com ela, ela viverá a tua vontade. E que haja paz onde havia guerra, que haja provisão onde havia falta, e que haja vida onde havia cansaço. Eu profetizo que a tua bênção e a tua mão estará estendida sobre este ouvinte. Em nome do Pai, do Filho e do Espírito Santo. Amém, Jesus.
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7: 7:23.
8: Só é grato quem olha pra cima. A gratidão é quando eu olho para cima.

0: Quando eu olho para cima, eu sei que é Jesus que vai me reconhecer. Quando eu olho para baixo, eu não vou conseguir entender o que é gratidão. Jesus, ele agradece. O problema tava lá, mas ele tá dizendo: Pai, graças te dou.
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Muito bom dia! 7 horas e 34 minutos no horário brasileiro, 7h34. E aí, como é que você tá? Tudo bem? Tudo beleza? Tudo certinho? Eu sou o Tony de Oliveira. E a gente tá chegando, graças a Deus, nessa manhã maravilhosa. Hoje, sábado, dia 30 de maio de 2026. 30 de maio de 2026. Vamos juntos até o meio-dia, minha gente. Está no ar mais uma edição do nosso Bom Dia Alegria, trabalhando lá nos transmissores, o nosso querido Carlinhos, Pico da Ibituruna, trabalhando na UPEC, Operações Comerciais, Tayane e também Cristiane, produzindo o programa neste sábado, João Vitor Rolando. Alô, alô, alô, alô, alô, minha gente querida! E aí, como é que você tá, hein? Tudo beleza? Tudo certinho? Tudo maravilha! 7 horas e 35 minutos, 7h35! Vamos homenagear a quem faz aniversário nesse 30 de maio de 2026, penúltimo dia do mês de maio. Hoje é dia do seu aniversário, é feliz! Feliz aniversário!

Bom dia, bom dia, bom dia motorista, bom dia caminhoneiro, bom dia dona de casa, bom dia meus amigos e minhas amigas que me acompanham constantemente de segunda a sábado, de 7:30 ao meio-dia. 7:36, eu sou Tony de Oliveira e com a nossa equipe a partir de agora, vamos fazer mais uma manhã com muitas, muitas informações, louvor e a sua participação. Bom dia, motorista, advogado, carpinteiro, pedreiro, bom dia, sitiante, fazendeiro, meieiro, ou minha querida amiga, minha companheira de todos os dias, dona de casa. 7:36 agora, tomando aquele cafezinho gostoso nessa manhã, né? Como é que tá a temperatura aí, minha amiga Tayane? Nesse momento, 20 graus. 10% a previsão de chuvas, umidade relativa do ar 86%, ventos a 5 km por hora, uma manhã de sábado de tempo nublado. Muitas informações para você nesta manhã até sábado. Coletiva na Câmara esclarece dúvidas sobre concurso público. Estou falando aqui da Câmara de Vereadores de Governador Valadares. Valadares recebe programação especial de educação ambiental durante o mês de junho. Servidores de Valadares recebem salário com reajuste e retroativo a partir de hoje, a partir de sexta-feira. Projeto Esperança A, promovendo aí o Bazar Solidário em prol de pacientes em tratamento oncológico. É isso aí, minha gente. Vamos participar daquele bazar maravilhoso e vamos ajudar. 7:38. O setor produtivo pressiona Congresso para adiar discussões sobre fim da escala 6x1. Infogripe. Doenças respiratórias seguem alta em todas as faixas etárias. Banco da Amazônia eleva carteira de crédito a 68,2 bilhões e amplia atuação sustentável em toda a nossa região. 7:38. Final da Champions, Brasileirão e seleções, jogos do final de semana. Eita, tem muita coisa aí, né? No Pará, a gente vai conferir a agenda da agência Barco Ilha do Marajó e o Preve Barco para o mês de junho. E a terceira edição do Upstart, sim, está premiando startups lideradas por mulheres de várias regiões do país. Nós temos muita, mas muita coisa para falar hoje, né? Muitos assuntos aqui no programa. Pois é, 7:39. Projeto leva cinema ao ar livre e shows gratuitos a Governador Valadares e também a Ipatinga. Polícia Rodoviária Federal apreende na BR-381 carga com medicamentos para emagrecimento e produtos irregulares que seriam entregues em Ipatinga. 7:39, quem liga no Tony fica sabendo. Bom dia motorista, bom dia caminhoneiro, bom dia médico, advogado, bom dia professor. E aí, como é que tá seu dia hoje? Tudo bem? Graças a Deus, né? Vamos juntos então, em mais um dia, mais uma parada, né? Eita. Guerra secreta da CIA e mais. Ações dos Estados Unidos no mundo após a decisão sobre terrorismo. Lula tentará reverter a classificação. Ministro vê ameaça à economia. PIX, vistos de viagem, Big Techs. Nós vamos entender aí esses possíveis impactos. E as reações vão da cooperação, como no México, atenção na Colômbia. Fim da escala 6x1 e ato dos Estados Unidos criam gangorra eleitoral. 7:40, 7:40. Vamos saber aí o caminho do Cruzeiro nesse mata-mata da Libertadores, em João Vitor. A Raposa vai ter o Flamengo nas oitavas, pode enfrentar rivais tradicionais até a semifinal, hein? É desse jeito, meu grande amigo, é desse jeito. E aí, escalação do Atlético, o time não vai contar aí com quatro titulares. Sem quatro titulares, o time terá uma zaga reserva contra o Vasco. O clube perderá quatro jogadores por conta de preparação para a Copa do Mundo. Domingo agora tem amistoso também, né? 7:41.
E a enquete de hoje, minha amiga Tayane, o que é ter fé? O que é ter fé para você, hein? O que você define fé? O que é ter fé? Eu quero saber o que você tem a me dizer. 7h41, a nossa enquete de hoje te pergunta o que é ter fé? O que é ter fé para você, querido, querida? 7h41. Eu sou Tony de Oliveira, com a nossa equipe, vamos lá. Carlinhos nos transmissores, na OPEC, Tayane Cristiane, produzindo o programa João Vitor Rolando. E passando por aqui, sempre a nossa querida Lorena, preparando aquele café gostoso e deixando tudo cheiroso, tudo limpinho aqui no estúdio. 7h42. Vamos lá, meu querido Brasil. Tá no ar mais uma edição do Bom Dia Alegria. Senhor Jesus Cristo Santo, querido Deus e amado Pai, nesse momento nós entramos na Tua presença em espírito de oração. Primeiro, Senhor, para Te agradecer por mais um dia, obrigado, Senhor. E para dizer ao Senhor que este sábado, dia 30 de maio, penúltimo dia do mês de maio, também é consagrado para a Tua santa honra e para a Tua santa glória. Meu Deus, tantas e tantas pessoas espalhadas pelo Brasil e pelo mundo, pessoas que estão trabalhando, pessoas que estão desempregadas, pessoas que estão saindo, pessoas que estão chegando no dia de hoje, pessoas que trabalharam à noite, pessoas que descansaram à noite e vão trabalhar agora. Meu Deus, nós entregamos este sábado nas Tuas mãos e pedimos misericórdia para cada um de nós. Alcança aquela pessoa que está do nosso lado aqui pertinho e também aquela que está distante, longe, aquela que está muito longe, fora do Brasil. Ó Deus, nesta manhã de sábado, nós queremos interceder por cada um. Visita clínicas, abrigos, creches, presídios, orfanatos, hospitais, manicômios, casas de recuperação. Visita, Pai, esta UTI, esta CTI, onde pessoas estão respirando com dificuldade através de aparelhos, lutando pela vida. Muitas das vezes a gente só dá valor à vida quando a gente entra numa enfermidade ou em uma situação difícil. Deus querido, misericórdia de cada um. Aqueles que estão acamados, enfermos em casa, totalmente dependendo de cuidado de terceiros. Aqueles que estão passando por uma luta material, um desentendimento no casamento, no lar, no trabalho, na empresa, na escola, na faculdade. Aquela pessoa que não se entende com o namorado, com o noivo, aquele esposo e aquela esposa que não conseguem falar a mesma língua, não se entendem dentro do lar. Filhos que muitas das vezes estão sofrendo a separação dos pais. Filhos que muitas das vezes, infelizmente, são abandonados pelos pais. E pais que, muitas vezes, são abandonados pelos filhos. São tantas lutas, tantos problemas. Ah, meu Deus querido, que este sábado seja também um sábado para que nós possamos Te agradecer. Pelo ar que respiramos, pela chuva, pelo sol, porque acordamos para mais um dia, porque estamos tendo a oportunidade de mais uma vez começar uma nova jornada. Deus querido, eu quero me dirigir ao Senhor dizendo que o Senhor é o nosso amigo, o nosso Senhor, o nosso Salvador. Derrama sobre nós o Teu Espírito Santo, que nós possamos receber a Tua unção, a Tua providência e a Tua misericórdia, para que uma vez mais nós possamos ser abençoados. Alcança quem nos ouve nos quatro cantos deste mundo. Nós não sabemos qual o problema, qual a luta, qual a dificuldade, o que esta pessoa que de repente hoje está com a dor do luto aí no seu coração, sofrendo, triste, angustiada, ampara, ó Deus.
Nós não sabemos o que esta pessoa mais precisa, mas o Senhor, sim, conhece tudo, sonda os corações, entende tudo. Querido Deus, nosso Senhor e Salvador Jesus Cristo, nosso Deus que é Pai, Filho e Espírito Santo, cubra-nos com o Teu poder, com a Tua misericórdia e com a Tua unção, e que este sábado, acima de tudo, seja para a Tua santa honra e glória. Amém.

0: 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Aí a gente ouviu a Cassiane, amigo Espírito Santo, abrindo o programa de hoje. 7 horas e 51 minutos, Cassiane, que vai estar conosco, se Deus quiser, na Noite Gospel. Tá chegando, junto com Matos Nascimento, né? E outras atrações, a Noite Gospel vem aí, né? No dia 6 agora de julho, um grande evento, uma segunda-feira. Ô, meu amigo pastor Antônio Leocádio, bom dia. Noite Gospel tá chegando, hein?
1: Meu amigo Tony de Oliveira, um grande abraço, Deus te abençoe. Mais uma vez, é uma alegria falar com toda a audiência deste programa maravilhoso que alegra as manhãs dos nossos ouvintes da Rádio 104. E o motivo de eu estar aqui é para lembrar aos nossos ouvintes, mais uma vez, do grande dia 6 de julho. Essa data é para ficar marcada. É uma data que vai ser memorável. Um dia muito especial, uma noite muito especial, a grande noite gospel na Expo Agro, com a presença da cantora Cassiane, do cantor Matos Nascimento e demais cantores. Também a presença do pastor Flamarion, que vai estar pregando a palavra de Deus, orando pela multidão que lá está. Porque não é simplesmente um show, é um altar de adoração que vai ser levantado para Deus, para o povo de Deus se reunir. 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Tony, como eu sempre costumo falar, abaixo da Ibituruna, qualquer lugar de Governador Valadares, tá bom? Um abraço, Deus abençoe.
0: Deus abençoe, um abraço, pastor Antônio Leocádio. 6 para as 8, bom dia, Tony, a nós abrindo a loja aí. Muito bem, com o Tony de Oliveira, e a caixa de som tá lá, né? Lá, minha amiga Tayane, é o nosso amigo Zezinho, lá da loja de bicicleta, pai e filhos. Ô, Zezinho, como é que você tá aí? O pai do Jonathan Rodrigues. Olha lá a caixona de som lá, ó. Abrindo cedo, hein, Zezinho? Uai, não deu nem 8 ainda. Ah, será que o Zezinho pula cedo assim? 5 minutos para as 8. Um abraço, nosso amigo Zezinho. Hoje é sábado, né, gente? Penúltimo dia do mês de maio. Amanhã, último dia do mês de maio. Vem aí o mês de junho. E o tempo tá indo embora, hein? Muito rápido, né? 5 minutos para as 8 da manhã. A Câmara Municipal de Valadares concedeu na manhã de ontem, sexta-feira 29, uma coletiva de imprensa para esclarecer detalhes do concurso público anunciado ao longo desta semana pelo Legislativo. O processo seletivo prevê vagas efetivas e formação de cadastro de reserva. Durante a entrevista, o presidente da Câmara, vereador Alê Ferraz, disse que a realização do concurso atende a uma demanda antiga da casa e representa ali um compromisso da atual legislatura com a transparência e a igualdade de acesso ao serviço público. São mais de 22 anos sem concurso público na Câmara e um compromisso de nós vereadores é de dar essa oportunidade para o cidadão entrar e prestar aí um serviço para a população de igualdade a todos, informou ele. Alê Ferraz. É, segundo ele, a escolha da Fundação Getúlio Vargas como uma banca organizadora busca garantir a credibilidade ao processo seletivo. As inscrições deverão ser feitas exclusivamente pelo site da FGV entre os dias 27 de julho e 31 de agosto. Então, as vagas anunciadas são para os cargos de administrador, assistente legislativo, comunicador social, jornalista, consultor legislativo, contador, designer, gráfico, pedagogo e técnico superior em informática. Beleza? Beleza, beleza. Então tá bom. Oportunidade, né? Muito bom para todo mundo trabalhar. Isso é coisa boa. É, de acordo com o presidente, esses cargos foram definidos após um estudo técnico realizado pela direção da casa em conjunto com servidores efetivos. O concurso terá validade de até 4 anos, incluindo ali o período de prorrogação, e vai contar com o cadastro de reserva. A expectativa, segundo o Alê Ferraz, é de que futuras demandas da Câmara possam ampliar as convocações. 8:03. O presidente da Câmara de Vereadores também relacionou o concurso ao processo de modernização do Legislativo Municipal, citando medidas como ampliação da transparência institucional, a implantação de sistemas digitais sem uso de papel e a aquisição do novo prédio da Câmara, instalado no antigo imóvel dos Correios. Tá certo. É isso aí, minha gente. Vamos acompanhando aí. Coletiva na Câmara ontem, então, esclareceu dúvidas sobre o concurso público. Oportunidade, né? Hã? Isso é muito bom, é. 7:58. Deixa eu falar de um outro assunto aqui, ô Tayane. Em comemoração ao Dia Mundial do Meio Ambiente, que é celebrado no dia 5 de junho, a Prefeitura de Valadares realizará ao longo deste mês, que vem agora, uma série de atividades voltadas à conscientização ambiental, educação ecológica e prevenção de impactos causados pela ação humana na natureza. Então, a programação vai ser desenvolvida pela Secretaria Municipal de Meio Ambiente, Agricultura e Abastecimento, SEMA, em parceria com diversos órgãos e instituições. Essas ações, elas têm como objetivo sensibilizar a população sobre a importância do uso nacional dos recursos naturais e de adoção de práticas sustentáveis. Então, o Dia Mundial do Meio Ambiente, ele foi instituído pela Organização das Nações Unidas, a ONU, como um momento de reflexão sobre os impactos negativos provocados pelas atividades humanas, como o consumo excessivo de recursos naturais, o desmatamento, a substituição da vegetação nativa por espécies exóticas, o uso de combustíveis fósseis, o desperdício de água e o esgotamento do solo. A programação, ela começa nos dias 2 e 3 de junho com a realização da queima prescrita, técnica utilizada para a prevenção de incêndios florestais, e essa atividade vai contar com a participação da SEMA, do Instituto Estadual de Florestas, IEF, do Corpo de Bombeiros Militar e da Polícia Militar do Meio Ambiente. Dia 5 de junho é a data em que se celebra o Dia Mundial do Meio Ambiente. Aí vai ser promovido ali uma ação ambiental no Parque Natural Municipal Emiliana Marques, conhecido como Dona Sinhá. A atividade vai acontecer de 8 às 11 horas da manhã e vai ser aberta ao público. Pois é, no dia 10... empresários, gestores e profissionais da área ambiental e demais interessados poderão participar gratuitamente do workshop Gestão Ambiental Integrada. E encerrando a programação, dia 15 de junho, vai ser realizado aquele café rural que vai ter como tema Mudanças Climáticas e os Impactos no Agronegócio. Um encontro 17:30 no Parque de Exposições. Vamos celebrar com carinho Valadares recebendo aí a programação especial de educação ambiental durante o mês de junho. 8:01, eu estou com a enquete no ar. Você participa no 3279-0104, 999-61-0104. Um abraço, muito bom dia para você que está ligado com a gente. O que é ter fé para você, hein? 8:01, hein? Ô, Tony, ter fé para mim é acreditar no impossível. Se você tiver aí algum testemunho, Antônio, eu gostaria de contar para você no programa hoje também algo que tem a ver com a minha fé que aconteceu. Oh, conta para mim aí, ó. 999-61-0104. 8h01. Bom dia, Lúcia.
2: Bom dia, Tony. Aqui é a Lúcia Regina Tinópolis. Compro sempre ligadinho já no tanque, Tony. Estou no tanque lavando a minha roupa.
0: Epa.
2: Um abraço aí para você e toda a equipe aí. Eu sou mais 104 FM, a rádio do povo de Deus.
0: Lúcia do tanque. Ô, Lúcia. A Lúcia é a Lúcia do tanque, né, João? Sempre que ela manda uma mensagem, ela tá no tanque. Ô, Lúcia. Você lava uma roupa aí firme e forte? Acorda cedo hoje sábado, né, minha amiga? 8h02. Mandar um abraço aqui também para a turma da Engilmiga Acabamentos aqui de Valadares. Natália, Mauro, Valdeir, Alain, Matheus e Fernando. A turma ouvindo a gente nesta manhã de sábado. Um abraço. Deus guarde, abençoa, proteja todos vocês aí. Vamos junto nessa caminhada. O setor Engilmiga Acabamentos aqui de Valadares. Natália, Mauro, Valdeir, Alain, Matheus e Fernando. A turma ouvindo a gente nesta manhã de sábado, um abraço. Deus guarde, abençoa.

0: micro e pequenas empresas. O documento foi entregue ao presidente do Senado, Davi Alcolumbre, e pede o adiamento das discussões sobre o fim da escala 6x1 para 2027, após o período eleitoral. Para o presidente da CACB, da Federação das Associações Comerciais do Estado de São Paulo e da Associação Comercial de São Paulo, Alfredo Cotaite Neto, adiar a tramitação da mudança da jornada de trabalho permite a ampliação dos estudos e análises sobre os impactos da medida para o país. O manifesto defende mais tempo para avaliar os impactos da proposta ao empresariado. As entidades defendem que a discussão deve ocorrer seguindo pilares como a transição gradual, compensações fiscais e fortalecimento das negociações coletivas. Na última quarta-feira, 27 de maio, a Câmara aprovou a proposta que prevê a redução da jornada semanal de 44 para 40 horas sem redução salarial. Agora, a proposta segue para a análise do Senado Federal. O deputado federal, Luiz Gastão, afirma que a proposta traz benefícios para os trabalhadores, mas destacou a necessidade de compensações para as empresas.
1: Nós não podemos deixar de dizer que a classe trabalhadora e o Brasil ganha, porque nós vamos ter mais tempo livre, vamos ter mais condição. Mas nós precisamos que as empresas também tenham suas compensações e tenham seus ambientes de negócio preservados.
0: A presidente da Associação Comercial e Industrial de Londrina, Vera Antunes, também defende mais tempo para discussão e adaptação das empresas à redução da jornada de trabalho.
2: A nossa carga trabalhista já é muito alta, os impostos já são altos, então sempre recai sobre o empresariado essas questões. Então, que nós tenhamos aí uma reversão ou pelo menos uma discussão maior, com mais tempo para se entender isso, para se discutir melhor isso, fazendo isso gradativamente, até que as empresas realmente se adaptem a isso e que não haja nenhum prejuízo ao empresariado.
0: Já o presidente da Associação Comercial e Industrial de Florianópolis, Célio Antônio Bernardi Júnior, demonstra preocupação com os impactos econômicos da medida e salienta o papel do engajamento do setor produtivo no debate.
3: Por isso, é importante a nossa atuação, sensibilização da nossa base, porque certamente isso vai aumentar o custo, reduzir a margem de lucro e, com certeza, vai ter que ser repassado para o consumidor final ou o empresário vai ter que absorver, o que pode aí fechar muitos negócios. Então, é um tema que merece ser melhor aprofundado e que a gente, enquanto a CIF, está junto, né, com a CACB e com todos os empresários do Brasil, para que esse tema não seja realmente aprovado ou votado esse ano.
0: Conforme o setor produtivo, mudanças rápidas na jornada de trabalho podem aumentar custos operacionais, elevar preços ao consumidor e reduzir postos formais de trabalho, especialmente em segmentos com maior uso de mão de obra. O texto aprovado na Câmara prevê período de transição de 14 meses para a implementação das novas regras. Além disso, pela redação atual, após 2 meses da publicação da futura emenda constitucional, os 2 dias de descanso remunerado por semana já deverão valer. Reportagem Bianca Mingotti.
4: Obrigado, Bianca. 8:06. Ontem nós tivemos o debate com o tema Como se descobre nosso propósito de vida. Foi isso, né? Tivemos ontem pastor Milovan Lima, da Segunda Igreja do Evangelho Quadrangular, pastor Elismar Cândido, da Igreja Batista Jerusalém, do bairro São Raimundo, e o pastor Emerson, da Comunidade Unir. Amanhã tem reprise, viu, às 11 horas da manhã, do debate Como se descobre nosso propósito de vida. Muito bem, deixa eu mandar um abraço aqui para minha amiga Kicila Pires. A Kicila passou por aqui, foi jornalista, foi estagiária, trabalhou aqui, formou. Está lá na TV Record, na TV Leste, desenvolvendo um trabalho muito grande, né? Ela publicou uma matéria aqui. Querida Kicila, Deus te abençoe, tá? 8:07. A Prefeitura de Valadares realizou ontem o pagamento da folha salarial de maio dos servidores municipais, já com reajuste anual de 4,26%. O valor inclui o pagamento do retroativo referente aos meses desde janeiro de 2026. Então, o reajuste aplicado segue a reposição inflacionária do período com base no Índice Nacional de Preços ao Consumidor Amplo, IPCA. Segundo a administração municipal, a medida integra a política.

0: política de valorização do funcionalismo público e busca preservar o poder de compra de servidores ativos, aposentados e pensionistas vinculados à administração direta e indireta. Então, com a atualização da folha, a prefeitura estima que o pagamento ele mensal passe a movimentar cerca de 37,5 milhões na economia de Valadares. Serão incorporados aproximadamente 8 milhões referentes ao retroativo acumulado nos últimos 5 meses, totalizando uma injeção de 45,5 milhões no município já a partir desse final de semana. Isso é muito bom, né? Porque dinheiro circulando, né? E mais dinheiro circulando no nosso comércio, a gente tem visto, infelizmente, muitas reclamações. Ah, o comércio está assim, está uma luta e tal, está uma batalha e tal, tal. Então isso é muito bom. Aí, ó, dinheiro sendo injetado aí, ó. De acordo com a gestão municipal, o aporte deve impactar diretamente setores como comércio, varejo e serviços, contribuindo para o aquecimento da economia local e também para o aumento do consumo. Todo mundo ganha, porque quando a gente recebe, a gente faz o quê? Paga água, paga luz, paga aluguel, paga IPTU, vai no supermercado, vai na farmácia, abastece o carro e por aí afora vai. Então, é dinheiro girando. Vai lá no material de construção, vai aqui, vai ali. Então, isso é bom para todo mundo. A administração também afirma que o reajuste e a regularidade no pagamento da folha são resultado de um esforço contínuo de planejamento, austeridade e equilíbrio fiscal, sem comprometer a saúde financeira do município. Então, servidores de Valadares recebendo salário com reajuste retroativo a partir de ontem, viu? Sexta-feira. Aí o povo fica feliz, hein? Sexta-feira, né não, João Vitor Rolando? Aí vem o sábado, aí vem domingo. Outra. Que coisa, né não? Né não? É ou não é? Muito bem. Bom, vamos trazer informações da Infogripe. Doenças respiratórias seguem alta em todas as faixas etárias. E a repórter Paloma Custódio traz informações. Gripe tá para todo lado, né, rapaz? Ih, eu tô sofrendo com a gripezinha aqui agarrada. Hã? E a gente que precisa trabalhar com a voz falando, né? Fica rateando o carburador. 8 horas e 10 minutos. Infogripe. Doenças respiratórias seguem em alta em todas as faixas etárias. Paloma Custódio.
1: O número de casos de Síndrome Respiratória Aguda Grave, a SRAG, continua crescendo em todo o Brasil e já afeta todas as faixas etárias. O alerta consta no mais recente boletim Infogripe, divulgado pela Fiocruz. Segundo o levantamento, o avanço das ocorrências está relacionado principalmente ao aumento das hospitalizações provocadas pelo vírus sincicial respiratório, o VSR, e pela influenza A. Os casos de SRAG associados ao VSR seguem em alta em todos os estados das regiões Sudeste e Sul, além de grande parte do Nordeste. O crescimento também foi identificado em estados do Norte e em Mato Grosso do Sul. Além disso, os dados de resultados laboratoriais por faixa etária mostram que o aumento dos casos de SRAG entre crianças de até 4 anos tem sido impulsionado principalmente pelo VSR. Já as hospitalizações por influenza A continuam avançando em toda a região sul, além de São Paulo e Espírito Santo no sudeste e Roraima e Tocantins no norte. O rinovírus também tem contribuído para o crescimento dos casos de SRAG, sobretudo entre crianças e adolescentes em estados do Nordeste, do Sudeste, além de Amazonas e Santa Catarina. Por outro lado, os casos de SRAG provocados pela Covid-19 apresentam queda na maior parte do país. No entanto, Ceará, Maranhão e Pará ainda registram sinais de crescimento ou manutenção da alta. A pesquisadora do boletim Infogripe, Tatiana Portela, reforça a importância da vacinação neste período de maior circulação de vírus respiratórios. Segundo ela, as vacinas contra influenza e VSR ajudam a reduzir o risco de agravamento da doença e de mortes. Além da imunização, a pesquisadora recomenda medidas de prevenção, como cobrir boca e nariz ao tossir ou espirrar, evitar compartilhar objetos de uso pessoal, lavar mãos com frequência, usar máscara em caso de sintomas respiratórios e evitar contato próximo com outras pessoas ao apresentar sinais de gripe ou resfriado. Reportagem Paloma Custódio.
0: Obrigado, Paloma! São 8 horas e mais 12 minutos agora, 8 e 12. O que é ter fé para você? Nós estamos com essa enquete hoje, hein? Ter fé é a convicção profunda em algo ou alguém, mesmo sem evidências físicas ou provas materiais. É acreditar no que ainda não se vê, manter a esperança ativa em momentos difíceis, encontrar forças para seguir em frente, indo além de uma simples crença intelectual. Tony, eu gostaria de contar aí algo relacionado à fé. Ah, eu fui abençoado, eu fui abençoada. Eu gostaria de contar aí mesmo, então fala com a gente aí, ó. 3279-0104, 999-61-0104. 8 horas e 13 minutos agora. Bianca Mingotti. O Banco da Amazônia eleva a carteira de crédito a 68,2 bilhões e amplia atuação sustentável na região.
2: O Banco da Amazônia atingiu mais de 68 bilhões de reais na carteira de crédito nos primeiros três meses de 2026. O montante equivale a um crescimento de 14% em relação ao mesmo período do ano anterior. As informações são do relatório da administração da instituição, que também aponta avanço das receitas operacionais, fortalecimento patrimonial e ampliação das ações voltadas ao desenvolvimento sustentável da região amazônica. Pelo balanço, as receitas de intermediação financeira alcançaram 1,66 bilhão no trimestre. O balanço indica ainda que o lucro líquido registrado no trimestre foi de 47,5 milhões de reais. O valor representa retração na comparação com o primeiro trimestre de 2025. Conforme o Banco da Amazônia, o resultado foi impactado principalmente pelo aumento das despesas com provisão para perdas associadas ao risco de crédito e pela pressão econômica sobre o agronegócio. O relatório destaca ainda que o Banco da Amazônia segue adaptando a atuação às mudanças regulatórias iniciadas no ano passado e mantém o compromisso com o desenvolvimento sustentável da região. Abre aspas, mesmo diante dos efeitos sobre a nossa rentabilidade no curto prazo, mantemos nosso compromisso inabalável com o fomento à economia da Amazônia, com a sustentabilidade dos nossos negócios e com a disciplina na gestão de riscos, preservando a resiliência operacional do banco. Fecha aspas, já o patrimônio líquido do banco atingiu 7,2 bilhões de reais, equivalente a um crescimento de 7,3%, em relação a março de 2025. As operações vinculadas ao Programa Nacional de Fortalecimento da Agricultura Familiar, o PRONAF, também avançaram quase 40% no período, com um total de 713,5 milhões e meio de reais. Além disso, as contratações do BASA Acredita somaram 322,1 milhões no período, o que representa um crescimento de 108,8% em comparação ao mesmo trimestre de 2025. Segundo o Banco da Amazônia, o BASA Acredita fortalece o desenvolvimento sustentável da Amazônia ao ampliar o acesso ao crédito para pequenos empreendedores e estimular a geração de renda na região norte. Para saber mais, acesse www.bancoamazonia.com.br. Reportagem Bianca Mingotti.
0: 8h16. Obrigado, Bianca. Alô, alô, alô, Sebastião. Alô, Bom Jesus do Prata. Alô, Dona Maria. Alô, Natália. Clênia Márcia, toda a turma aí trabalhando no supermercado Bom Jesus e ouvindo a gente. Obrigado pelo carinho, pela sintonia, no radinho, no aplicativo. Deus abençoe vocês. Wilson Santos, ô meu amigo Wilson, um abraço, Washington, aí no bairro Santa Terezinha, bom dia, bom dia. Dona Lia, lá no bairro Santa Rita, para o senhor Manuel. Juarez, meu amigo, aí no São Cristóvão. Dona Onélia, no Jardim Alice. 8h17, bom dia, Nem, Vera, Cláudia, Rafael, Rana, Matheus, Éder, povo aí do bairro São Paulo. E aí, como é que tá amanhã de sábado aí? Tudo bem? Neriton Alves, gripe de Alto Jequitibá, esposa Terezinha, um abraço. Lá também em Alto Jequitibá, a Elizabeth Robadel e o filho Marcos Vinícius. Edmilson Cardoso, ô Edmilson Cardoso, um abraço aí, hein? Firme e forte. Um abraço, Samuca, todo o povo querido aí da Avenida JK. O projeto Esperança AGV está promovendo hoje, João, um bazar beneficente em Governador Valadares com o objetivo de arrecadar recursos para poder auxiliar pacientes em tratamentos oncológicos acompanhados pela iniciativa social. Essa ação vai ser realizada daqui a pouquinho, de 9 da manhã a 1 da tarde, na Igreja Presbiteriana Jardim das Oliveiras, na Rua José de Tarsis, no bairro São Paulo. Você vai encontrar lá coisas boas e vai abençoar a quem precisa. Oh, que coisa maravilhosa, né? Um bazar beneficente, objetivo de arrecadar recursos para auxiliar pacientes em tratamento oncológico. Vai lá, querido. De 9 da manhã, 1 da tarde agora, ali na Igreja Presbiteriana Jardim das Oliveiras, na Rua José de Tarsis, lá no bairro São Paulo. Vamos ajudar quem precisa? 8h18. O que é que eu faço aqui agora? Vamos dar um intervalinho? Muito bem, você participa com a gente no 3279-0104 e também no 99961-0104. 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

0: 8:20.
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0: Caminhando e caminhando na sua manhã, 8h30, 30 de maio, penúltimo dia do mês de maio. Amanhã, último dia do mês de maio, né? Eita, domingo a gente já começa... Não, domingo não, segunda-feira a gente já começa o mês de junho. Pois é, 8h30. Alô, Lenício e Paula aí no JK2. Alô, Dona Onélia no Jardim Alice. Dona Lia no bairro Santa Rita, pro esposo, o senhor Manuel, bom dia. Com a enquete tá no ar aí, o que é ter fé para você? Na filosofia e na vida, é sinônimo de confiança. Ter fé na vida ou em si mesmo significa agir com otimismo, acreditar no seu potencial e ter a esperança de que as coisas podem mudar para melhor, mesmo diante de obstáculos. E você, qual é a sua opinião, hein? O que é ter fé para você? Quer contar aí um testemunho de fé que aconteceu? Ó, participa aí, ó. 3279-0104 999-61-0104 8h31. Caminhoneiro, obrigado pela carona que me dá, motorista de ônibus, né? Você da Polícia Civil, Militar, Polícia Rodoviária, médico, advogado, pedreiro, carpinteiro, nas fábricas, indústrias, malharias, supermercados. A Polícia Civil de Minas Gerais prendeu na quinta-feira, dia 28, um homem de 27 anos, investigado por estupro de vulnerável em São José do Jacuri. A ação ocorreu durante o cumprimento de um mandato de prisão preventiva em operação conjunta com a Polícia Militar de Minas Gerais. De acordo com as investigações, o suspeito responde por estupro de vulnerável, crime praticado contra uma vítima menor de 12 anos. Assim que a equipe da Delegacia de Polícia Civil de Peçanha tomou conhecimento do caso, os policiais iniciaram diligências, reuniram elementos que embasaram o avanço das investigações. Em seguida, a autoridade policial representou pela prisão preventiva do investigado e o Poder Judiciário deferiu o pedido. Além disso, as apurações também apontam possível envolvimento do suspeito com o tráfico de drogas, o que coloca como uma das principais lideranças da região. Então, a operação ocorreu de uma forma integrada entre as forças de segurança, o que reforçou a atuação conjunta no combate à criminalidade e na proteção de crianças e adolescentes. Essa ação também, ela integra as atividades da campanha Maio Laranja, Iniciativa Nacional de Enfrentamento ao Abuso e à Exploração Sexual de Crianças e Adolescentes. Ao longo do mês, as forças policiais intensificam ações preventivas, educativas, repressivas, com foco na proteção da infância e da juventude. 8h33, por fim, a Polícia Civil de Minas reafirmou o compromisso com a proteção de crianças e adolescentes e destacou que trata crimes dessa natureza como prioridade absoluta. Após os procedimentos de polícia judiciária, os agentes encaminharam o investigado ao sistema prisional, onde ele permanece à disposição da justiça. São 8 horas e 33 minutos agora, 8h33 nesse sabadão especial, hein? Bom dia. Tem mais ocorrência aqui, Tayane? Uma perseguição policial mobilizou equipes da Polícia Militar, foi quinta-feira aqui em Valadares. Essa ação, ela terminou com a prisão de um jovem de 18 anos inabilitado após ali uma fuga de motocicleta por diversas ruas da cidade. Segundo a PM, essa ação integrou a Operação Maio Amarelo 2026. Militares da equipe JEPMOR identificaram uma moto com características semelhantes às de um veículo que já passava por averiguações. Assim que os policiais emitiram uma ordem de parada, o que, que aconteceu? Assim que os policiais deram ali aquela ordem para parar, a pessoa acabou não parando. E aí você já viu o que aconteceu, né? Pois é, aquela correria atrás. O condutor acelerou, iniciou a fuga em alta velocidade, aí um passageiro também estava na motocicleta. Durante a perseguição, o motociclista percorreu vias da região central e passou ali no bairro de Lourdes, Vila Bretas, Isa, São Raimundo. Conforme a polícia, ele realizou manobras perigosas, trafegou pela contramão, subiu em calçadas, atravessou ciclovias, colocou pedestres e motoristas em risco. Então a perseguição terminou no bairro Jardim Atalaia, onde o condutor perdeu o controle da moto, caiu ao solo e acabou abordado pela polícia. É uma dureza. De acordo com a PM, o jovem não possuía habilitação. Após a abordagem, militares o prenderam pelos crimes de desobediência e direção perigosa. Em seguida, a equipe o encaminhou para a delegacia. Quer dizer, o que já era ruim ficou pior, né? Porque se obedece ali a parada da polícia e tal, não? Além disso, a PM apreendeu a moto, aplicou mais de 10 mil em multas por infrações de trânsito. Policiais também recolheram aparelhos celulares que estavam com suspeito para averiguação. Já o passageiro, de 17 anos, sofreu uma lesão no pé esquerdo após o choque contra uma moto estacionada durante a fuga. Ele recusou atendimento médico no local e informou que buscaria socorro posteriormente por meios próprios. Por fim, a Polícia Militar reforçou que desobedecer ordens de parada e tentar fugir de abordagem policial pode transformar infração administrativa em crime. Pois é, meu amigo, se você recebe ali uma ordem da polícia para parar, esteja você certo ou errado, o melhor que você tem que fazer naquele momento ali é parar. Que aí você obedeceu uma ordem de uma autoridade e ali vai ser tomada as providências. Mas você não cometeu mais uma infração, que é você desobedecer, tá bom? Aí sai nessa correria desenfreada, sabe que a polícia vai atrás, sabe que a polícia vai pegar, não adianta. Então, né, vamos evitar problemas. 8 horas e 37 minutos agora, 8h37. Ô João Vitor Orlando, bota no ar para mim aí a participação da Dona Maria, lá de Bom Jesus do Prata. Ô Dona Maria, bom dia!
1: Bom dia, Tonho. É um dia abençoado, um dia de sábado, né? Abençoado para todos vocês e para todas as equipes da rádio, né? 104 e todos aqueles que estão nos ouvindo. Ó, eu estou falando hoje porque amanhã ninguém vai estar falando, né? Aqui, a nossa especial, né? 31 de maio, né? É a Natália do Sebastião, né? Filho de Sebastião, da mercearia aí, né? Mercearia do Bom Jesus do Prata. Ela tá fazendo aniversário dia 31 de maio.
0: Eita, eu desejo que beleza,
1: um abraço para ela.
0: Até amanhã,
1: muitos anos de vida para ela, tá? E sabendo que nesse mês de maio foi muito aniversariante. Foi a Dona Maria do Socinval aqui de 21. E foi o filho dela, que é o Roberto, de 22. E no dia 23 foi eu. E no dia 28 foi o Maurício, mais o meu irmão Geraldo, lá de Vergolândia.
0: Que beleza, Dona Maria.
1: E no dia 29 foi a Joyce, minha neta. E dia 31 é a Natália, o último do mês. O meu abraço para todos os aniversariantes desse mês, né? Eu sou mais 104, a Rádio do Povo de Deus, que Deus abençoe todas as suas equipes nessa manhã. Abraço, Natália, para você, viu?
0: Eita,
1: e para todos que foram aniversariantes, é o meu abraço a todos
0: aí
1: nessa manhã.
0: Ô, Dona Maria, um abraço.
1: Eu sou mais 104, a Rádio do Povo de Deus.
0: A Dona Maria também aniversariou, né, o João? Parabéns para ela, parabéns para todos. Parabéns para a Natália, que vai fazer aniversário então amanhã, último dia do mês de maio, coisa boa. 8 horas e 39 minutos, hoje é sábado, 30 de maio, penúltimo dia do mês de maio. Um imóvel desabou na manhã de ontem, na Avenida Presidente Tancredo Neves, no bairro Santa Efigênia, em Valadares. Apesar do susto, ninguém ficou ferido. Por volta das 10 horas e 6 minutos, a Defesa Civil acionou o Corpo de Bombeiros para realizar uma vistoria após o risco iminente de desabamento em uma edificação da região. Aí, ao chegar ao local, a guarnição constatou que se tratava de uma construção mista de dois pavimentos, com área aproximada de 200 metros quadrados. O imóvel abrigava um bar na parte da frente e uma residência nos fundos. Então, de acordo com agentes da Defesa Civil, os próprios moradores solicitaram ajuda por volta de 7 da manhã após ouvirem estalos nas paredes da estrutura. Diante da situação, eles deixaram o imóvel rapidamente antes do colapso. Após a ocorrência, a Defesa Civil interditou a edificação. Além disso, os moradores receberam encaminhamento ao setor da Prefeitura responsável pelo atendimento e auxílio emergencial às famílias desabrigadas. As causas dos danos estruturais ainda serão investigadas pelos órgãos competentes. E graças a Deus que ninguém ficou ferido, né? 8:40 agora. 8:40. E nananã, tem cinema aí, meu amigo João Vitor Roland? Tem. O projeto Clássicos do Cinema, ele vai fazer o quê? Vai promover sessões gratuitas de cinema ao ar livre e apresentações musicais aqui em Valadares e Ipatinga nesse fim de semana. A iniciativa reúne exibição de filmes clássicos e shows de música ao vivo em espaços públicos das duas cidades. A primeira edição vai ser aqui em Valadares, hoje sábado, dia 30, na Praça dos Pioneiros, no centro, a partir das 16 horas. Já amanhã, dia 31, a programação segue para Ipatinga, no Parque Ipanema, também, 16h. Segundo os organizadores, o projeto busca ampliar o acesso da população ao cinema e à cultura, especialmente em regiões que não possuem salas de exibição ou programação artística frequente. As sessões serão exibidas em telões de LED, com estrutura de som. Programação prevê ali duas exibições por dia. Primeira voltada ao público infantil com o filme My Life Pony. E a segunda terá a exibição do longa Extraordinário, destinado a toda a família. Bacana, bacana, bacana. Além aí dos filmes, o público poderá acompanhar apresentações, né, de música ali ao vivo, com trilhas sonoras interpretadas por bandas regionais, muita coisa. Distribuição gratuita de pipoca, cinema é gostoso, né, João Vitor? É gostoso. Então esse projeto leva cinema ao ar livre, shows gratuitos a Valadares e Ipatinga. E nós vamos ser premiados, né? Começa por aqui hoje, Praça dos Pioneiros, no centro, 16h. Tá bem? Tá bem, tá bem, tá bem. Deixa eu dar mais uma lembrada para você que tá ligado, ligada com a gente, meu amigo ouvinte, minha amiga ouvinte. 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Tayane, bota no ar pra mim aí, querida. Vamos lá, 3 é demais. Alô, alô, Brasil. Cailane Frauches hoje no 3 é demais.
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2: 8 horas e 57 minutos, 8h57, 3 é Demais. Trouxe hoje Kailane Frauches. Nós ouvimos aí Era a Mão de Deus no Secreto e Passa Lá em Casa, Jesus. 8h58, gente, dia 6 de julho, se Deus quiser, será a noite gospel. E nós queremos agradecer a você que já está formando aí a sua caravana, montando sua caravana, comprando seus ingressos, né? 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DDD 33. Amanhã tem virada de lote. O que, que é virada de lote? Preço muda, aumenta um pouco. Um minuto para as 9 horas da manhã. Bom dia, meu nome é Elias, moro no Espírito Santo, sou porteiro. Manda um alô para nós aqui, estou ouvindo pela internet. Ele mora em Cariacica, Espírito Santo. Ô povo aí de Cariacica, no estadão querido do Espírito Santo, um abraço, Elias. Um abração aí, tá bom? Ele diz que é porteiro, está nos ouvindo pela internet. Deus te guarda, te ampara, te protege aí. Muito obrigado pelo seu carinho, muito obrigado pela sua sintonia. Nós estamos com uma enquete nesse 30 de maio hoje. O que, que é ter fé, hein? O que é ter fé? No âmbito religioso e espiritual, vai além de apenas acreditar que Deus existe. É confiar nos propósitos divinos, é ter uma vivência diária baseada em princípios e reconhecer que existe uma força superior guiando o caminho. De acordo com o texto bíblico em Hebreus 11:1, a fé é o firme fundamento das coisas que se esperam e a prova das coisas que se não vê. Em resumo, é a certeza interior que nos move a caminhar e a não desistir, apoiando-se na esperança e na confiança. Se você quiser participar comigo, 99961-0104, 3279-0104. O que é ter fé? Tony, eu tenho fé, eu quero contar aí alguma coisa relacionada à fé. Muito bem, participa. 9 horas e 1 minuto agora, nesta manhã. Daqui a pouquinho, às 9h30, tem o programa Além do Diagnóstico. Daqui a pouquinho. Muito bem, tem mais notícias aí pra gente ou não vamos para um intervalo comercial aí, minha querida amiga Tayane? Terceira edição do Upstar premia startups lideradas por mulheres de várias regiões do país. Quem está na linha é a Bianca Mingotti para trazer esta informação neste sábado.
3: A terceira edição do Upstarts, premiação nacional voltada ao reconhecimento de startups e pequenos negócios liderados por mulheres, reuniu empreendedoras de diversas regiões do Brasil em São Paulo. O evento distribuiu R$ 46 mil reais em prêmios. Foram premiadas iniciativas inovadoras comandadas por mulheres em áreas ligadas à tecnologia, sustentabilidade e inclusão social. Promovido pelo Conselho da Mulher Empreendedora e da Cultura, o CEMEC, em parceria com a Confederação das Associações Comerciais e Empresariais do Brasil, a CACB, e a Federação das Associações Comerciais do Estado de São Paulo, o concurso premiou 5 startups. Além disso, ofereceu mentorias, apoio ao registro de marca e certificação digital às vencedoras. A edição de 2026 superou 700 pré-inscrições e mais de 230 candidaturas. A presidente do SEMEC, Ana Cláudia Brada Cotaiti, destacou o avanço do empreendedorismo feminino e que o crescimento demonstra o fortalecimento da presença feminina no ecossistema de inovação e negócios no país.
4: Cada vez que a gente vê uma coisa como essa, um concurso como esse, e as necessidades que vocês colocam na hora da inscrição, aí a gente vê que a gente está no caminho certo. As mulheres, a maioria MEI, saúde, beleza e educação, que é o que é mais prezo, realmente o SEMEC está no caminho certo. E eu fico muito feliz de ver como a gente realmente faz de ver que a gente está no caminho certo. As mulheres, a maioria MEI, saúde, beleza e educação, que é o que é mais prezo, realmente o SEMEC está no caminho certo. E eu fico muito

0: Iniciativa utiliza uma moeda digital para recompensar moradores que realizam corretamente a separação de resíduos recicláveis. O projeto recebeu o maior prêmio, no valor de R$30 mil. A empresária explicou que a proposta também ajuda a fortalecer a economia local e a gestão de dados dos municípios.
1: Então, ele pode estar usando esse crédito na economia local, para fomentar a economia, na feira do produtor, na feira do artesanato, em eventos esportivos e culturais. Então, a gente incentiva uma boa prática e ainda gera benefício para as pessoas.
0: O segundo lugar ficou com a Biruan, de Uberlândia, em Minas Gerais, plataforma voltada ao bem-estar, saúde mental e estética para trabalhadores. Já o terceiro lugar foi para Revigoradamente, de João Pessoa, na Paraíba, que desenvolve soluções digitais voltadas à saúde mental no ambiente corporativo. Também foram premiadas a Stardust Zone, de Santa Catarina, com foco na inclusão de profissionais neurodivergentes no mercado de trabalho, e a Sensetal, que utiliza inteligência artificial para orientar exercícios físicos e prevenir problemas ergonômicos no ambiente corporativo. Outras iniciativas do CEMEC podem ser acessadas em www.cemecmulher.com.br. Reportagem Bianca Mingotti.
2: Valeu, Bianca. 9:04. Bom dia para você. Meu amigo Nelinho, bom dia.
3: Ô, Tony, bom dia. Aqui é o Nelinho. Aqui, eu vou mandar uma voz aí, um hino aí, de uma pessoa cantando. Quero ver se você vê disso, se você adivinha. Se você adivinhar, eu vou te dar um galão de água.
2: O
3: falou?
2: Quê? Uai, quem é que tá cantando?
3: É minha enquete pra você.
2: Mas cadê?
3: Eu sou mais 104, a rádio do povo de Deus.
2: Ah, mas cadê, rapaz? Cadê? Manda lá que nós vamos adivinhar. Nós adivinhamos. Não é não, João Vitor falando? Uai, claro. 9:05. Ô, Nelly. Bom dia, Tony. Estou em Portugal. Estou a ouvir a rádio pela internet. Ouço todos os dias a rádio do povo de Deus. Vamos ver quem é que tá lá em Portugal ouvindo a gente. É o Davi. Ô, Davi, beleza? Como é que está você em Portugal, rapaz? Bom dia, Tony. Estou em Portugal, estou ouvindo a rádio. Ah, ela aí, ó. Pela internet, ouço todos os dias 104 FM, a rádio do povo de Deus. Davi, um abraço. Deus te guarde, te ampare e te proteja. Muito obrigado pela audiência. 9:06.
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0: Será que Deus se esqueceu de mim? Cadê Deus? Eu não aguento mais viver, meu irmão. Agradeça a Deus, porque Deus já fez tanta coisa, tantos milagres, tantas portas, tantas bênçãos, tantas restaurações. Então recebe essa palavra. Agradeça a Deus, porque Ele nunca se esqueceu de ti, e a sua gratidão vai liberar milagres. Quem recebe, aplauda Jesus.
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11: 9h16, daqui a pouco, a partir das 9h30, além do diagnóstico. Hoje é aniversário da Cláudia Roberta e da Geisiane Lima. Oi, Cláudia Roberta, um abraço, querida. Oi, Geisiane Lima, parabéns, felicidades. Meu amigo cantor e compositor gospel, Wilson Santos, um abraço. Washington, aí no bairro Santa Terezinha. Alô, amigos aí do Santa Terezinha. Alô, Osvaldo Toledo. Osvaldo tá lá em São Paulo, hein? Um abraço, Alan Grimaldo Faria, um abraço de Alto Jequitibá, Stephanie Emerick, minha amiga Vera, alô Nen, como é que tá aí, Cláudia, Rafael, Rana, Matheus e Éder, bairro São Paulo, Elessi Antônio, Mário Lúcio Correia, deixa eu mandar um abraço aqui pra Thalinha Miranda também e pro Altivo Emerick, meu amigo Edmilson Cardoso, ô Cardoso, como é que tá aí, tudo beleza, tudo jóia? Tá dando uma arrumada nessa bomba aí, tá tudo certinho, deu certo aí? 9h17, Célia Oliveira, bom dia. Mandar um abraço aqui pro Amarildo Goulart, um abraço, um carinho muito grande. Bom, o que é ter fé, né não? A gente tá com essa enquete nesta manhã e deixa eu ver uma participação aqui. Alô, alô, bom dia.
25: Bom dia, Tony. Paz do Senhor Jesus.
11: Amém.
25: Sou a Marinete, bairro Palmeiras.
11: Marinete.
25: Gostaria de dizer sobre a fé. O que é fé, né? É aquilo que a gente não vê, mas a gente tem fé. E é o que acontece com todos nós, né? Que cremos, temos fé no Senhor Jesus. E sobre a fé, eu tenho. É um testemunho mesmo que eu vou falar aqui. Tentar resumir, né? Não dá para falar tudo. Mas eu, meu neto, o meu segundo neto, quando ele nasceu, eu estava lá no hospital. E quando ele nasceu sem sinais nenhum. digital, não tinha sinais. E quando a enfermeira, a médica passou, e eu lá esperando, né, na porta lá da cirurgia lá, né, onde faz a cesariana. Aí quando chegou, quando eles passaram com ele perto de mim, né, todo entubado, todo, né, daquele jeito. Aí o Espírito Santo de Deus testificou que era o meu neto. Aí eu só perguntei para confirmar. Aí a enfermeira falou para mim assim, olha mãe, olha vó, realmente é seu neto. Ela já tinha me visto, nós já tínhamos conversado, né? Mas infelizmente não tem nenhum sinal de vida, viu? Não tem sinal nenhum. E sinto muito. E passou correndo com ele. Falou sim, passou correndo. Mas na hora, sim, eu desci a rampa do hospital, né? Eu desci a rampa do hospital e falando, né, com o Senhor Jesus, falando, Senhor, eu sei que o meu Redentor vive. Durante a gravidez da minha filha, eu o tempo inteiro eu entregava essa criança nas mãos do Senhor Jesus, para o Senhor cuidar dela e cuidar também da minha filha. E eu creio que o meu Redentor vive. Creio eu que o Senhor não a deixará morrer. Porque eu oro para essa criança desde quando ela começou a gerar, praticamente. Aí, orando, e hospital de banheiro, banheiro de hospital é um lugar muito apropriado para fazer oração. E eu desci, assim, fui lá no banheiro, ali orando, clamando o Senhor Jesus. Quando eu subi, decretei a bênção. Quando eu subi, aí a enfermeira já veio de lá, na médica, falou, incrível. Porque essa criança não tinha sinal nenhum de vida. E é incrível. Agora só está respirando com. Só, a gente tirou todos os aparelhos. Só tem um aparelhinho só para dar, para criar mais força nele. E eu louvo a Deus. E digo para qualquer pessoa que estão ouvindo nessa hora, tenha fé, por mais que seja a situação difícil, mas para o Senhor não é. Eu sempre confiei nesse Deus que ressuscitou Lázaro, morto 4 dias. Quando eu penso nisso, a minha fé aumenta muito, muito. Graças a Deus. É isso aí. E eu sou mais 104, Rádio do Povo de Deus. Ah! E não esqueço de dizer que meu neto está muito bem, graças a Deus. Levado, fazendo arte, está com 8 anos.
0: Amém, graças a Deus aí. Então, que testemunho bacana, né? 9:22 agora. 9:22, Marinete Evaristo. Que ter fé? Ela falou, hein? Contou um testemunho aí. É isso aí. Daqui a pouquinho tem o programa Lendo Diagnóstico. Pois é, para você que tá longe, para você que tá perto, querido, querida, eu falei há instantes agora, mas deixa eu dar uma reprisada, que termina hoje, nesse preço promocional, o preço que tá valendo de 40 pistas e 60 cadeiras, termina hoje não, é amanhã dia 31, que é a virada de lote. 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Vamos comprar mais barato? 9,24. Vamos fazer o seguinte, então, além do diagnóstico que está chegando aí, eu vou dar um intervalinho e eu volto daqui a pouquinho. Tá bem? Fique ligado!
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1: 9:28 no ar o programa Além do Diagnóstico.
2: Olá, bom dia, queridos ouvintes. A graça e a paz do Senhor Jesus. Estamos aqui com mais um programa Além do Diagnóstico. E é um prazer enorme estar aqui trazendo informação, acolhimento, conforto do Senhor para todos que estão nos ouvindo nesta manhã de sábado. Hoje nosso programa está especial porque estamos com convidados ilustres aqui conosco nesta manhã. E não vou, né, protelar mais, porque a gente quer aproveitar cada segundinho do nosso programa hoje. Hoje nós vamos falar um assunto que muitas pessoas têm curiosidade, às vezes não tem informação, né, correta. Então nós estamos aqui para estar trazendo. Se você quiser participar com a sua pergunta, eu acredito que muitos hoje terão perguntas e dúvidas, o WhatsApp da rádio está disponível. É 33 99961-0104. As perguntas você pode mandar em mensagem de texto, tá, joia? Também, se você quiser perguntar no direct lá no Instagram do programa da rádio, também pode deixar sua pergunta no decorrer da semana, que eu tenho certeza que nós estaremos prontos para poder te atender, tá bom? Não deixe participar. Está conosco hoje aqui doutora Adriana Oliveira. Ela é uma médica especialista, um amor de pessoa, uma gracinha. E vai estar conosco aqui trazendo um assunto muito, muito, muito interessante. Eu vou deixar ela mesma se apresentar, falar, né, um pouquinho dela e para vocês se conhecerem. Seja bem-vinda, doutora Adriana, fique à vontade, o programa é seu.
3: Obrigada, bom dia. Primeiramente, eu quero agradecer a oportunidade. Para mim é um prazer poder estar aqui falando um pouco aí para as pessoas de Valadares, para estar divulgando a medicina, né, de uma forma mais acolhedora, mais integrativa, mais humana. Bom, eu me chamo doutora Adriana Oliveira, sou médica há mais de 12 anos, sou aqui de pertinho, né, eu sou mineira, de Manhuaçu, e trabalho, né, com a área da abordagem integrativa, tenho pós-graduação em psiquiatria adulta e infantil, e desde 2019 eu trabalho voltada também para a área da medicina endocannabinoide, né, que é com cannabis medicinal, que tem aí sido um marco, né? Eu falo que é um divisor de águas para muitas pessoas que escolheram essa medicina em busca de uma qualidade de vida.
2: Ai, muito bom. Você falou endocannabinoide. Isso. Esse endo, por que especificamente?
3: Porque foi, né, se estudado e viu que todos nós, né, nós nascemos com um sistema endocannabinoide dentro de nós. Então, a medicina canabinoide, ela atua no nosso sistema endocannabinoide, regulando o nosso organismo, e por isso que ela hoje tem uma abrangência tão grande para diversas patologias.
2: E você disse que você é mineira, mas hoje você mora onde?
3: Hoje eu moro em São José dos Campos, São Paulo.
2: Ah, tá. Então, você vem visitar Minas, vem numa época boa, tá fresquinho.
3: Sim, ó, e Valadares é quente.
2: Isso. Então, assim, começa contando pra gente, então. Você vai falar sobre o canabidiol, né? Isso. A medicina canabinoide. Como é que ela pode, hoje, nos ajudar nessa melhorar a qualidade de vida? Se ela auxilia em todas as condições ou tem alguma área específica que ela melhora? Conta pra gente um pouquinho.
3: Sim, a medicina canabinoide hoje ela tem sido, igual eu falei, está abrindo muito espaço e está tomando uma abrangência maior. Por quê? Eu sempre falo que a gente nunca fala que a medicina, né, canabinoide é a primeira opção de escolha. Normalmente os pacientes que vêm em busca dessa opção de tratamento é porque já passou há anos com vários outros medicamentos, vários outros tipos de abordagem sem uma melhora. Por exemplo, TEA, TDAH, insônia, dor crônica, fibromialgia. Então, os pacientes de dor crônica é um número muito grande, né, que vem em busca de uma melhoria na dor, porque estão cansados de tomar aí corticoide, morfina.
2: Já tentaram de tudo.
3: Já, né, tentaram de tudo e sem uma melhora, uma
2: e
3: qualidade.
2: E não precisava ser, então, procurar por último, né?
3: É.
2: Se ele é uma solução tão, assim, eficaz para a crônica, teria que ser a primeira opção.
3: É, mas aí é que entra o famoso preconceito, né?
2: Exatamente.
3: Ainda tem muito preconceito, falam-se muito, ah, mas não tem estudo científico. Tem, tem muitos estudos, tanto que nós temos, inclusive, congressos aí internacionais, como o Congresso da ICANN, que vem, né, no Brasil, vem gente de todo o mundo, de todos os países, trazendo aí a melhoria e sempre trazendo as novidades dessa medicina. Mas a medicina no Brasil, a canabinoide, ela é muito recente. Então, a gente ainda fala que está desmistificando essa medicina aqui para os brasileiros, apesar que, desde que eu estou nessa área, a busca aumentou muito.
2: É, às vezes, a gente conversa sobre um assunto que a gente conhece, né? Mas o óbvio, ele precisa ser dito,
3: sim,
2: né? Para quem? É, fala um pouquinho para quem está nos ouvindo que não conhece nada, nem talvez ouviu falar essa palavra, né? Canabidiol, canabinoide. Explica para a gente o que é exatamente.
3: A planta, né, é a planta da maconha, onde que nós tiramos aí da flor os compostos que a gente chama de canabinoides.
2: É da flor.
3: Toda substância medicinal. Então, antes, né, foi-se feito muitos estudos aí há muitos anos atrás. E quando a gente pega para estudar, a gente vê que os povos antigos lá atrás, China, Grécia, eles já usavam o chá da maconha para tratamento de insônia, para tratamento de dor, e só não tinha os estudos que hoje tem. Então, é da planta da maconha mesmo. Mas eu sempre falo, gente, não dá baratinho, não vicia, não é igual a maconha recreativa. A medicina canabinoide é uma medicina de tratamento, é remédio. Então, eu falo, é algo sério. Ah, eu posso pegar e só fumar que eu vou ter o mesmo efeito? Não tem nada a ver, é muito diferente.
2: Até porque, como você disse, né, os componentes medicinais estão na flor.
3: Sim.
2: Né? E não é simplesmente, são estudos, tem a forma de extração corretamente, está analisando. Então, não é assim, gente, você pegou a planta e acha que vai resolver, não.
3: Isso mesmo, eu falo que tem todo um processo de pureza desse óleo. Então, lembrando que a planta, maconha, ela absorve tudo que tem no solo facilmente. Então, se não passar por todo esse processo de purificação, de limpeza, corre-se o risco ainda de você estar tomando algo contaminado por algum produto que tivesse naquele solo. Na época da guerra, a maconha foi usada como plantio em alguns países de guerra, como o Japão, para absorver toda a impureza que ficou no solo pós-guerra.
2: Ah, interessante, interessante. Especificamente no autismo, como que o canabidiol poderia auxiliar?
3: Eu sempre falo, né, que às vezes algumas pessoas falam assim, ah, eu estou buscando para tratamento do TEA, né, do autismo. Aí eu falo, vamos lá, não existe um tratamento para TEA. Então,
2: não é uma doença.
3: Então,
2: se não é uma doença, não tem cura.
3: É um transtorno, né, gerado durante o nosso neurodesenvolvimento. Onde que atua, então, esse óleo de cannabis no TEA? Atua justamente na parte de vários sintomas. Como nós temos um sistema endocannabinoide, Ethan Russo fala isso, né? Que nossas doenças, elas ocorrem pela desregulação do sistema endocannabinoide, principalmente. O TEA, ele nasce com esse sistema endocannabinoide muito desregulado. Por isso que ele, né? Eu sempre falo, a gente não pode esquecer que existem níveis, né?
2: Sim.
3: E o grau desse comprometimento vai gerando sintomas físicos. E onde que o óleo age? Ele age justamente na parte do nosso sistema nervoso que controla o humor, que controla sono, que controla sintomas depressivos. Então, ele ajuda no processo de organização desses neurônios. E com isso, a criança, né, TEA, ela consegue ficar mais calma, mais tranquila, dormir melhor. Além de estimular área de fala, área de aprendizado. Então, você começa a usar o óleo, você percebe que a criança começa a ter uma interação melhor, uma compreensão melhor. Eu tenho TEAs que eram não verbais, que depois do uso do óleo passou a ser verbal, que era nível 3 ou nível 2 e veio para o nível 1. Então, o óleo é para trazer uma qualidade de vida, uma melhoria. E eu sempre falo que não é nem só para quem usa, é para a família.
2: Sim, sim.
3: Né? Porque eu sempre falo, gente, não é que eu estou falando que a mãe tem um peso de carregar o filho, por exemplo, que tem TEA, mas tem uma exaustão.
2: Sim.
3: E aí o alvo é o quê? Gerar um alívio para essa criança, para ela ter um melhor desenvolvimento, começar a ter uma compreensão melhor. E, junto com isso, toda a família melhora a qualidade de vida.
2: Exatamente, que é o que a gente busca muito, né? Essa questão,
3: sim,
2: da qualidade de vida. Então, na verdade, o canabidiol, ele vai atuar, seria certo eu dizer, nas comorbidades da criança autista?
3: Sim, isso. Ele age nos receptores, né, CB1, CB2, e vai ajudando justamente nas comorbidades. Então, por exemplo, o TEA tem muita dificuldade de sono, como o TDAH tem muita dificuldade de sono. E ele ajuda, regula toda essa arquitetura do sono. Então, começa a ter um sono melhor. Se eu durmo melhor, eu fico menos agitado de dia, eu fico menos irritado de dia.
2: Você produz, né?
3: Concentro melhor. Então, começa a ter o quê? Toda uma organização desse sistema, e o corpo começa a ter uma resposta melhor. E é muito nítido.
2: As coisas fluem mais leve, né?
3: Muito mais leve. E é muito perceptível, né? Eu vou acompanhando das crianças, muitas mães vão me mandando vídeos para mostrar felizes, né? Da criança que antes não estava falando, começar a dar as primeiras palavras, que agora, quando começa a explicar, a criança para, observa e mostra que está compreendendo, começa a ter interação com os coleguinhas, então começa a ter qualidade de vida para todo mundo.
2: Isso é muito bom. E deveria ter sido a primeira escolha, né?
3: É.
2: Mas graças a Deus nós estamos aqui, né, para estar trazendo essa informação.
3: Sim.
2: Porque a primeira passo para quebrar essa barreira do preconceito é a informação.
3: Sim.
2: Então, infelizmente, muitos pecam por falta de conhecer. Não é mesmo? E fala pra gente, fazer o uso, qualquer pessoa, né? A gente tá falando aqui dos neurodivergentes, mas qualquer pessoa pode estar fazendo uso do canabidiol?
3: Pode sim. Eu falo que não existe nenhuma contraindicação absoluta. Lógico, existe contraindicações relativas, onde que tem que sempre fazer o equilíbrio. O que que é melhor e o que que é pior. Uhum. Continuar assim ou entrar com óleo mesmo nessa condição. Eu, para mim, né, não que tenha isso nos estudos, eu, para mim, contraindicação absoluta é mulher grávida ou amamentando, eu não prescrevo. Uhum. Mas, por exemplo, paciente que usa anticoagulante, varfarina, xarelto, por exemplo, eu peço normalmente autorização do cardio ou do vascular que esteja acompanhando esse paciente, porque o óleo, ele potencializa a ação dos anticoagulantes. Então, provavelmente, a dose do medicamento vai ter que ser diminuída para o óleo fazer efeito. Que o alvo realmente é diminuir a alopatia. Entendi. Mas se o vascular e o cardio não vão juntos, esse paciente tem o risco de sangramento. Uhum. Então, eu faço o controle de coagulograma, né, direto, mas eu sempre peço o aval, eu mando uma cartinha fazendo. Outra contraindicação relativa, como o óleo ele é metabolizado no fígado, e se o paciente já tem uma sobrecarga hepática, tem que sempre avaliar até que ponto é importante. Entendi. Eu já entrei em pacientes, por exemplo, a minha mãe, que foi minha primeira paciente, quando eu entrei ela tinha as enzimas hepáticas TGO, TGP em torno de 200. E uma gama GT de 200 e quase 300. Por ela tomar tanto medicamento para artrite reumatoide há mais de 30 anos. Mesmo o fígado dela sobrecarregado, eu escolhi entrar. Porque na época ela estava fazendo um rastreio para um mieloma múltiplo, que estava já com várias células mesmo de um início de um mieloma. E aproveitei, entrei mesmo com o fígado com essas alterações e, ao invés do fígado piorar, hoje ela tem as enzimas hepáticas normais, porque ela conseguiu sair da alopatia para artrite reumatoide.
2: Ela conseguiu sair daquele quadro.
3: Sim. E mas hoje todas as células que estavam alteradas se normalizaram.
2: E quanto a efeitos colaterais? Fazer o uso constante tem algum efeito? Você falou sobre as contraindicações.
3: Sim.
2: E mesmo assim, não quer dizer que são.
3: Isso.
2: É uma observação para estar sendo analisada e acompanhada de perto, né?
3: Correto.
2: E os efeitos colaterais?
3: Efeitos colaterais, eu falo que praticamente não tem. Mas alguns pacientes, bem pouco, no início, por ser mais um óleo, apesar que praticamente não tem gosto, não tem sabor, mas pela textura. Alguns, às vezes, têm um pouquinho de náusea, outros chegaram a ter diarreia. Dependendo do medicamento que usa, associado, pode ter um pouco de sonolência. Por exemplo, o paciente em uso do óleo, que já usa antidepressivo, ele pode acabar evoluindo para um quadro de sonolência diurna, porque o óleo está potencializando a ação do antidepressivo. Aí a gente pede para dar um intervalo maior entre o óleo e o remédio, e também pedimos para diminuir a dose da medicação, e aí o paciente vai ficando bem.
2: Praticamente não tem efeito colateral, né? Porque é bem tranquilo. Eu já experimentei e eu vi que realmente não tem.
3: Não tem.
2: Nada. É gosto de água.
3: Sim,
2: muito, muito sutil. Bem... Então, acredito que quem tem esse efeito seja a minoria, porque ele é muito realmente
3: sutil. Existem vários tipos de óleo, né? Você falou aí do gosto sutil, e isso é uma coisa muito importante da gente falar, por quê? Os óleos, né, como eu falei, tem vários tipos, várias concentrações, e a pureza do óleo é justamente em cima do cheiro, do gosto e da textura. Então, quando você pega um óleo muito grosso, com um gosto forte, um cheiro forte, esse óleo ele não teve uma pureza que deveria ter tido. Então, a gente fala que esse óleo ainda ele está sujo, ele está sobrecarregado. Quando você pega um óleo mais, né, aquele olhinho mais transparente,
2: aquele fininho,
3: bem fininho, que só aquele olhinho, praticamente, quando você cheira, não tem cheiro, o gosto é aquele muito sutil, significa que a pureza desse óleo foi... boa, então esse óleo a gente fala que ele é um óleo puro, um óleo limpo.
2: Entendi.
3: Foi se tirado que não deveria estar ali. Isso é muito importante porque geralmente o paciente fala assim, nossa, eu achei que quanto mais grosso,
2: melhor. Mais concentrado,
3: porque
2: né?
3: Porque é mais concentrado. Da... Mas do óleo é o oposto.
2: A gente tem dessa, nossa, tá muito ralinho. A gente
3: tá
2: até
3: muito
2: fala
3: ralinho.
2: Assim, né? Tá muito ralinho.
3: É isso aí, tá muito ralo.
2: É, mas pelo contrário, ele realmente fica bem, é uma textura muito fininha, muito sutil. Não, é... A vantagem é que não compromete o uso, né?
3: Não.
2: Então, ele é muito tranquilo, é de fácil manuseio mesmo. E a pergunta que muitos, às vezes, podem estar pensando, nossa, interessante, mas será que está ao meu alcance esse tipo de tratamento? Vamos falar sobre essa questão de posse. É um valor muito acessível ou não? Conta pra gente um pouquinho.
3: Sim. O preço varia muito do tipo do óleo, a concentração do óleo... Né? Então, tem do jeito que nós temos óleo a partir de R$300, temos óleo até R$800. Lógico, dependendo do laboratório, tem óleos até muito mais caros. Mas hoje os óleos estão, né, entre a faixa de R$300 e R$800.
2: O valor reduziu bastante, né?
3: Sim.
2: Está bem mais acessível.
3: Bem mais. E hoje é muito mais fácil, né, a aquisição. Eu falo que quando eu comecei a prescrever, era um mês esperando a Anvisa autorizar, é só importado, mas aí você tinha que fazer conversão de moeda, só pagava à vista em moeda internacional. Ah. Hoje a Anvisa, você acaba de preencher o formulário da Anvisa, já sai autorização de compra e uso, os laboratórios eles dividem, paga no cartão de crédito, dividem sem juros,
2: então,
3: dão
2: tá
3: sempre promoção, você compra um e se compra até dois, três, você não paga frete. Então hoje está muito mais acessível, é muito mais fácil adquirir.
2: E para, lembrando que para poder adquirir, não é igual você chegar na farmácia ou chegar em algum site e comprar não, tá, gente? Tem toda uma prescrição, né?
3: Sim.
2: Qualquer profissional pode estar receitando ou tem alguns profissionais específicos?
3: Qualquer profissional que se sinta dentro, capacitado para prescrever, pode estar prescrevendo, né? Não tem nada, nenhuma área específica. Mas lembrando que a medicina canabinoide é totalmente diferente da medicina alopática. Eu falo que é uma medicina que dá trabalho de ser prescrita, porque a gente tem que começar titulando doses. Então, o menos...
2: O médico tem que entender, ele tem que estudar.
3: Você tem que entender, porque não existe uma dose específica para cada patologia. Vou dar um exemplo, por exemplo, você vai tomar lá um estalopram, um antidepressivo. Uhum. Tem apresentação de 5, 10, 15, 20. Você sabe que a dose máxima é 20 miligramas dia e pronto. É isso e é isso. O óleo não. O óleo nós temos óleo de CBD isolado, CBN isolado, CBG isolado, full spectrum. Tem um para um que é uma concentração maior de THC, a mesma de CBD. Temos creme, temos gomas, né, que são as gumes. Então, nós temos vários e vários tipos. E dentro disso ainda, quem que determina a dose? O organismo do paciente. Então, eu falo que o óleo de cannabis, ele é... A gente tem o trabalho porque tem que ir se titulando. Você começa com pequenas concentrações e vai titulando. E como você vai fazer essa titulação? É de acordo com o que esse paciente traz para você. Então, tem paciente que você titula mais rápido, tem paciente que você titula mais lentamente, né? E aí você vai aumentando e eu falo que a dose é um U invertido. O que isso significa? Que você vai titulando e chega numa dose do organismo do paciente que você tenta aumentar, o paciente ele tem uma piora, uma agitação, inquietação, irritabilidade. Ele fala assim, nossa, o óleo parou de fazer efeito. Aí você fala com ele, volta para a dose anterior. Nossa, fiquei bem de novo. Significa que a dose dele é aquela. Se eu ultrapasso, perde toda a eficácia.
2: Entendi. É personalizado.
3: É personalizado.
2: Isso mesmo. E aqui no, no Brasil tem fábricas, tem laboratórios. Você, né, lá de São Paulo, você tem uma clínica, você vende lá. Conta pra gente como é que é essa questão de venda.
3: Sim, a venda do óleo, ela deve ser feita através dos laboratórios, né, dos importados, que você compra direto com o representante do laboratório internacional, ou dos Estados Unidos, ou da Colômbia, ou do Canadá, ou da Europa. Tem os óleos que são vendidos na farmácia e tem os óleos vendidos nas associações. Só existem esses três meios de adquirir o óleo. Não existe o meio de eu vender no meu consultório, ou de alguém vender no Mercado Livre, ou de alguém vender na porta, né, barraquinha na rua. Não tem como. E tudo, sim, sempre com receita. O tipo de receita varia em qual local que você vai comprar. Então, os importados é receita branca, os das associações são receita, né, branca, e os da farmácia depende da concentração de THC, para saber se vai ser azul ou se vai ser amarelo.
2: Entendi. Muito se fala de THC, né? O que que é? Ele é um vilão? Conta pra gente.
3: Eu falo que ele é considerado um vilão, mas ele é um benéfico. Ele não é vilão. É porque foi se falado que o THC é o que dá as alucinações, os sintomas psicóticos.
2: Fala pra gente aqui, pra quem tá nos ouvindo, fala assim, meu Deus, o que é esse THC? Se é de comer? O que é o THC?
3: É uma molécula do cannabis também, igual o CBD, igual o CBN, igual o CBG. Mas por que que todo mundo fala assim, tem THC? O pessoal sabe o THC, né? E aí eles falam assim, porque falaram que o THC dá esquizofrenia. Eu vou ficar tendo alucinação visual, vendo bicho, vendo as
2: Mas
3: coisas.
2: Mas isso talvez entra na falta da dosagem correta, o uso
3: isso,
2: correto.
3: Realmente, o THC, ele tem, né, uma ação, que ele age mesmo no nosso sistema nervoso, podendo gerar sintomas alucinógenos, né? Mas isso é o quê? Principalmente quando é recreativa, porque você está fumando um cigarro com a concentração muito maior de THC do que de CBD. Muitos cigarros, às vezes, nem têm concentrações de CBD. E por o THC estar com a concentração muito alta, o que que acontece? Ele age em alguns canais e acaba dando sintomas psicóticos. E por que que o óleo, mesmo tendo THC, não dá? Porque o óleo, ele tem uma concentração maior de CBD e o CBD bloqueia essa ação alucinógena do óleo.
2: Vocês entenderam, né? Então, não é exatamente um vilão.
3: Não. O THC é extremamente importante para sono, ele é extremamente importante para a parte de dor.
2: É extrair aquilo de bom, né?
3: Sim.
2: Que aquele elemento pode dar. Se a gente for olhar tudo, talvez pode ter o seu lado, mas é só explorar aquilo de bom que ele oferece.
3: Eu falo que todo composto da maconha, por isso que a gente fala que um óleo, quanto mais full, melhor. Porque tem toda a sinergia de todos os canabinoides ali entre eles, gerando a melhoria geral. Cada canabinoide, por exemplo, agindo no canal ideal para ele. Se eu uso um óleo muito isolado, por exemplo, unicamente com CBD... Aí você pensa, é uma única molécula para regular todo um sistema. Então, a dose vai ser muito maior, as interações vão ser maiores, inclusive os efeitos colaterais vão ser maiores quando é isolado. E quando é o full, essa sinergia, ele consegue gerar uma resposta melhor numa dose menor e automaticamente com muito menos efeitos. Mas eu falo que tudo é equilíbrio.
2: Sim.
3: O que muda do THC fazer bem ou mal é a dosagem, é a concentração, é o mecanismo que você está usando, como você está usando. Por exemplo, o óleo Delta, eu uso muito para paciente com dor crônica, sem uma resposta com óleo full tradicional, ou um paciente oncológico com dor oncológica, né, bem intensa mesmo, porque ele age melhor nos canais de dor. E ele é o óleo 1:1, então ele tem a mesma concentração de CBD e de THC. Aí o pessoal fala assim, mas por que esse não dá sintomas alucinógenos? Porque eu nunca começo com óleo 1:1. Eu começo com óleo full, com a concentração bem baixa de THC. E aí eu sei se o paciente é hipersensível ao THC, se ele tem tendência a ter sintomas psicóticos. E aí você pode mexer depois disso em qualquer outro óleo. E você vai usando dos canabinoides e fazendo aquele organismo melhorar.
2: Entendi. Como é que dá nosso tempo aí, Tony? tranquilo. A gente já até falou no início da entrevista, né, que pode ser usado em várias pessoas, em várias comorbidades, mas a gente vê muito falando, né, usando a medicina canabidiol para o TEA, né, para epilepsia. Eu vi no seu Instagram que você também tem uma parte que dá para usar também, questão do emagrecimento,
3: tem,
2: né?
3: Tem, sim.
2: Que eu acho que a mulherada toda fica pensando assim, como é que é? Fica curiosa, porque eu confesso que eu fiquei curiosa. Gente, como é que funcionaria isso?
3: É o THCV. Ele age também nos nossos, né, hormônios aí do apetite, regulando aí a glicina, regulando a leptina. E ele ajuda, como ele age no nosso sistema nervoso central, a maioria das pessoas com compulsão alimentar é por ansiedade, é por depressão. Então, eu falo que o emagrecimento, não é emagrecer alguém é muito fácil. As pessoas não têm dificuldade para emagrecer, elas têm dificuldade para manter, por não entender o que gerou o ganho do peso. O que fez eu engordar? Foi uma compulsão? Tá, mas o que me deu a compulsão? Ah, compulsão, eu como, eu belisco, não sei o quê. Tá, mas o que te levou a ser uma pessoa compulsiva? Então, o óleo THCV, ele ajuda muito no relaxamento, controla a ansiedade. E eu falo que ele silencia a mente para aquela necessidade de estar mastigando o tempo todo. Então, ele ajuda, eu falo assim, quando você começa a tomá-lo, você não percebe que você está emagrecendo, porque ele ajuda a perder medidas. Ele ajuda no processo também de queima de gordura. Então, a gordura ruim e a boa. E aí, ele vai ativando toda a parte neurológica e gerando também melhor controle dos sintomas ansiosos, diminuição dos pensamentos acelerados. Então, você começa a se organizar melhor.
2: Então, na verdade, ele vai trazendo uma qualidade de vida para a pessoa, né? Para ela poder conseguir controlar essa ansiedade, essa compulsão alimentar. Então, automaticamente, quando você melhora o seu sono, melhora a sua qualidade de vida, né? Começa a se alimentar nos horários adequados, aquilo já vai te proporcionando, né? E, na verdade, o emagrecimento se torna uma consequência daquela qualidade de vida, né, que você está tendo.
3: Sim, eu falo que antes de você começar qualquer processo de dieta rígida, ah, eu vou começar a dieta hoje, já vou malhar amanhã, você primeiro tem que ouvir o seu corpo, o que o corpo fala, e entender o que ele está trazendo de recado para você tratar antes de adoecer mais, para essa resposta de dieta, atividade física, ter uma resposta
2: sair na
3: positiva.
2: Raiz do problema, né?
3: Na raiz.
2: Porque hoje a gente vê muitas pessoas querendo emagrecer, né? O famoso momonária.
3: Ah, vambora.
2: E assim, e o que que acontece? A pessoa quer só resolver aquele problema imediato.
3: Sim.
2: E não digo só na parte de emagrecimento, as pessoas hoje no geral, né?
3: Sim.
2: Quem tem ansiedade, TTH, o burnout, a pessoa quer resolver aquele problema imediato, mas não olha o por trás, o que que tem causado isso, né?
3: Sim.
2: Então, é literalmente só apagar o fogo.
3: Isso, né? Aí são aquelas pessoas que vão evoluir, vão usar medicamento 30 anos e não vai sair do lugar. Eu falo que a pessoa patina no tratamento por não saber onde adoeceu e nem o porquê adoeceu. Tudo sempre vai ter uma causa. Ninguém... tem várias pessoas que já têm uma personalidade ansiosa. Mas o corpo não começa com crise de ansiedade. Você começa com sono pior, um cansaço, uma irritabilidade, que vão se somando até que o corpo sempre falando, até que ele joga tudo pra fora.
2: Ele começa a gritar, né?
3: Aí ele já grita. E aí onde a maioria das pessoas buscam ajuda é só depois que ele já gritou. E aí a pessoa quer resolver aquilo, eu quero para hoje. E nada é para de imediato, porque o problema também não começou de imediato. Começou
2: Exatamente.
3: Aos poucos. E o óleo ajuda, eu falo que é um tratamento progressivo. Ele é aquele tratamento que você vai fazendo. Sempre as pessoas perguntam, eu tenho que parar meus remédios? Inicialmente não, nem pode parar, porque o óleo é um tratamento que vai aos poucos. Várias pessoas conseguem sair de vários medicamentos. Por exemplo, a minha mãe saiu de corticoide, ela tinha feito fibrose pulmonar por uso de metotrexato, tinha feito pressão alta, diabetes, tudo por uso de corticoide há mais de 30 anos. Emagreceu, porque saiu do corticoide. O emagrecimento dela foi natural, porque, na verdade, o que engordava ela eram os medicamentos. Saiu dos medicamentos, ela teve todo o processo mesmo de perda de peso. Então, é tratar onde está o problema. E aí, a resposta vem. Não adianta eu por exemplo, te ponho para dormir hoje com algum hipnótico, algum outro remédio, mas você vai ficar o resto da vida dependente porque você não sabe nem por que você tem insônia.
2: Exatamente. Por isso que é tão importante, então, quando a gente decidir qualquer, iniciar qualquer tratamento, procurar um profissional que realmente possa te acolher com excelência, né? Então, assim, é um conjunto. O medicamento em si, ele não vai te ajudar se você não souber usá-lo da maneira correta. E quem vai te orientar seria um profissional.
3: Isso.
2: E a doutora esteve aqui esse final de semana atendendo,
3: sim,
2: né? Quem não atendeu, né? Quem não conseguiu o horário com ela, acredito que em breve, já pensou ela poder voltar aqui de novo, né?
3: Nós voltamos em julho.
2: Em julho já tem marcado, ó. Tá vendo? Eu tô conversando com você, eu tô lembrando de uma amiga que ela tem fibromialgia. Ela até estava nos Estados Unidos, veio embora pro Brasil, porque realmente estava complicado ela trabalhar. E eu conversando com você, só pensando nela. Quando acabar aqui, eu vou ligar para ela. Tem mais alguma coisa que você gostaria de deixar pra gente? Alguma coisa que nós não falamos que é muito importante? A gente tá chegando no final, você fica rapidinho,
3: passa,
2: né?
3: Passa rápido.
2: Passa rápido. Mas fala alguma coisa que você acha, sim, que seria interessante. Eu deixar um recado para os nossos ouvintes.
3: Bom, o recado que eu deixo é: vamos nos cuidar mais, vamos parar, vamos nos olhar. Não vamos esperar, né, adoecer tanto para depois correr em busca de um tratamento. Eu falo que quem tem saúde tem tudo, porque quem tem saúde tem força, quem tem saúde tem disposição, quem tem saúde vai atrás dos seus objetivos, dos seus sonhos. E se eu adoeço indo atrás de algo, eu nunca alcanço os meus objetivos. E quem não conhece a medicina canabinoide ou quem ainda tem alguma dúvida, será que é indicado para mim? Será que não é indicado para mim? Pode estar me seguindo, pode me chamar lá no meu direct, no Instagram, que eu sempre respondo, eu sempre tiro dúvidas, não tem nenhum problema. Eu acho que o desmistificar o uso, né, do canabinoide aí para vários tratamentos é muito importante, porque realmente é um tratamento com bem menos danos no nosso organismo, é um tratamento que dá uma qualidade de vida e que sim tem estudos científicos e principalmente tem resposta.
2: Hoje tem, aos poucos, né, a gente vai trazendo informação, então vai quebrando aquele preconceito que a gente ainda sabe que existe, né, muitos mitos, muitos tabus.
3: Sim.
2: Às vezes tem pessoas que têm até com, devido ao tabu, não quer nem perguntar. Talvez tenha alguém nos ouvindo aqui doido, querendo fazer uma pergunta, mas fica assim, se perguntar parece que está mostrando interesse, fica até aquele receio. Então, a doutora deixou aqui, né, aberto aqui para poder tirando dúvida. O Instagram dela é um Instagram muito fácil de você achar. É doutora, D-R-A, doutora Adriana Oliveira. É muito fácil. Lá no Instagram do perfil do programa também tem uma collabs dela lá. Você pode estar consultando. Se tiver dúvida, pode chamar a gente em privado. A gente passa o contato dela. E ela falou que em julho vai estar aqui novamente. Então, se você quiser consultar diretamente com ela, você já teve a oportunidade de conhecer, né, essa excelente profissional. E é isso daí, pessoal. Se você tem dúvida, vão procurar. E não deixe que essa alternativa seja sua última alternativa. Você fica, às vezes, está rodando, né, atrás, tem um ano, dois anos, e não consegue melhora. E você tem aí, não alcança sua mão, já foi, né, comprovado, que pode te dar uma qualidade de vida. Eu conheço pessoas que precisa de algum tipo de medicação, essa pessoa não está tomando nenhuma. E eu até falo, elas são próximas de mim, gente, procura um especialista. A medicina, ela está aí, que seja convencional ou a canabidiol, ela está aí para te trazer uma qualidade de vida.
3: Sim.
2: Eu tenho medo de ficar viciada em remédio. A gente fica viciada em tanta coisa que nos traz prejuízo.
3: Sim.
2: Fica viciada em tela de celular, viciada em Netflix, viciado em café, viciado em tanta coisa, em cigarro. Por que não, vamos dizer, viciar em algo que vai te trazer uma qualidade de vida?
3: Com certeza.
2: Né? E se ele for realmente bem indicado, você não vai ficar, porque você aos poucos vai começar a sair, né? Como você disse,
3: sim,
2: aí. Se você está tomando aqui tanto de remédio, você vai ter uma qualidade de vida tão boa que você vai estar resolvendo a raiz do seu problema, que aos poucos você vai ficar, ao contrário, você vai ficar liberto, né, daquela rotina pesada, daquelas medicações que
3: com
2: você
3: certeza
2: tinha antes.
3: E o óleo, ele não vicia. Diferente dos medicamentos alopáticos, a retirada do óleo nem precisa de desmame.
2: Tá vendo? Então, eu só vi aqui favorável, só vi pontos. Meus queridos ouvintes, muito obrigada pela participação de vocês. Nós ficaríamos aqui a manhã toda, porque informação é tão bom quando ela vem de uma forma tão segura, não é mesmo? Esteja conosco aqui. Eu queria, neste momento, pedir, né, espaço para a doutora Adriana, fazermos uma oração, colocando diante do Senhor, porque eu acredito que muitas mães, muitas pessoas, né, que estão nos ouvindo e às vezes estão aí numa rotina tão pesada, tão puxada, né, mediante a tantos tratamentos, às vezes a falta desses tratamentos, estão tentando buscar, às vezes procura medicação, procura ajuda no SUS, às vezes depende de uma política pública. Isso vai gerando cansaço, um estresse e mais do que isso, vai gerando uma falta de esperança. A pessoa vai perdendo a fé, ela vai perdendo aquele amparo e começa a literalmente perder a identidade. Ela vai gerando cansaço, um estresse e mais do que isso, vai gerando uma falta de esperança. A pessoa vai perdendo a fé, ela vai perdendo aquele amparo.

os olhos, falar com Ele, pedir que Ele continue nos sustentando dia após dia. Senhor meu Deus, Pai, louvado e exaltado seja o Seu nome nesta manhã. Senhor, nós estamos aqui nos rendendo na Tua presença, colocando a nossa vida nas Tuas mãos. Pai, eu não conheço a realidade das pessoas que estão nos ouvindo, mas o Senhor é aquele que sonda o mais profundo da nossa alma, do nosso coração. O Senhor conhece a necessidade física, mental, espiritual de cada um dos Teus filhos. Que nesta manhã, Senhor, possa estar entrando, trazendo refrigério, trazendo a esperança, reforçando a fé de que no Senhor tudo é possível. O Senhor traz à existência aquilo que não tem. O que será, o que é para o Senhor liberar às vezes um tratamento? O que é para o Senhor às vezes curar? O que é para o Senhor se o Senhor faz todas as coisas impossíveis? Todo poder te tem nas Tuas mãos. Senhor, que o Senhor possa estar nos abençoando, nos guardando, nos livrando e que possamos todos os dias, Pai, reconhecer o amor e sentir o amor do Senhor. A nossa oração nesta manhã, que o Senhor continue guardando e que o Senhor continue também, meu Deus, tampando os ouvidos de toda palavra torpe, de toda seta levantada para tirar a paz, para tirar a organização, para tirar o controle, tudo aquilo que venha nos tirar do alvo que é Cristo. Em nome de Jesus, nós te louvamos, nós te adoramos e te agradecemos. Amém. Amém. Chegamos no final do nosso programa, né? E fiquem com Deus, um grande abraço e até o próximo Além do Diagnóstico.

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1: 10 horas e 7 minutos. Minha amiga Tati apresentou mais uma Lendo Diagnóstico. 10 e 7. Bom dia, alegria até meio-dia. 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

0: 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Vou pro intervalo e volto já já.
1: Daniel e Samuel.

0: 6:10.
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22: 10 e 16, 10 e 16 agora, estamos juntos, né, minha gente, amanhã é a virada de lote da noite gospel, ingressos hoje e amanhã ainda a R$40, a pista e as 60 cadeiras, aproveite, aproveite, aproveite, aproveite. Noite gospel chegando, chegando, chegando. Eita, um grande evento, né? Ingressos, link da bio Instagram da rádio. E Livraria Nova Aliança, Pátio Confecções, loja Basic Chic ou Basic Chic, né, João? 10 e 17. Pois é, Cassiane, Matos Nascimento, outras atrações. É uma festa muito grande, são 12 dias de evento e apenas um para glorificar o nome do nosso Senhor e Salvador Jesus Cristo. Valor promocional, hein? Amanhã é virada de lote. 40 pista hoje, R$60 as cadeiras. Vamos lá? Matos Nascimento, Cassiane, outras atrações. Vem muita coisa por aí ainda, né? Dia 6 de julho, com a permissão de Deus, a noite gospel, segunda-feira, Parque de Exposições. 10 e 18, é a hora certinha, certinha, brasileira. O que é ter fé para você? Nós estamos com essa enquete hoje. Qual é a sua opinião? O que é ter fé para você, meu amigo e minha amiga? É para explorar a definição da fé em diferentes vertentes e tradições? Vou te falar, hein? Puxa vida, né? Na filosofia, na vida é sinônimo de confiança. Ter fé na vida ou em si mesmo significa agir com otimismo, acreditar no potencial, ter a esperança de que as coisas podem mudar para melhor, mesmo diante de obstáculos. Rapaz, puxa vida, né? O que, que significa ter fé, hein? É a convicção profunda em algo que não se pode ver, é uma força motrix que impulsiona a ação mesmo quando as certezas materiais faltam. Longe de ser apenas uma crença religiosa passiva, a fé ela atua como um motor de esperança e de resiliência, né? Permitindo que o indivíduo confie no futuro e siga em frente diante das adversidades. Isso é ter fé, Tony, isso é ter fé. 10 e 19, você pode participar, quer contar uma experiência sua de fé na sua vida? O que, que é ter fé? 3279-0104 999-61-0104. Vamos ouvir o Jonathan Rodrigues? Daqui a pouquinho vem aí o melhor de três pra você, hein? Agora tem Jonathan Rodrigues, Sou Teu Deus.

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1: FM, 10h23. Quem é que a gente ouviu? É ele, Jonathan Rodrigues. Sou teu Deus. Hoje é sábado, minha gente, penúltimo dia do mês de maio, né? Amanhã, se Deus quiser, será o último dia do mês de maio. O tempo tá passando, né? Hã? Passando e passando muito, muito, muito depressa. Muito bem, 10h23, conexão de internet em 231 UBS. No Rio de Janeiro, deve ampliar a telemedicina e agilizar atendimentos no Sistema Único de Saúde, é mesmo? Vamos dar um pulinho então aí na chamada Cidade Maravilhosa do Rio, 10h24.
2: Pacientes atendidos pelo SUS em municípios do interior do Rio de Janeiro poderão ter mais rapidez no acesso a consultas, exames e médicos especialistas. Até 231 unidades básicas de saúde do estado devem receber internet de alta velocidade por meio de um edital lançado pelos Ministérios das Comunicações e da Saúde. Com recursos do Fundo de Universalização dos Serviços de Telecomunicações, o FUST. A proposta busca ampliar o uso da telesaúde em regiões com dificuldade de acesso a atendimentos especializados. Entre os municípios fluminenses incluídos na iniciativa estão Barra Mansa, Campos dos Goitacazes, Japeri, Nilópolis, Queimados, Resende, Rio das Flores, São Gonçalo, Saquarema e Vassouras. A proposta busca fortalecer a telesaúde no SUS, especialmente em localidades que enfrentam dificuldades de acesso a médicos especialistas e serviços de saúde. O ministro das Comunicações, Frederico de Siqueira Filho, afirmou que a conectividade nas unidades de saúde deve ajudar no compartilhamento de informações e na agilidade dos atendimentos.
3: A internet precisa estar onde a vida das pessoas acontece de verdade. Hoje, o governo do Brasil avança na conectividade em áreas essenciais para a população. De um lado, a saúde pública, que necessita de informações rápidas, prontuários integrados e atendimento digital. De outro lado, a inclusão em uma condição fundamental para o acesso a direitos, serviços públicos, oportunidades e cidadania.
2: A iniciativa integra o programa Agora Tem Especialistas, criado para reduzir filas e acelerar diagnósticos na rede pública. Segundo o Ministério da Saúde, a expansão da telesaúde pode diminuir em até 30% o tempo de espera por consultas, exames e cirurgias. Além das teleconsultas, as unidades também poderão melhorar o atendimento de pacientes, a troca de dados entre equipes médicas e a gestão de medicamentos. Para o ministro da Saúde, Alexandre Padilha, a parceria também deve reforçar a estrutura tecnológica dentro das unidades básicas.
4: Quero agradecer muito todo o esforço que está sendo feito pelo Ministério das Comunicações, por exemplo, para garantir internet para telecirurgia, que nós cada vez mais trouxemos para o SUS. E pelo trabalho e prioridade que vocês estão dando para que essa conexão chegue nas unidades básicas de saúde.
2: O edital prevê investimento de R$ 104 milhões de reais para conectar até 3.800 unidades básicas de saúde em todo o país. As empresas interessadas deverão oferecer internet por fibra ótica ou satélite, além da instalação de redes Wi-Fi nas unidades de saúde.
1: 10h27. E o Pará, vamos conferir a agenda da agência Barco Ilha no Marajó e Preve Barco para junho. Marquesan Araújo.
5: Atenção! A agência Barco Ilha do Marajó já tem data para chegar e neste mês de junho a região vai receber os serviços em duas embarcações, já que a população também terá acesso aos atendimentos no Preve Barco em uma parceria da Caixa com o INSS. As embarcações oferecem os serviços de desbloqueio de cartões e cadastro de senhas para recebimento de benefícios sociais como FGTS, seguro-desemprego, Bolsa Família, INSS, entre outros serviços. Vale lembrar que embarque no barco não tem movimentação de dinheiro em espécie. Confira agora o cronograma e anote a data e o local em que os atendimentos estarão disponíveis. Os atendimentos com a agência Barco Ilha do Marajó começam por Limoeiro do Ajuru, do dia 8 ao dia 9. Já entre os dias 10 e 12 de junho, os serviços serão oferecidos à população de Ponta de Pedras. A embarcação estará no município de São Sebastião da Boa Vista entre os dias 15 e 16. Os moradores de Curralinho, por sua vez, contarão com os serviços do dia 17 ao dia 19. Os serviços no Previbarco também começam no dia 17 e terminam no dia 19 de junho, mas em Melgaço. Já no dia 22, o Previbarco estará em Bagre, onde permanecerá até o dia 26. Neste mesmo período, a agência Barco Ilha do Marajó estará com atendimentos em Gurupá. No dia 29, a população de Bagre volta a ser atendida, mas pela agência Barco Ilha do Marajó até o dia 1º de julho. Já a última parada do mês para o Previbarco será em Oeiras do Pará, do dia 29 de junho ao dia 3 de julho. O horário de atendimento é das 9 horas da manhã às 3 da tarde. Para mais detalhes, acesse caixa.gov.br.
1: 10h28, bom dia, bom sábado. Oh, tá no pastor Ricardo com a sua esposa Helena. Um abraço, Deus guarde, abençoa no Pérola. Muito obrigado, esposo do Pérola, e pelo carinho, né? Que o Senhor Jesus esteja na vida de vocês. Ô, pastor Antônio Leocádio, amanhã é a virada de lote, hein? Tá chegando a noite gospel. Um abraço, amigo.
6: Meu amigo Tony de Oliveira, um grande abraço, Deus te abençoe. Mais uma vez é uma alegria falar com toda a audiência deste programa maravilhoso que alegra as manhãs dos nossos ouvintes da Rádio 104. E o motivo de eu estar aqui é para lembrar aos nossos ouvintes mais uma vez do grande dia 6 de julho. Essa data é para ficar marcada. É uma data que vai ser memorável. Um dia muito especial, uma noite muito especial. A grande noite gospel na Expo Agro. Com a presença da cantora Cassiane, do cantor Matos Nascimento e demais cantores. Também a presença do pastor Flamarion, que vai estar pregando a palavra de Deus, orando pela multidão que lá está, porque não é simplesmente um show, é um altar de adoração que vai ser levantado para Deus, para o povo de Deus se reunir. E aqui fica o meu pedido, aqui fica o meu desafio a você, que é de Deus. Eu estou falando agora com milhares de pessoas que é de Deus, que entregaram a vida para Deus. Você não pode ficar em casa nessa noite gospel, porque este evento, ele foi preparado para o povo de Deus. Para você ter uma ideia, nós temos 10 dias de festa. E nesses 10 dias, só um dia foi separado para adorar a Deus. E você tem que estar lá em nome de Jesus. Adquira o seu ingresso hoje ainda. Eu entrego na sua casa num preço promocional. Não vou cobrar a taxa de entrega. Vou entregar para você gratuitamente. 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Eu entrego na sua casa. Tony, como eu sempre costumo falar, abaixo da Ibituruna, qualquer lugar de Governador Valadares, tá bom? Um abraço, Deus abençoe.
1: Obrigado, meu amigo pastor Antônio Leocádio, tamo junto. 10h32. Alô, Jamil, aí no bairro Santa Rita. Como é que você tá, rapaz? Feliz, hein? Depois da vitória do Cruzeiro aí, 10 horas e 32 minutos agora. Um abraço, bom dia. Deus te abençoe. Bom final de semana tem, né, João Vitor Rolando? Final da Champions, Brasileirão, Seleção Brasileira, jogos no final de semana. Dá pra assistir, hein? 10h32.
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5: Neste sábado, o mundo para diante da final da Champions League. PSG e Arsenal decidem o maior título do futebol europeu. O jogo será a 1h da tarde, com transmissão ao vivo e de graça pelo SBT. Ainda no sábado, pelo Brasileirão Série A, Flamengo e Coritiba se enfrentam às 18h30 no Sport TV e Premier. Também terá clássico entre Grêmio e Corinthians, às 7h30, também no Premier. Pela Série B, Atlético e Fortaleza jogam às 18h no Disney Plus. No domingo, haverá duelo entre Vasco e Atlético Mineiro. O jogo será às 18h, com transmissão pelo Amazon Prime. E às 20h30, o jogo será entre Cruzeiro e Fluminense, com transmissão ao vivo e de graça pela Record e pela Cazé TV no YouTube. E o destaque de domingo, a seleção brasileira entra em campo. Brasil e Panamá se enfrentam no último amistoso antes da Copa do Mundo de 2026. A partida será às 18h30, com transmissão pela Globo, Sport TV e GE TV no YouTube. Essa é a sua agenda esportiva do fim de semana.
1: Pois
5: reportagem
1: é.
5: Marquesan Araújo.
1: Obrigado, Marquesan. Daqui a pouco eu vou falar de alguns desses jogos aí, hein? Especialmente a seleção brasileira. 10h34. Minha amiga Tayane, vamos lá pro melhor de três. Quem tá no melhor de três hoje? Comunidade Quadrangular Montanha, Damaris Maranata e Vaguinho Eu Te Amo Tanto, é isso? Então aperta o play aí e bota no ar. Melhor de três.
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0: 10h45, minha gente. Bom dia, melhor de três. A gente trouxe aí o Vaguinho, Eu Te Amo Tanto, da Maris Maranata, Comunidade Quadrangular Montanha. Bom dia para você que tá nos ouvindo longe, nos ouvindo perto, né? Eita, aquele carinho muito grande, aquele abraço especial. Gente querida, hoje é sábado, 30 de maio, amanhã 31, virada de lote amanhã aí, hein? Na Noite Gospel, os ingressos hoje ainda estão a R$40, a pista e R$60 as cadeiras. Noite Gospel tá chegando aí, esse grande evento, hein? Tony, quero receber o ingresso na minha casa. Consigo? Consegue sim. 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R$40 a pista, R$60 o camarote. Amanhã tem virada de lote. Pode passar na Livraria Nova Aliança, na Pátio Confecções, na Loja Basic Chique. Isso aí, lá na Jaleco. 10h46, bom dia meu amigo Tony, a paz do Senhor Jesus, tudo bem com você? Tudo bem, Roberto do Triângulo Mineiro, ligadinho com você. Um abraço aí meu amigo, ótimo final de semana para você e toda a família. Ô Roberto, um abraço, Deus te guarda, abençoa, protege você também, todos aí do Triângulo Mineiro, viu? Muito obrigado pela sintonia. 10h47.
1: Tamaris.

0: 10h47.
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2: Adoração verdadeira, ela não depende das circunstâncias. Você não tem que adorar o Senhor somente por causa de uma bênção, por causa de uma vitória, por causa de um milagre. Você tem que adorar o Senhor na dor, na dificuldade, na peleja, porque é aí que Ele se manifesta na sua fraqueza. É aí que Ele se mostra através da sua dor, quando você está totalmente dependente dEle.
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3: 5 minutos para as 11. Hoje é sábado, dia 30. Que é ter fé para você, hein? Que é ter fé para você? Nós estamos com essa enquete no ar hoje, falando sobre esse assunto. Que é uma pessoa de fé? O que é ter fé? Uma pessoa de fé é alguém que cultiva uma profunda confiança em Deus, no transcendente ou em princípios espirituais, orientando a sua vida por essas crenças. Então, essa postura não se limita apenas a cumprir ritos ou frequentar espaços religiosos, mas define sua forma de agir, esperar e se relacionar com o mundo. Opa! Confiança inabalável. Isso é fé? Acredita em propósitos maiores, mantendo a esperança, mesmo diante de situações difíceis ou incertas. Isso é ter fé, hein? 10h56, você participa comigo no 99610-1043279-0104. São 10h56. Daiane, põe no ponto para mim aí o de quem é essa voz. A Polícia Rodoviária Federal apreendeu 78 ampolas de medicamentos para emagrecimento proibidos no Brasil durante uma fiscalização na noite de quinta-feira, agora dia 28, na rodovia Fernão Dias, em Carmo da Cachoeira, Minas Gerais. De acordo com a polícia, a carga foi embarcada na região do Brás, em São Paulo, e tinha como destino o município de Ipatinga. A abordagem aconteceu no quilômetro 735 da Fernão Dias, nas proximidades da Praça de Pedágio. Segundo a Polícia Rodoviária Federal, o homem conduzia uma van Sprinter branca quando recebeu ordem de parada. Aí, durante a vistoria, os policiais encontraram diversas mercadorias de origem estrangeira sem documentos fiscal, caracterizando o descaminho. Entre os itens apreendidos estavam câmeras de vigilância, perfumes, pilhas, controles remotos, cabos, carregadores, brinquedos e 24 aparelhos de TV Box. Ao aprofundar ali a fiscalização, os agentes localizaram 78 ampolas de medicamentos à base de tirzepatida. É uma substância cuja importação e a comercialização são proibidas no Brasil. Então, conforme a regulamentação da Agência Nacional de Vigilância Sanitária, ANVISA, nesse caso, a ocorrência foi enquadrada como contrabando. Os medicamentos estavam escondidos entre as demais mercadorias, dentro de caixas descaracterizadas, numa tentativa de dificultar a identificação pela fiscalização. O motorista de 43 anos foi encaminhado à Polícia Federal em Varginha, junto com os medicamentos apreendidos. O veículo e os demais produtos ficaram retidos na unidade da Polícia Rodoviária Federal em Perdões, Minas Gerais, à disposição da Receita. 10h58. Alô, alô, alô, alô. Eita, você que tá me ouvindo aí, hein? Obrigado pelo seu carinho, viu? Obrigado pela sua sintonia. Meu amigo Valfrido, um abraço. Um abraço, um abraço. Um abraço para Aparecida. Ela é contadora. Um abraço para o doutor Rui, advogado. Diz o meu amigo Valfrido que eles estão sempre ouvindo a gente. Opa, que bacana, né? Hã? Coisa boa. Deus guarda, protege, abençoa vocês, tá bom? Um minutinho para as 11. Vamos lá, João Vitor Rolando. De quem é essa voz? Hoje eu vou te contar uma coisa, hein? Tá igual uma mão com açúcar hoje. Facinho, facinho.
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0: De quem é essa voz?
1: De quem é essa voz?
0: Facinho, facinho, facinho, né? De quem é essa voz? Eita, de vez em quando nós estamos tocando esse louvor aqui, né, João Vitor Orlando? Hã? Canta muito bem essa menina. Pois é, pois é. De quem é essa voz? Bom dia, bom dia.
2: Fala, Tony. Opa. A paz do Jesus, meu querido.
0: Amém.
2: Bom dia, como é que você tá?
0: Tudo bem.
2: Boas coisas. Rapaz, essa voz aí é da Cristina Mel.
0: Sim.
2: Toca todo dia na rádio aí, ué.
0: Mas você não quer um negócio fácil? Ah, rapaz, é da Cristina Mel. Isso aí. Marcos Henrique, um abraço. Ô Marcos, muito obrigado aí pela sintonia. Deus te guarde, te ampare e te proteja, tá bem? Um abraço. Você que está tentando ligar no 99961-0104, querido, querida, esse telefone é só para mensagem de áudio e de texto, tá bom? Esse a gente não atende ligação de voz, não. 114, lananá, 114, alô.
3: Olha, bom dia. Essa voz é da Cristina Mel.
0: É mesmo?
3: Cristina Mel, há um anjo neste.
0: Só para mensagem de áudio e de texto, tá bom? Esse a gente não atende ligação de voz, não. 114, lananá, 114, alô.
3: Olha, bom dia. Essa voz é da Cristina Mel.
0: É mesmo?

0: louvor. O que é ter fé para você, hein? Ô Tatiana, querida, um abraço, muito obrigado pela sua sintonia, tudo bem?
1: Bom dia, Tony, tudo jóia? Meu nome é Tatiana, eu falo aqui de Coronel Fabriciano. Deus abençoe a manhã de todos nós aí.
0: Amém.
1: De todos os Valadares, de todos aqui de Coronel Fabriciano. Vou participar da enquete de hoje. Ô, Tony, fé, né, é algo incrível. É, falar de fé, a gente fica até constrangido, né? Porque a Bíblia fala sobre muitos homens da Bíblia que tiveram fé e o Senhor honrou a fé deles. Vamos dar só um exemplo aqui de Abraão. Quando o Senhor mandou Abraão pegar Isaac, né, e levar Isaac para sacrificar. Então ali o Senhor provou, Abraão provou para o Senhor quanto o Abraão creu no Senhor, né? Ainda que ele sabia que ele estava levando o filho dele para sacrificar, mas ele ainda cria que na hora ele... o Senhor podia mudar, né, a história, e assim o Senhor fez, né? O Senhor, na hora que ele ia matar o filho, o Senhor providenciou o cordeiro.

Então isso é ter fé. Você sacrificar algo, mas sabendo que lá na frente o Senhor provê. Você não tem, você não está vendo o cordeiro, você não está vendo a fé, algo que você não se vê. Mas você crê que vai aparecer. Então Abraão estava levando seu filho ali para ser sacrificado, mas o Senhor proveu o cordeiro e não precisou de matar, né, o Isaac. E assim é nas nossas vidas. Quando o Senhor chamou Abraão também, o Senhor falou para ele, né? Abraão, você consegue contar as estrelas do céu? Então assim também seria como o Senhor ia fazer na vida dele. Então Abraão só creu. Abraão só creu, e o que Deus fez na vida de Abraão, até hoje, né, nós vemos o nome de Abraão lembrado na Bíblia. Então quando o Senhor fala Deus de Isaac, de Jacó, Deus de Abraão, Isaac, Jacó, esses homens são homens que creram, tiveram fé, porque eles creram só na palavra. O Senhor falou a palavra, profetizou para eles a promessa, Deus fez a promessa e eles creram na promessa. Então o Senhor tem feito promessa para nós, nós temos que crer. E fé está ligada não só na religião, porque tem pessoas que elas não são crentes, e a gente vê pessoas que têm uma fé tão grande que às vezes até nos constrange como servo de Deus, que às vezes nós somos servos de Deus e nós deveríamos ter fé e acreditar no Deus que nós pregamos para as pessoas, no Deus que cura, no Deus que liberta, no Deus que transforma. E muitas das vezes, quando as dificuldades vêm, quando os problemas vêm, essa fé nossa nos prova, né? Nós ficamos meio balanceados em questão da fé. E eu conheço pessoas e vejo pessoas que têm uma fé tão grande. E católicos, tem pessoas católicas que têm uma fé tão grande, né? E são curadas de câncer, são curadas de doenças, né? Às vezes até termináveis, e Deus cura, né? Deus cura, Deus faz milagre. Então é fé. A pessoa, quando ela tem fé, Deus faz milagre na vida de uma pessoa que tem fé. Então, assim, a fé é algo assim inexplicável, né? A palavra de Deus, ela é maravilhosa. Então nós temos que ter fé. Se o Senhor te fez promessa, se o Senhor, né, quem tá me ouvindo nesta manhã, que tá no leito de hospital, que tá acamado em cima de uma cama, que tá me ouvindo nesta manhã, que tá passando por um momento difícil, lembra de Jó? Lembra de Jó? Jó só restou para ele um caco de teia, né? Mas o diabo tentou fazer com que Jó murmurasse, tentou fazer com que Jó blasfemasse contra Deus, tentou fazer com que Jó negasse a fé dele, mas Jó mostrou pro diabo que o que o Senhor fizesse na vida dele, né, ele continuaria adorando ao Senhor, porque Jó provou para o diabo que ele não adorou o Senhor pelo que o Senhor dava para ele, mas ele adorava o Senhor pelo que o Senhor é na vida dele. Então, se o Senhor fizer, ele é Deus; se ele não fizer, ele continua sendo Deus. Mas nós temos que ter fé e agir também, né? O Senhor deixou a fé para nós aí, nós temos que ter fé e crer no Deus que nós servimos. Essa é a minha opinião. Então, fé, ela está relacionada: se você crer, verás a glória de Deus. Então, nós temos que crer no Deus de promessa, no Deus de sonhos, no Deus que cura, no Deus que liberta, no Deus que transforma. E a fé move montanhas, mas nós temos que mover, né? Nós temos que ficar esperando e ficar com os braços cruzados, não. Nós temos que crer no Deus do impossível, mas fazer a nossa parte também, né? Então, assim, que nós possamos ter fé. Fé de um novo amanhecer, fé de um novo milagre, fé de um novo Brasil, fé que o Senhor vai transformar essa nação. Antes do Senhor vier buscar essa igreja, eu tenho fé que vai ter um acontecimento muito grande nessa terra. O Senhor vai abalar essa nação com o mover do Espírito Santo dele. O Senhor vai renovar as forças daqueles que precisam ser renovados. O Senhor vai curar aqueles que precisam ser curados, vai libertar os que precisam ser libertos, né? Vai tirar das prisões aqueles que precisam ser tirados das prisões, das garras de Satanás. Então nós precisamos ter fé, porque a fé, ela liberta, a fé transforma, a fé faz muita coisa. Mas sem fé é impossível até de agradar a Deus.

0: Deus. Deus abençoe todos vocês aí. Um forte abraço para todos em Valadares 104, a Rádio do Povo de Deus.
1: Tatiana, um abraço. Obrigado, querida. Deus que te abençoe. Deus que te guarde e te proteja. Me ligou aqui a Irlanda Maria, dizendo que quem está cantando, a Cristina Mel, é um anjo nesse lugar, minha amiga Tayane. Roda a voz dela e vamos ver.
2: Essa voz é da Cristina Mel. Isso,
1: um anjo neste lugar. É muito difícil, comadre. Ela chegou, era com o trem já tinha ido embora. O trem passou, ela chegou, né? Ô, comadre, um abraço. Certinho. Essa aí é a nossa querida amiga, ouvinte Irlanda Maria. Irlanda, Deus te abençoa. Já acertaram e você também acertou. Você vai ganhar um abraço e um beijo do João Vitor Rolando. Vai ser o seu presente aí, 11 horas e 10 minutos. Vamos lá, minha amiga Tayane. Vamos fazer então o Dose Dupla.
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0: Muito bem, dose duplaquinho, meu amor, por você.
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0: Muito bem, a gente ouviu Meu Amor por Você e ouvimos Declaração de Amor no Dose Dupla com Kim. 11 horas e mais 17 minutinhos agora, 11:17, você vai participando aí da enquete no 3279-0104 e no 99961-0104. Quer que ter fé para você? Bom dia!
2: Ô Tony, bom dia! Ô Tony, a fé para mim é a gente ter Deus no coração, né? Deus em primeiro lugar nas nossas vidas, porque nós sem Deus, Tony, nós não somos nada, né? Jesus falou que se a nossa fé for do tamanho de um grão de mostarda, né? E assim, a gente tendo fé em Deus, a gente tem tudo. Quem tem Deus, Tony, tem tudo. Eu penso assim, né? Quem tem Deus tem tudo, né? Deus é maravilhoso na minha vida, nas nossas vidas, né, Tony? Nós temos que agradecer a Deus, né? Porque pela fé em Deus, Tony, nós respiramos, nós, né, andamos, Deus dá força para a gente trabalhar todos os dias. E se não for Deus, Tony, dando força para nós, sem Jesus nós não somos nada. Com Jesus nós somos mais do que vencedor. Oh, glória a Deus, aleluia, Jesus. Um abraço para todos da 104 e um final de semana para todos nós.
0: Um abraço, minha querida.
2: Um abraço aí para vocês.
0: Deus te guarde, te abençoe. A dona Marisete Nazaro. Oh, dona Marisete, um abraço, bom dia. Deus guarda, proteja, abençoa a senhora. E alô?
3: Oi, Tony de Oliveira. Paz do Senhor Jesus. Eu sou a Clemilda aqui, no bairro Vila Mariana. Estou vendo a enquete de hoje sobre fé. Eu estou aqui lembrando lá em Lucas 7, né, que fala daquele centurião, né, que falou com Jesus, né, só se eu mandasse uma palavra, o servo dele ficava curado. Mas Jesus falou que não tinha havido tanta fé, né, como ele viu ali em Israel. Então a fé, né, Tony, igual lá em Hebreus 11 fala, né, coisa que a gente não vê, né, e a Bíblia fala que quem tiver fé como um grão de mostarda, né, fala que passar esse monte para lá e ele passará. Então falar rapidinho, eu tenho um filho meu que vai fazer 35 anos, então até quase 2 anos, Tony, ele não andava, sabe, nem pé sozinho, ele não ficava, né. Aí eu levei no médico lá, o médico falou, leve ele para casa, vai observando ele lá, coloca ele no lugar lá. Aí na nossa igreja aqui no bairro Vila Mariana tem a tarde da benção, né? Eu fiz a campanha lá há quase 35 anos atrás. Senhor. Aí antes de eu terminar a campanha lá, Jesus curou meu filho, sabe? Hoje ele anda, né? Hoje já tem. Ele tem quase 2 metros de altura, né? Nem parece, né? Então a fé é muito importante, um milagre que Jesus faz mesmo, né, através da fé da gente. Deus abençoe vocês.
0: Beleza, beleza. Um abraço, um carinho todo especial para você, tá bem? Muito obrigado pela sua participação, Cremilda. Isso, aperta esse play para mim aqui, ó. Isso, vai.
4: Pressionados, mas não desanimados. Perplexos.

0: 104 FM em Morada, tudo é teu, nova criatura. E a gente ouviu Marcos Salles, Estamos de Pé. 11:29, Deus te abençoe.
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0: 11:30.
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0: 11:36, hora certa brasileira. Muito bom dia para você. Juntos até meio-dia. Vamos nessa. O que é ter fé para você, hein? Você que está participando, ligado, ligada com a gente aí, chegando, né, na reta final quase do nosso encontro de hoje. Alô, bom dia.
1: Oi, Tony, bom dia. Aqui é a Rita. Sobre a enquete de hoje, sobre a fé. A fé, todos nós que cremos nela, nós teremos fé. Então, nós temos fé em tudo naquilo que Deus pôs na nossa vida. Sem fé, nós não somos ninguém. E todos aqueles que têm fé e creem em Jesus será salvo. O mais importante é a fé e crer em Jesus, porque aquele que crê será salvo.
0: Muito bem. Um abraço para você que tá ligadinho, ligadinha com a gente. Obrigado, querida, aí pela sua opinião. 3279-0104, 999-61-0104. Hoje é mais um dia, né? Começando aí mais uma jornada firme e forte, penúltimo dia do mês de maio. Amanhã, último dia do mês de maio, e vem aí o mês de junho. Muito bem, são 11:37 agora, a nossa enquete está no ar, você participa, querido amigo Cassiano, bom dia.
2: Bom dia, alegria, bom dia, Tony, ouvintes da 104. Olha, esse tema é muito gostoso, tá, essa enquete de hoje, fé. O que é fé para você? Eu posso citar Hebreus 11, né, como já foi dito aí, mas vou citar, inclusive, mas eu vou dizer para você a definição real e bem literal da fé. É como se você tirasse uma Ferrari da garagem ou da loja, mas não colocasse combustível. Ela pode ter todas as peças, pode estar perfeita, mas se não tiver combustível, não vai andar. Assim é o crente. Ele pode ter saúde, pode ter tudo, pode estar novo, pode estar velho, mas se ele não tiver o combustível chamado fé, ele nunca vai ser crente, porque é o que diferencia o cristão de qualquer outra religião, é a fé. Hebreus 11 vai dizer assim: a fé é a certeza de que vamos receber as coisas que esperamos e a prova de que existem coisas que não podemos ver. Foi pela fé que as pessoas do passado conseguiram a aprovação de Deus. É só a fé, viu, Tony? Quando as pessoas não têm fé, elas começam a questionar tudo que está nas escrituras. Elas começam a questionar a mulher, por exemplo, fala assim: ah, mas submeter o marido, elas confundem submissão com escravidão. Submeter-se a um homem de Deus, por exemplo, é a coisa mais linda que tem para uma mulher, saber que o marido anda na direção de Deus. Nós vamos ver Noé, nós vamos ver Jó, vamos ver muitos outros grandes homens de Deus, que Deus falava com eles e as mulheres iam rindo de alegria atrás. E o capítulo 11:6 ainda vai dizer assim, ó: você quer agradar a Deus, tem que ter fé. Sem fé, ninguém pode agradar a Deus, porque quem vai a Ele precisa crer que Ele existe e que é recompensa para os que procuram conhecê-lo melhor. Então, a fé, ela é tudo para um cristão. Ela é a base de tudo. E é por isso que, quando nós vamos ler Atos dos Apóstolos 16:31, vai dizer assim: crê tão somente no Senhor Jesus e serás salvo tu e tua casa. O que é crer? Crer é fé. Porque quando eu vejo algo, eu não estou acreditando, eu estou confiando, eu estou vendo e é diferente. Eu estou confiando porque eu vejo. Igual Tomé, antes da fé de Tomé ser firmada, ele tinha que pôr a mão para ver. E a fé é acreditar no impossível, é o que me move. Vivi 35 anos dando cabeçada para lá e para cá, eu já tinha planos para deixar governador Valadares para ir para outra cidade. De repente eu tive um encontro real com Jesus através da minha falecida esposa, e aí todo o meu roteiro, tudo que eu tinha planejado para a minha vida ficou perdido. Hoje eu ando por fé, eu confio na palavra do Senhor e espero nele. Ele vai falar também com os discípulos, né, em Mateus 6, ele vai falar assim: não andeis ansiosos pelo que há vez de comer ou vestir, olha, os pássaros não se preocupam com nada, se Deus cuida deles, imagine de vocês. Então, todo cristão, ele tem que andar por fé. Fé é, depois da morte de Jesus, e a graça, fé é o combustível que nós precisamos. Vamos colocar assim: Jesus, a morte e ressurreição, ela é o carro, né? O sangue dele nos comprou, essa é a graça. Agora a fé é o combustível que nós precisamos para entrar nesse veículo e ficar firmado, não ter medo de nada. Ou ainda que tenhamos o medo, porque somos mortais, mas ainda assim a gente confia que esse nosso medo tem alguém maior do que ele para cuidar. Então esse é o real sentido da fé. É o combustível que move qualquer cristão. Você vê quando a pessoa ela não tem esse combustível, ela é rebelde, ela fica dando trabalho para pastor, não acredita em nada. Imagina, Tony, que o pessoal dá 7 voltas, uma cada dia, depois no final 6 voltas, depois no último dia dá 7 voltas em torno de uma muralha intransponível. Se fosse por física ou por ciência, eles não fariam, mas foi um ato de fé. E todos os grandes nomes da Bíblia se moveram por fé. Inclusive, quem questiona dízimo e oferta é porque não tem fé, porque isso não existe explicação lógica, é só fé. Um abraço, Tony. É pela fé que eu tô aqui, rapaz. Cheio de alegria, com 2 filhos. O meu caçula fez 17 anos essa semana, o outro já tem 18. E eu tenho conseguido, aí, pela graça do nosso Senhor Jesus e a misericórdia, criar meus 2 filhos ainda na presença do Senhor. Não é fácil, não. Mas
0: não é fácil,
2: pela fé,
0: não, né, meu querido amigo?
2: Iremos até chegar na eternidade. Um abraço, querido. Ô, Glória.
0: Eita, que beleza, hein?
2: Hoje estarei, Tony, na Igreja Batista da Fé. 21 anos aí no Conjunto CIR, lado B no Conjunto CIR, Rua 1, A1, 89, Pastor Rubem, vai ser uma benção. Vou louvar e ministrar a palavra, amanhã estarei com meu sobrinho John Ebert no Pérola. Ô, Glória!
0: Aí
2: e de
0: sim.
2: Manhã, Escola Bíblica aqui no Vale do Sol.
0: 11h43, um abraço, Cassiano, Deus te abençoe. Fechando então a enquete de hoje, o que é ter fé para você? Obrigado a você que participou, a você que ficou com a gente. 11h43.

0: 104 FM, Suede Silva, existe vida aí, William Nascimento pelo telhado, 10 minutos pro meio-dia. Alô, Lucas aí do Santa Paula, um abraço, obrigado pelo carinho, pela sintonia. Um abraço muito grande para você ligado com a gente, 10 pro meio-dia.
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1: 104 FM, William Nascimento pelo telhado. Muito bem, meus amigos e minhas amigas, 6 minutos agora faltando somente para o meio-dia, caminhando para a reta final, agradecendo a você pelo carinho, pela atenção, pela audiência e na reta final do programa, passando por aqui o nosso querido pastor Fernando Diniz. Além de pastor, ele é também uma das figuras marcantes aí da Engelmig Acabamentos. Engelmig 5 para o meio-dia. Rapaz, pastor, um abraço, tudo bem com o senhor?
2: Bom dia, Tony de Oliveira. Satisfação enorme estar aqui dentro da 104. Estar te conhecendo ao vivo, né?
1: Rapaz.
2: Já tem aí uma proximidade com o nosso querido JW, né? Que
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2: foi o mentor desse negócio todo.
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2: 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Que venha o junho aí com seus desafios, mas que nós estejamos fortalecidos pelo poder de Cristo Jesus e que nós sejamos mais do que vencedores junto a Ele.
1: Muito bem. 1 minuto para o meio-dia, conversei com Fernando Diniz, nosso querido amigo pastor, e gente lá da Engelmig comandando. Vambora, minha gente. João Vitor produziu, Tony apresentou, na OPEC Cristiane e também Tayane Carlinhos nos transmissores. Bom fim de semana, um abraço. Até segunda, se Deus quiser. Valeu, Brasil. Tá chegando o Pastor Flamarion com visita ao seu lar e o show da tarde com Alessandro Santos.
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1: Glória a Deus. Que Deus te abençoe nesse sábado. A Bíblia diz em Romanos, em todas as coisas, você é fortalecido no Senhor. Repare que Deus não nos fortalece só quando algo dá certo, mas até quando algo der errado, se eu estou em Cristo, eu serei fortalecido. Quando eu recebo uma notícia má, em Cristo eu sou fortalecido. Quando eu recebo um diagnóstico que eu não queria, se eu estou em Cristo, eu sou fortalecido. O Senhor nos fortalece, seja qual for a circunstância. Por isso que a luta não vem para te parar, mas a luta ela vem para te promover. Davi, ele foi promovido depois que ele lutou com o gigante Golias e se tornou rei de Israel. Não reclame da sua luta, apenas se aproxime de Deus e creia que Ele vai te promover após essa batalha. E eu quero lembrar a todos que amanhã é domingo, e domingo nós vamos estar ungindo a cabeça de Deus. É o domingo da unção da sabedoria. Vou estar ungindo a sua mente para Deus te dar sabedoria neste último dia do mês de maio. Você vai terminar maio recebendo sabedoria do céu. Acompanhe o testemunho de quem termina na nossa igreja. Daqui a pouco eu volto com vocês.
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2: Ah, eu sinto Deus aqui. Assenta, igreja. Escuta. Deus prepara esses momentos. Essa irmã me deu um abraço ali. E ela me pediu perdão. Falou, pastor, só me perdoa, porque eu falei mal do Senhor. Eu falei para ela, ô irmão, eu te amo. Eu te amo em Cristo. Não se preocupe. O que importa é que hoje a senhora está fazendo o seu conserto com Deus. O que a senhora me falou ali embaixo?
3: Pediu perdão para o Senhor, porque eu falei mal do Senhor, pastor. É porque a gente vê as pessoas falando, entendeu? A gente vai entrando e as pessoas também falam. Mas eu sei, pastor, que tem Deus. Eu fui liberta da cachaça, eu bebi álcool, bebi a cachaça, a luz, conheci meu passado.
2: A senhora bebeu cachaça há quantos anos?
3: Pastor, eu comecei a beber cachaça com 8 anos de idade. Quando eu parei, eu já estava com quase 40 anos. Mas eu...
2: Ou seja, 32 anos bebendo cachaça. E aí, o que aconteceu?
3: Fui liberta da cachaça, fui aqui, o pastor Antônio...
2: Foi aqui?
3: O pastor Antônio fazia campanha na quinta-feira, e eu vinha na quinta-feira, ele me deu um negócio assim, eu pus na boca e esqueci que eu bebi a cachaça e nunca mais eu bebi. Aqui eu fui curada uma vez, aqui eu fui liberta da cachaça, fui liberta de tudo, pastor.
2: Bate palma e dá glória a Deus, igreja. Olha que coisa forte, Ana. Que é isso? E aí?
3: Pastor, eu andava com faca, com peixeira para furar os outros. Eu xingava a polícia, eu era terrível, pastor. Nossa, se eu for contar minha vida, só Deus e a luz que sabe o que, que eu era do jeito que eu era, pastor.
2: Aí a senhora...
3: Eu fui chamada por causa de droga dos outros, polícia. Eu consegui soltar algema, sair da algema e sair correndo. A polícia me gemou por causa de droga dos outros. Eu escapuli da algema, pastor. Eu corri, pastor, eles não conseguiram me pegar. Eu já passei muita coisa na minha vida.
2: Olha só, aí a senhora vai e chega aqui na igreja, faz a campanha. E o que aconteceu com o vício da cachaça?
3: Acabou, graças a Deus, eu recebi muitas bênçãos. Depois eu já passei muita coisa na minha vida.
2: Olha só, aí a senhora vai e chega aqui na igreja, faz a campanha. E o que aconteceu?

0: Aí alguém foi e começou a falar mal de mim para a senhora. Como é que foi isso?
1: Começou a falar mal do senhor. Aquela igreja ali só quer dinheiro. Aquilo ali tudo é cascata. Aquilo ali é mentira pura. Não existe nada daquilo ali que eles falam.
0: Aí eles falavam que os milagres aqui eram mentirosos. A senhora acreditou?
1: Mentiroso. Aqui só pagava as pessoas para falar isso, para dar testemunho aqui. Eles falavam.
0: Eles falavam que eu pagava as pessoas para dar testemunho?
1: Falavam que só pagava as pessoas aqui para as pessoas dar testemunho. Mas aquilo ali era tudo mentira, tudo cascata. Aí eu voltava a beber de novo.
0: Aí a senhora acreditou neles?
1: Acreditava e voltava para o mundo de novo.
0: É, mas hoje Deus trouxe a senhora aqui. E a senhora está de volta para a presença dele. Levanta a mão direita para os céus e fala assim:
1: Jesus, perdoa os meus pecados. Hoje eu volto para a tua presença, de onde eu nunca mais sairei.
0: Está abençoada, viu? Amo a senhora, tá? Deus te abençoe poderosamente.
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0: Diga comigo: o homem chamado Jesus. Somente a parte A do versículo que já diz. Ele respondeu e disse: o homem chamado Jesus. Assenta, por favor. Não tem nada melhor do que nós pregarmos sobre Jesus. O Deus que se fez homem, por isso se chama Emmanuel, Deus conosco. Jesus, como homem, ele passou pelas etapas que todos nós passamos. Em Lucas 2:51. Jesus, ele era criança, como todos nós já fomos crianças. Em Marcos 6:13, Jesus já adulto, ele trabalha, ele tem uma profissão, ele era carpinteiro, como todos nós devemos também trabalhar, Jesus trabalhou. Em João capítulo 2, versículo 4, ele se comporta como um adulto, dizendo: o que tenho eu contigo? Em um momento familiar, ele se comporta como adulto. Em João 6:38, ele se comporta como uma pessoa que tem que obedecer a Deus, como nós também precisamos obedecer, porque ele disse: eu desci do céu para cumprir a vontade do meu Pai. Repara que Jesus, antes dele nascer, 1000 anos antes dele nascer, Salmos 22:28, já revela o aparecimento de Jesus, porque o reino é do Senhor e ele domina entre as nações. O Salmo 22 é o chamado Salmo Messiânico, onde 1000 anos antes de Jesus nascer já se falava dele. Isaías 53:4, 700 anos antes de Jesus nascer, já falava do sofrimento dele. Ele tomou sobre si as nossas dores, as nossas enfermidades. Isaías capítulo 9, versículo 6, 700 anos antes de Jesus nascer, já falava os nomes relativos às ações que ele teria aqui na terra. E ele será chamado de maravilhoso, porque Jesus, ele faz maravilhas no nosso meio. Ele será chamado de conselheiro, porque não há conselho melhor do que o da palavra de Deus. Ele será chamado de Deus forte, porque ele é quem nos fortalece no momento das nossas fraquezas. Ele será chamado de Pai da eternidade, porque um dia nós vamos morar com ele na eternidade. Quem vive com Cristo não morre. Quem vive com Cristo sai dessa terra para viver numa dimensão melhor do que essa. E ele será chamado Príncipe da Paz, porque ele que traz paz no meio das nossas guerras. Repara que 500 anos antes de Jesus nascer, já falava da entrada dele, como seria em Jerusalém. Zacarias capítulo 9,

Versículo 9, Jesus entraria em Jerusalém montado num jumento. 500 anos antes de Jesus vir à terra, já falava que ele seria traído, e já dizia o preço, Zacarias capítulo 11, versículo 12, 30 moedas de prata, era o preço que Jesus seria traído, por Judas Iscariotes, que fazia parte da intimidade de Jesus, era um dos discípulos. Algumas características interessantes desse Jesus que foi homem-Deus. Como assim, pastor, homem-Deus? Colossenses 2:9 explica, porque nós somos homem-homem. Jesus não, Jesus ele andou como homem, mas a divindade de Deus estava dentro dele, porque nele habita corporalmente toda a plenitude da divindade. Algumas características da trajetória dele na terra. Primeiro, fala comigo, era amado e odiado com a mesma intensidade. Os escribas, os fariseus odiavam Jesus. Quem eram os escribas e fariseus? Os doutores da lei. Pessoas que se diziam ser entendidas da lei, da palavra de Deus, mas não ganhavam uma alma. Você conhece alguém assim? Que é um que dá, um que sabe tudo de Deus, mas quando você pergunta quantas almas você ganhou para Jesus esse ano, ele se cala. A sabedoria não está na letra, mas a sabedoria está no poder da transformação de pessoas através do evangelho. Evangelho é boas novas, e as boas novas de Jesus nos transformam, nos muda. Primeiro milagre de Jesus foi transformar água em vinho, e ali tinha uma marca. Por que que o primeiro milagre de Jesus foi transformar água em vinho? É porque Jesus, quando entra na vida de alguém, sempre transforma a vida daquela pessoa para melhor. Em Marcos 2:5, ele perdoa pecados. Aqui na terra ele andava perdoando pecados. Jesus, vendo a fé deles, disse ao paralítico: filho, os seus pecados estão perdoados. Em Mateus 12:15, Jesus ele cura os doentes. Jesus ele cura os enfermos aqui na terra. Jesus, sabendo disso, retirou-se dali, acompanhando-se de multidão, veio e curou a todos. Jesus andando aqui na terra, ele expulsa demônios. Marcos capítulo 5, versículo 15, o endemoniado gadareno, e foram ter com Jesus e viram o endemoniado que tivera legião. Jesus tinha expulsado os demônios daquele homem. Me perdoa a sinceridade, tem lugares que Jesus já não habita mais, porque você não vê ele curando ninguém ali, você não vê ninguém sendo liberto de demônios ali. O que Jesus fazia, conforme o ambiente, ele não tem mais liberdade para fazer. Eu vou falar da minha classe pastoral, tem pastor que não ora mais por cura, tem pastor que não expulsa mais demônio. Por quê? Porque não quer mais dar lugar para Jesus operar. Em Lucas 18:35, ele atende o clamor de um aflito, o cego Bartimeu. E aconteceu que, chegando perto de Jericó, estava um cego assentado, e aquele cego gritava: ó, filho de Davi, tem compaixão de mim. Jesus, ele quebra preconceito. Ele começa a conversar com a mulher samaritana. Ouça aqui, ó, desliga esse telefone e fique atento. A mulher samaritana, ela começa a conversar com Jesus. Jesus era um rabino. Para a cultura daquela época, um rabino conversar com a mulher samaritana era impossível. Mas Jesus veio para quebrar o sistema religioso. Jesus veio para ir na contramão. Uma mulher adúltera, chamada Maria Madalena, ela está com vários homens em volta dela, com pedra nas mãos para apedrejá-la. Aí Jesus chega para quebrar o sistema religioso e diz, escrevendo na areia da praia: aquele homem que se aproximou com a pedra, os historiadores dizem que Jesus começa a escrever na areia da praia o pecado de cada um. Parece que o primeiro que se apresenta, Jesus escreve:
ontem você mentiu. Ele foi e coloca a pedra na mão. Aí chega o segundo, talvez Jesus escreve, ontem você roubou. Ele vai e coloca a pedra no chão. E Jesus, ele quebra um sistema religioso de apedrejar quem cometia erros. Em João 11, 43, aqui na terra, esse Jesus maravilhoso ressuscita um homem chamado Lázaro. E tendo dito isso, clamou em alta voz, Lázaro sai para fora. E Lázaro ressuscitou. Em João 8, 46, Jesus ele fala à elite religiosa da época e desafia eles. Quem dentre vós me convence do pecado e se vos digo a verdade, por que não credes em mim? Irmãos, por que que Jesus é tão perseguido desde o seu nascimento? Quando Jesus nasce, ele já começa a ser perseguido. Você conhece a história? Herodes queria matá-lo. Todo mundo queria ver o fim de Jesus, por quê? Gênesis capítulo 3, versículo de número 15, olha o que diz a palavra, e porém inimizade entre ti e a mulher, e entre a tua semente e a sua semente, essa te ferirá a cabeça, e eu lhe ferireis o calcanhar. Havia uma promessa que nasceria alguém, e no nascimento dele, Satanás seria destruído. Por quê? Satanás eleva o homem ao pecado, e Deus diz, porém inimizade entre você e este homem. Quando o diabo levou o homem ao pecado, Satanás passa a ter o controle da morte. Por isso Satanás levanta Herodes para matar Jesus. Por quê? Porque alguém viria para roubar de Satanás aquele controle da morte. E Satanás fica atento para ver os homens que nasciam. Se algum que nascesse não cometesse pecado, esse seria o enviado de Deus para feri-lo. Então quando Abraão nasce, o diabo fica observando, quando vê Abraão pecando, diz, isso aqui não é Abraão. Veio Isaac, o diabo ficou observando, Isaac pecou, ele diz, não é Isaac. Veio Jacó, veio José, veio Davi, e veio todos os homens de Deus, e Satanás tranquilo, por quê? Porque todos os homens da Bíblia pecaram. Até que de repente, lá em Belém, nasce uma criança numa manjedoura. E aquela criança quando nasce, uma estrela foi guiando os ex-magos até lá. Parece que vejo os demônios gritando para o Satanás-chefe. Eu acho que é aquele, vamos matá-lo. E ali o Satanás-chefe dá uma ordem para Herodes, mate as crianças que estão nascendo. Só que aí foi atrás de Jesus, quando chegou em Belém, Jesus não estava lá mais. Jesus cresce. Jesus é batizado nas águas por João Batista. Os demônios mandam Satanás agora ir lá pessoalmente atrás de Jesus no deserto. Desde criança, Jesus sendo perseguido pelo diabo. Agora Jesus já é adulto e Satanás vai pessoalmente, mas não consegue acabar com Jesus. Você acha que o diabo parou por aí? Não. Salmos capítulo 41. Versículo de número 9, Satanás vai para a sua última cartada, até o meu próprio amigo íntimo, em quem eu tanto confiava, que comia do meu pão, levantou contra mim o seu calcanhar. Lucas capítulo 22, versículo 3, Satanás entra no coração de Judas para matar Jesus. Entrou, porém, Satanás em Judas, que tinha por sobrenome Iscariotes, o qual era do número dos 12. Satanás disse, eu tenho que acabar com Jesus através de alguém que é próximo dele, porque eu tenho que destruí-lo. Porém, algo intrigava o diabo. O quê? Porque Jesus não reagia a nada. Mateus capítulo 26, versículo de número 53. Jesus mantendo a calma, mesmo com Satanás querendo matá-lo. Ou pensas que tu, que eu não poderia agora orar a meu Pai e que ele não me daria mais de 12 legiões de anjos?
Jesus poderia clamar a Deus e matar Satanás naquela hora, mas não era o propósito de Deus. Jesus então é levado até o Calvário e morre. Quando Jesus morre na cruz do Calvário, Satanás faz uma festa, porque na cabeça do diabo ele pensou: matei Jesus, acabei de Jesus. Só que Satanás não entende os propósitos de Deus na sua vida. Até quando algo der errado, Deus tem um propósito naquilo. Satanás não entende os propósitos de Deus. Três coisas que acontecem quando Jesus está na cruz e morre. Primeiro, João 19:30, o preço da redenção do homem está pago, o preço para comprar a vida eterna do homem está pago. Dá glória a Deus, igreja. Olha o que diz: e quando Jesus tomou vinagre, disse: está

me ouvindo lá na igreja quadrangular, está pago o preço pelos seus perdões. Segunda coisa que eu aprendo na morte de Jesus, Hebreus capítulo 2, verso de número 14. Jesus morre e vai lá onde estava o capeta no inferno. Isso é demais. E visto como os filhos participam da carne e do sangue, também ele participou das mesmas coisas, para que pela morte aniquilasse o que tinha o império da morte, isto é, o diabo. A morte de Jesus fez com que Jesus descesse no inferno e tomasse as chaves das mãos do diabo, da morte e do inferno. Em outras palavras, Jesus vai lá na casa do diabo e diz: nem a chave da sua casa você tem mais, agora ela é minha. O poder sobre a morte, o poder sobre o inferno está nas minhas mãos. Terceira coisa que eu aprendo quando Jesus morre, Lucas 23, 43. O ladrão da direita, ele se arrepende, e Jesus vira para ele e diz: em verdade te digo que hoje mesmo estarás comigo no paraíso. Entenda isso. Antes da morte de Cristo e da ressurreição, quando os homens morriam, eles eram levados para o Hades ou o Seol. Hades no grego, Seol no hebraico, significa um lugar abaixo, onde fazia separação entre justos e ímpios. Todos eram levados para um lugar abaixo. Quando Jesus morre, ele toma de Satanás as chaves da morte e do inferno, e ele vai arrancar o justo desse lugar abaixo e leva o justo para o paraíso. Agora, quando alguém é de Deus e morre, é levado para o paraíso. Dá um glória a Deus aí. Tem um paraíso esperando os filhos de Deus. Efésios capítulo 4, versículo 8, versículo 9 e versículo de número 10, diz assim a palavra de Deus: por isso diz, subindo ao alto, levou o cativo cativeiro e deu os dons aos homens. Ora, isto ele subiu, que é, senão que também antes tinha descido, lá no céu, lá no Hades, as partes mais baixas da terra,

0: para isso. Aplauda o Senhor, igreja. Oh, Jesus. Quando Jesus morre, ele paga o preço da nossa salvação. Apocalipse capítulo 1, versículo 5. Ele é o primeiro a sair da morte, para nunca mais voltar para lá. E da parte de Jesus Cristo, que é a fiel testemunha, o primogênito dentre os mortos e o príncipe dos reis da terra. Toda a igreja lê agora, vamos lá. Aquele que nos amou e em seu sangue nos lavou dos nossos pecados. A morte de Jesus, que o diabo pensou que tinha acabado com Jesus, a morte de Jesus tinha um propósito de Deus. Qual? Lavar os nossos pecados. Eu estou pregando nesta noite sobre o homem chamado Jesus. Agora só falta o seu corpo ressuscitar. Eclesiastes capítulo 12, versículo 7, diz assim: e o pó volte à terra como era, e o espírito volte a Deus que o deu. Quando o homem morre, o corpo está no caixão, está na tumba, mas o espírito está no céu. A morte não pode segurar o corpo na tumba. Dá um glória aí. Quando eu morro salvo, é diferente. Por isso, quando você vai em Jerusalém, na porta do túmulo de Jesus está escrito assim: ele não está aqui, ele ressuscitou. A Bíblia diz em Salmos capítulo 24, a partir do verso de número 7, mostra Jesus saindo da tumba. E a coisa mais linda, porque a morte foi vencida por ele. Ele vence a morte. Diz assim, ó: olha Jesus saindo da tumba e entrando no paraíso. Levantai, ó portas, as vossas cabeças. Levantai-vos, ó portais eternos, para que entre o Rei da Glória. Quem é o Rei da Glória? O Senhor forte e poderoso. O Senhor poderoso nas batalhas. Levantai, ó portas, as vossas cabeças. Levantai, ó portas eternas. Quem é o Rei da Glória? Ele é o Senhor dos exércitos. O Rei da Glória não está mais na tumba. Jesus subiu com o Espírito. Jesus subiu com o corpo. Ele é o nosso Redentor. E Ele está vivo. Ele ressuscitou. Agora Jesus está ressuscitado. E o lindo é que João, ele viu Jesus ressuscitado. E um dia nós vamos ver também. Apocalipse capítulo 19, verso 11, até o verso de número 16, João, ele descreve o Jesus ressuscitado. João, ele revela o Jesus vivo. O que é que João viu, igreja, que nós vamos ver? Vi o céu aberto, e eis um cavalo branco. O seu cavaleiro se chamava Fiel e Verdadeiro, e julga e peleja com justiça. Os seus olhos são como chamas de fogo da glória. Na sua cabeça muitos diademas. Tem um nome escrito que ninguém conhece senão ele mesmo. Está vestido de um manto tinto de sangue, e o seu nome se chama Verbo de Deus. Verso 14: e seguindo os exércitos que há no céu, montando cavalos brancos, com vestiduras de linho finíssimo, brancos e puro. Verso 15: sai da sua boca uma espada afiada, para com ela ferir as nações, e ele mesmo as regerá com o cetro de ferro, e pessoalmente pisa o lagar do vinho, do furor e da ira do Deus Todo-Poderoso. E no verso 16, tem no seu manto e na sua coxa o nome escrito: Rei dos Reis, Senhor dos Senhores. João viu, e nós veremos ele também.
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3: Grande Deus e poderoso Pai, Deus que nunca perdeu uma batalha. Meu Deus, nós entramos na Tua presença reconhecendo que tudo vem de Ti e depende de Ti. Consagramos os nossos dias, nossos passos, nossa casa, nossa família e os nossos projetos ao Senhor. Meu Pai, abençoa cada um agora, dando direção, provisão e portas abertas. Onde houver tristeza, libera a alegria. Onde houver incerteza, libera a convicção. Onde houver escassez, manifesta a provisão. Onde houver lutas, libera a vitória. Meu Deus, eu declaro que essas pessoas não andarão sozinhas, porque o Senhor vai à frente delas, vai guardá-las de todo mal. O Senhor vai te livrar de todo laço do inimigo e firmar os seus pés na vontade dEle. Meu Deus, que a Tua presença seja constante, que o Teu Espírito Santo conduza a cada um e que tudo que eles fizerem glorifique o Teu nome. Meu Deus, nós entregamos nas Suas mãos cada ouvinte que ora comigo agora e que a Tua bênção os alcance. É a minha oração em nome do Pai, em nome do Filho e em nome do Espírito Santo de Deus. Amém, Jesus.
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0: 12:32.
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11: 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Montanhas são problemas.

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2: O que ele viu em nós? 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
4: Olá, povo de Deus, boa tarde para você que se liga na sua 104. A minha rádio, a sua rádio, a rádio que está sempre no coração do povo de Deus. Eu sou Alessandro e estamos chegando. Vamos juntos, até logo mais às 5. Vem aí para você, nosso show da tarde. Muito louvor, alegria e informação aqui, ó. 104.

Cordeiro do Senhor.

0: 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Marcelo Marques, Messias, Eliane Fernandes, É Tempo de Cantar. Também tivemos Matos Nascimento, Ô Glória. Matos Nascimento, que vai estar marcando presença na Noite Gospel, dia 6 de julho. A partir das 18 horas, os portões vão estar abertos, né? A partir das 20 horas, Matos Nascimento, Cassiane e muito mais para você numa noite maravilhosa, uma noite de muito louvor e adoração ao nosso Deus. 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Para estar louvando e agradecendo o nome do Senhor, dia 6 de julho, na Noite Gospel, durante a Expo Agro 2026 no Parque de Exposições aqui em Governador Valadares, lá no bairro São Paulo. Vai ser bênção demais. E você, inclusive, né, das cidades vizinhas, você de todo o nosso Brasil, né, se quiser participar, participe, tá bom? 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Pode montar sua caravana, vir para cá, dia 6 de julho, vai ser bênção demais. E com essa sequência, começamos o nosso show da tarde para você. Vamos juntos aqui em mais uma programação nesse seu sabadão. Tarde maravilhosa, tarde super abençoada. Hoje, sábado, dia 30 de maio 2026. E nós vamos juntos com muito louvor, muita alegria e muito mais nessa tarde desse seu sabadão. Show da tarde tá só começando.
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0: 104, 1h24.
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2: Sara Farias, pra você ligado, aqui no nosso Show da Tarde especial de sábado. Se eu não te ouvir antes, Get Worship, olha pra mim. Midian Lima, O Céu Se Abre, e Eli Soares, Agindo Deus. Mais uma sequência maravilhosa, mais uma sequência super abençoada, né? Tá em casa, já tá descansando aí, já chegou do trabalho, bom descanso pra você. Desde já vamos desejando aí um excelente fim de semana na presença do Senhor.
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2: 104:15 para as duas.
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0: Alisson Santos, Quem Viver Vai Ver, antes Cassiane, com muito louvor. 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Bom, nós vamos dar agora uma pequena pausa no nosso show da tarde. Vem aí o Visita ao Seu Lar com o Pastor Flamarion rolando. Eu volto já já.
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2: Glória a Deus, que Deus te abençoe nesse sábado. A Bíblia diz em Romanos: em todas as coisas você é fortalecido no Senhor. Repare que Deus não nos fortalece só quando algo dá certo, mas até quando algo der errado, se eu estou em Cristo, eu serei fortalecido. Quando eu recebo uma notícia má, em Cristo eu sou fortalecido. Quando eu recebo um diagnóstico que eu não queria, se eu estou em Cristo, eu sou fortalecido. O Senhor nos fortalece, seja qual for a circunstância. Por isso que a luta não vem para te parar, mas a luta ela vem para te promover. Davi, ele foi promovido depois que ele lutou com o gigante Golias e se tornou rei de Israel. Não reclame da sua luta, apenas se aproxime de Deus e creia que Ele vai te promover após essa batalha. E eu quero lembrar a todos que amanhã é domingo, e domingo nós vamos estar ungindo a cabeça de Deus. É o domingo da unção da sabedoria. Vou estar ungindo a sua mente para Deus te dar sabedoria. Neste último dia do mês de maio, você vai terminar maio recebendo sabedoria do céu. Acompanhe o testemunho de quem termina na nossa igreja. Daqui a pouco eu volto com todos vocês.
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3: O que a senhora está sentindo?
4: Coluna lombar e nos meus braços. E já há muito tempo que eu sinto.
3: Quanto tempo mais ou menos?
4: Ah, já tem uns 2 anos, tomo remédio e não melhora.
3: Olha o que vai acontecer, ó.
4: Eu coluna lombar e nos meus braços, e já há muito tempo que eu sinto.
3: Quanto tempo mais ou menos?
4: Ah, já tem uns 2 anos, tomo remédio.

0: Devolve aqui. Abra os olhos. Procura a dor agora, só vai ter uma surpresa. Pode procurar.
1: Não sinto.
0: Cadê a dor?
1: Sumiu.
0: Tem certeza?
1: Tem. Eu espero que não volte.
0: Você está chorando por quê?
1: Porque eu vim para me conseguir essa benção.
0: Conseguiu?
1: Sim.
0: Ah, dá um abraço nela aqui, irmã Edna. Bate palma e dá glória. O nosso Deus é justo.
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4: Lucas capítulo 16, versículo 16. Toda a igreja lendo, vamos lá? A lei e os profetas vigoram até João. Desde então é anunciado o evangelho do reino de Deus. E todo homem forceja, faz esforço, é esforçado para entrar nele. Se pensamos que podemos fazer qualquer coisa neste mundo para Deus sem oposição, estamos errados. Jesus nos advertiu que nesta vida teríamos aflições e que seríamos perseguidos e odiados. Jesus nos advertiu, mas peraí, pastor, Jesus falou que ia ser odiado? Falou. João capítulo 15, versículo 18, 19 e 20. Jesus falou que seríamos perseguidos? Falou. Se você é cristão e não é perseguido porque está na presença de Deus, tem alguma coisa errada. Porque Jesus não mente. O que Jesus falou? Toda a igreja pode ler comigo, vamos lá? Se o mundo vos odeia, sabei que primeiro do que a vós me odiou a mim. Jesus disse, se o mundo te odeia porque você está na minha casa, fica tranquilo, porque me odiaram também. Verso 19. Se fosseis do mundo, o mundo amaria o que era seu. Mas porque não sois do mundo, antes eu vos escolhi do mundo, por isso é que o mundo vos odeia. E verso 20, Jesus dizendo, lembrai-vos da palavra que eu vos disse, não é o servo maior do que o seu senhor, se a mim me perseguiram, também vos perseguirão a vós. Se guardaram a minha palavra, guardarei também a vossa. Eu preciso entender isso aqui para eu superar crises. Tem gente que se alguém falar alguma coisa dele, acabou. Ah, estão falando de mim, pastor. Para com isso, irmão. Vai estar errado é se não falar. De vez em quando alguém, pastor, alguém falou mal do senhor na internet. Eu falo, irmão, é sinal que eu estou no caminho certo. Já pensou se o mundo for meu amigo? Se o mundo for meu amigo, acabou. Eu não estou pregando o evangelho. Então, para você se superar, entenda. Sabemos que as provações são fatos da vida. Devemos tomar a decisão de não permitir que elas roubem a nossa paz e alegria. Se elas fizerem isso, também roubarão a nossa força. Precisamos lembrar que o diabo não vai ficar sentado de braços cruzados e permitir que tomemos posse de um novo território sem iniciar uma luta. Quando começamos a progredir em alguma área da nossa vida, seja na sua família, seja no seu ministério, seja nas suas finanças, seja na sua empresa, seja no seu trabalho, seja na sua colocação profissional, sentimental, espiritual, familiar, entenda, o inimigo virá contra nós. Mas aí que entra a fé. Qual é o propósito da fé? O propósito da fé é receber milagre? Me manter de pé no meio da guerra. E saber que a luta vai passar e o seu testemunho será contado.

0: O que precisamos em meio aos problemas é da graça de Deus, é do favor de Deus, é estarmos debaixo da nuvem de glória. Como superar adversidades? Primeiro, fala comigo, autoconhecimento. Bate no peito e diga assim: somos filhos de Deus. 1 João capítulo 5, versículo de número 4. E todos, porque todo, vamos lá, toda a igreja, porque todo o que é nascido de Deus vence o mundo. E esta é a vitória que vence o mundo, a nossa fé. Um filho de Deus cheio de coragem e fé superam as adversidades. Precisamos vencer o medo, a insegurança, e só assim veremos milagres de Deus.
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2: Grande Deus e poderoso Pai, Deus que nunca perdeu uma batalha, eu quero profetizar que haverá paz onde havia guerra, haverá provisão onde havia miséria e escassez, haverá vida no meio do cansaço, da dor, da tristeza e da angústia. Que você seja uma bênção, coberto pela graça de Deus, firmado na fé, e fique confiante nas promessas do Senhor. Aquilo que você coloca no altar diante de Deus, o peso, a dor, a frustração, o medo, a angústia, a tristeza, a decepção, não tem poder de te esmorecer, porque o teu Deus é mais forte, o teu Deus é maior, o teu Deus, ele pode todas as coisas. Eu oro por cada ouvinte desse programa agora, em nome do Pai, em nome do Filho e em nome do Espírito Santo de Deus. Amém, Jesus.
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0: Agora 2h15, de volta com você, o nosso show da tarde especial de sabadão aqui na sua 104. Tivemos aí o Visita ao Seu Lar com o pastor Flamarion Rolando, que sempre traz uma bela mensagem para edificar aí as nossas vidas, as nossas tardes. E continuamos com você e o nosso show da tarde aqui na nossa programação. E agora você vai conferir comigo...
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0: Dose dupla pra você no nosso show da tarde. Chorar pra quê? Com André e Felipe. E também Noite de Louvor com André e Felipe. Gostou da nossa dose dupla? Segunda-feira no show da tarde. Tem mais pra você a partir das 2h10.
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0: Glória a Deus!
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0: Valesca Maísa, Um Dia de Cada Vez. Antes, Nani Azevedo, Vou Pela Estrada. E ainda, F-Hop Music, Meia-Noite. E mais uma sequência pra você aqui no nosso Show da Tarde especial de sábado. Já já tem mais.
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0: 104, 2h40.
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0: 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Mais uma sequência especial para você nessa tarde maravilhosa de sabadão. E mais uma vez, né, onde quer que você esteja, Deus abençoe grandemente a sua vida. Muito obrigado pelo carinho, muito obrigado pela sua audiência. Dá só um minutinho, já tô de volta trazendo mais louvores para você. Não sai daí.
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0: 104 2:57.
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0: Sequência super especial para você aqui no nosso show da tarde. Que sequência, né? Aliás, estamos aqui sempre trazendo os melhores louvores para você. 24 horas por dia, juntinhos, louvando e agradecendo cada vez mais o nome do Senhor. Dá só um minutinho, já tô de volta trazendo mais louvores. Não sai daí.
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0: Mais uma sequência maravilhosa para você aqui no nosso Show da Tarde. Onde quer que você esteja, Deus abençoe grandemente a sua tarde. Muito obrigado pelo carinho, muito obrigado pela audiência. Já já tem mais louvor para você, não sai daí.
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0: 104, 3 e 41.
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0: De volta com você aqui na programação 104, sempre trazendo os melhores louvores. Aliás, a 104 você confere os melhores louvores 24 horas por dia, louvando, engrandecendo cada vez mais o nome do Senhor. E por aqui, nossa programação não para. Vamos de mais louvor para você.
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0: Continuamos juntinhos aqui na programação da sua 104 e o nosso show da tarde. Louvores e mais louvores para juntos engrandecermos e louvarmos o nome do Senhor nessa tarde super especial. Dá só um minutinho, nós vamos para um rápido intervalo e eu volto já já trazendo mais louvores para você. Não sai daí!
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3: Quem aprende a agradecer no processo vive a promessa. E Daniel viveu a promessa, porque ele foi jogado na cova dos leões, mas o Deus de Israel fechou a boca dos leões e ele saiu de lá vivo para a glória de Deus. Não importa se te jogaram na cova dos leões hoje, o Deus de Israel é com você. Ele te livra dessa peleja, ele te guarda, ele te protege, porque o Deus que você serve é um Deus maravilhoso.
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0: A número 1 no coração do povo de Deus. E por aqui tem mais louvores. A nossa programação. Boa tarde. Boa tarde.

0: 24 horas por dia. Aqui na programação 104 é assim, né? Juntos, louvando o nome do Senhor Jesus, trazendo aqui também mensagens maravilhosas para juntos estarmos aqui passando esse momento especial, né? De comunhão e louvando o nosso Senhor. Dá só um minutinho, já eu tô de volta trazendo mais louvores para você. Não sai daí.
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0: 104, 4 e 20.
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0: 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E com esse louvor da Kellen Bianca, vamos chegando ao final do nosso show da tarde. Muito obrigado a você pelo carinho, muito obrigado pela audiência. Continue ligado aqui na nossa programação. Já já tem pra você o sucesso total especial de sabadão, chegando por aqui pra comandar. Pastor Elias, comandar o seu fim de tarde, início de noite. Pra você um grande abraço, excelente fim de semana na presença do Senhor. Se Ele permitir, na próxima segunda-feira, a partir de 1 da tarde, nós estaremos de volta com você na programação da 104 com mais uma edição do nosso Show da Tarde. Muito louvor, alegria, informação, a sua participação e muito mais, tá bom? Grande abraço. Quem sabe, né? A gente se encontra por aí. Tchau, tchau.
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Maravilha, minha gente. Alô, meus amigos. Paz seja convosco. Boa tarde. Boa tarde, minha gente. Meu amigo Alessandro já foi, né? Foi para o terceiro tempo. Eu ia falar que ele ia foi descansar. Ele foi para o terceiro tempo. Alessandro, muito obrigado. Alessandro esteve com vocês aí desde as 13 horas até as 17. Maravilha, hein? Agora somos nós. Estaremos juntos até as 10 da noite com o melhor do gospel. Louvor que fala do amor e da palavra de Deus. Maravilha, minha gente, é isso aí. Vamos lá, começando a programação, orando ao Pai das Luzes, agradecendo a Deus por mais um dia. Ó grande Deus e poderoso Pai, Pai de nosso Senhor e Salvador Jesus Cristo de Nazaré, o bom Jesus dos milagres, aquele que está em Hebreus 13, 8, o mesmo de ontem e hoje sempre será eternamente o mesmo Deus. Senhor Jesus, que está sentado à direita de Deus Pai Todo-Poderoso e o alto e sublime trono branco, onde os anjos, arcanjos, querubins e serafins sem cessar estão dizendo: Santo, Santo, Santo é o Senhor dos exércitos, e toda a terra está cheia da tua glória. Pai, venho nessa tarde agradecer ao Senhor. Muito obrigado por mais um dia. Obrigado por essa rica oportunidade de ter deitado ontem e ter levantado hoje. Obrigado, obrigado, gratidão a Ti, Senhor, pelo ar que eu respiro, o pão nosso de cada dia. Agradecemos a Ti por tudo. Pai, aqui também agradeço pela minha casa, a minha esposa, meus filhos, a minha mãe, meus irmãos e cada irmão da 104 FM. Espalhado por toda essa terra abençoada do Senhor, meu Pai. Muito obrigado. Eu te agradeço por tudo. Minha esposa, meus filhos, a minha mãe, meus irmãos e cada irmão da 104 FM. Espalhado por toda essa terra abençoada do Senhor, meu Pai. Muito obrigado. Eu te agradeço.

Fazer, Senhor, muito obrigado. Obrigado pelas promessas, eu creio, serão realizadas em nossa vida. Oh, muito obrigado, Senhor, meu Deus, muito obrigado por tudo. Pois assim nós iniciamos a programação dessa tarde abençoada de sábado, o último sábado do mês de maio, 30 de maio de 2026. São 5 horas e 8 minutos, já está no ar o programa Sucesso Total, começando também com Eu Te Agradeço de... Hora nona! Eita glória! Vamos lá, minha gente, tendo aí um final de tarde e começo de noite abençoada com o pastor Elias de Jesus, 5 e 9.

0: Maravilha, minha gente, é isso aí, hein? Seja grata a Deus por tudo, né, Zezinho? Zezinho lá da Casa de Bicicleta Pais e Filhos está lá acompanhando a programação. Que maravilha, né, Zezinho? É isso aí, tá ligado nessa tarde de sábado. O homem trabalha demais da conta, né, Zezinho?
1: Ô, pastor Elias, somos maravilha, nós. Meu irmão.
0: Amém.
1: A paz, que oração gostosa.
0: Eita, glória.
1: Eu tava descansando um pouquinho.
0: Sim,
1: perdi uma parte do Alessandro Santos, né? Mas essa maravilhosa pessoa.
0: Maravilha.
1: Mas é isso aí, meu irmão. Agora eu tô aqui, né? Ligadinho no senhor.
0: Que bênção.
1: Fazendo meus deveres, né? Eu já descansei um pouquinho depois que eu parei do meu serviço.
0: Amém.
1: E ouvindo a programação, essa programação maravilhosa, né?
0: Que bênção.
1: Fica com Deus, meu irmão.
0: Um abraço
1: pra todos vocês aí. Um abraço para os meus clientes.
0: Maravilha.
1: E nós estamos juntos na fé de Jesus. Um abraço.
0: Abraço, Zezinho. Zezinho é pai do nosso grande amigo cantor, Jonathan Rodrigues, né? Bênção demais da conta. Zezinho, grande abraço. Tô vendo aqui também que o Lucas também, né? Tá mandando aqui um abraço. O Lucas também tá acompanhando a programação. E é isso aí, ó. Cadê aqui? Preparando para ir para um casamento. Ô, meu Deus do céu. Ô, Lucas, desde agosto eu comecei a fazer o sucesso total, Lucas. É, desde agosto. Já vai para o

Mano, eu não sei o que é ir no casamento de sábado. Só o casamento comunitário que eu faço pela manhã na igreja, mas à noite no casamento, uma festa. A minha festa tá aqui, ó. Tá aqui com vocês aqui. Né, Zezinho? Minha festa tá aqui, ó. Mas mesmo assim, uma boa festa, um bom casamento, que Deus abençoe poderosamente, viu, Lucas? Lucas e a toda a família, a Lívia, a Letícia, que Deus abençoe. E aí, meu amigo Zezinho? Ah, tá chegando aqui, é o Jonathan Rodrigues, uma canção que eu amo muito também, que eu não vou me calar. Vamos lá, de Jonathan Rodrigues? 5 e 13, daqui a pouco eu volto, 104 FM, Rádio do Povo de Deus, sucesso total especial de sábado.

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5: Antes de ser mãe, eu agradecia a Deus pelos meus filhos que eu não tinha. Mas eu sabia que Deus iria prover. E para a glória de Deus, Ele proveu. Nós precisamos agradecer. Talvez o seu sonho é ter uma casa própria. Senhor, obrigado pela minha casa que o Senhor já me deu. Senhor, obrigado pelo meu casamento que o Senhor já preparou meu marido. Senhor, obrigado pelos meus filhos, porque o Senhor já abriu a minha madre. Senhor, obrigado pelo meu futuro, porque o Senhor já está lá me esperando.
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1: Maravilha, minha gente, é o programa Sucesso Total Especial de sábado. Agora é 5 horas e 23 minutos, 5h23, você está comigo aí, que maravilha, hein? Você que está aí no Santa Helena, Santa Efigênia, Maria Eugênia, Carapina, Baixo Senhor das Graças, Turmalina, Planalto, Jardim do Trevo, Santa Paula, Sertão do Rio Doce, um grande abraço aos amigos do Altinópolis, que Deus abençoe, bairro Palmeiras, a você também que está aí no Jardim Pérola, bairro Kennedy, São Cristóvão, Santa Rita Nova, Santa Rita JK, Jardim Alice, Vale Pastoril, grande abraço a todos os amigos, Santa Terezinha, bairro São Paulo, centro da cidade, São Tarcísio, centro, né, da cidade aí, que Deus abençoe, a você também lá do bairro Capim, bairro Sion, São Pedro, Conjunto Si, que Deus abençoe a todos os nossos amigos, da Niterói Valadarense, Vila Isa, Azteca, São Raimundo, IP, Atalaia, Vila Parque Bituruna, Elvamar, Vila Ricardão. Deus abençoe a todos vocês nessa tarde maravilhosa de sábado, o último sábado do mês de maio. 30, hoje é 30 de maio. São agora 5h24, tá chegando aí uma linda canção maravilhosa, Nada Mais, Nada Mais, Nada Mais, Photoshop, Photoshop Music. Vamos lá? Daqui a pouco eu volto.

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Maravilha, minha gente, é isso aí, são 5 horas e 43 minutos, 5h43, um abraço também a Rios, ao Melk, lá no bairro Santa Rita, tá ligado na programação, Edmilson Nunes, alô Edmilson, tá ligado também, um abraço a você, esposa e toda a família, um abraço também a mamãe Leni, é, a Betinha, o Geraldo, a Nicinha, o Lucas, o Davidson e toda a casa, toda a família. A Livinha, muito tempo que eu não vejo a Livinha. Um grande abraço a toda essa família maravilhosa que eu amo muito, né? Já é uma longa data, que Deus abençoe poderosamente. E também a você que está me ouvindo aí no Choninho de Baixo, Choninho de Cima. O pessoal lá de Marilac, cadê a irmã da confeitaria? É, minha irmã, não some não, hein? Um grande abraço a você também de Opercada. Opercada tá tendo uma festa lá, né, gente? Muito cuidado com a estrada, muito cuidado com essas festas, cuidado ao dirigir. É, não vou falar outra coisa não, mas toma cuidado, quando estiver dirigindo tem que ter muito cuidado. Ou seja, se beber, não dirija. Ou se dirigir, não beba. Mas é a verdade, eu tô falando aqui porque é a verdade. Né? Muito cuidado mesmo, jovens, atenção total. Um abraço aí, o pastor Oséias lá de Opercata, né? A você também de Tumiritinga, São Geraldo do Tumiritinga. Lá em Tumiritinga tem o Rodriguinho, irmã Adesini, a sogra dele, um grande abraço, que Deus abençoe poderosamente. A todos que estão ligados nessa tarde maravilhosa de sábado, que Deus seja contigo sempre, sempre, sempre. 5 horas e 34 minutos, 44 minutos, produção. É 5h44. Tá chegando aí uma linda canção de Rayane e Daiane, Pela Fé, e Valesca Maíssa. Daqui a pouquinho a gente volta, hein? Daqui a pouquinho também tem o Cadeia da Prece, às 18 horas.

0: Maravilha, minha gente. Quero mandar um abraço aqui ao nosso amigo, irmão José Mariano. Tá aqui, ó. A paz do Senhor, pastor Elias. Eu sou vice-prefeito aqui de Opercata, José Mariano. Estou sempre ligado na Rádio 104 FM, a Rádio do Povo de Deus. Meu grande amigo José Mariano, Deus abençoe meu irmão, vice-prefeito de Opercata. Deus abençoe a tua vida, meu querido, a sua casa e também toda a tua família. Vamos dar continuidade ao louvor, né? Porque depois das 8, depois do Cadeia da Prece, tem o Pediu Ouviu. Fica ligado aí, minha gente, já tem muito pedido. Mas o primeiro aqui é da Rilza, do Santa Rita. E logo após, né? Tem mais um pedido aqui, meu amigo Edmilson, irmão da Betinha, também tá pedindo canção aqui, Rilza. Ô, glória!
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Maravilha, minha gente. Essa é a cantora Gabriela Gomes, Deus Proverá. Tivemos na sequência Tom Carfe, Infinitamente Mais. E também nós tivemos aí a canção de Ruth Daiane, Pela Fé, juntamente com Valesca Maíssa. Nós estamos agora a caminho do Cadeia da Prece, momento da palavra, momento de fé, testemunho, oração poderosa com o pastor Flamarion Rolando. E depois das 18 voltamos com o Pediu, Ouviu. Vamos lá, a palavra com o pastor Flamarion Rolando no Cadeia da Prece.

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1: Glória a Deus. Que Deus te abençoe nesse sábado. A Bíblia diz em Romanos, em todas as coisas, você é fortalecido no Senhor. Repare que Deus não nos fortalece só quando algo dá certo, mas até quando algo der errado, se eu estou em Cristo, eu serei fortalecido. Quando eu recebo uma notícia má, em Cristo eu sou fortalecido. Quando eu recebo um diagnóstico que eu não queria, se eu estou em Cristo, eu sou fortalecido. O Senhor nos fortalece, seja qual for a circunstância. Por isso que a luta não vem para te parar, mas a luta ela vem para te promover. Davi, ele foi promovido depois que ele lutou com o gigante Golias e se tornou rei de Israel. Não reclame da sua luta, apenas se aproxime de Deus e creia que Ele vai te promover após essa batalha. E eu quero lembrar a todos que amanhã é domingo, e domingo nós vamos estar ungindo a cabeça de Deus. É o domingo da unção da sabedoria. Vou estar ungindo a sua mente para Deus te dar sabedoria neste último dia do mês de maio. Você vai terminar maio recebendo sabedoria do céu. Acompanhe o testemunho de quem termina na nossa igreja. Daqui a pouco eu volto com vocês.
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3: Conta para a igreja. O câncer era onde?
4: Câncer na tireoide.
3: Você mora onde?
4: Engenheiro Caldas.
3: Engenheiro Caldas. Ó, pra você ver.
4: E hoje, pastor, eu tô aqui desde 4h30 parado, só esperando para vir no culto da noite.
3: Ah, é? Como assim? Explica para a igreja.
4: É porque eu venho trabalhar, né? Eu venho fazer...
3: Você trabalha com o quê?
4: Sou correspondente da Caixa. E aí eu venho para fazer meus serviços aqui e aí eu fico esperando para a noite, porque durante o dia não tenho como vir, né? Que eu tô trabalhando e eu acabo esperando de 7h30.
3: O câncer era onde?
4: Tireoide.
3: E hoje?
4: Não tenho mais nada, glória a Deus.
3: Tá curado.
4: Estou curada, passei um bom tempo fazendo tratamento em busca de médicos e médicos aqui e ali, fiz cirurgia. A médica, quando pegou o meu resultado, ela virou para mim e falou assim, Angélica, isso aqui era para dar daqui 2 anos, 1 ano de tratamento? Não estou entendendo, isso aqui é confuso para medicina.
3: Aí você falou, como é que você veio na igreja?
4: Falei.
3: E que era? O que, que ela falou?
4: Ela falou assim, que infelizmente eu não tenho como fazer muita coisa. A única coisa que eu posso fazer é a medicina, que eu tenho que encaminhar você para continuar o tratamento. Eu falei assim, você pode até fazer, doutora, mas eu sei que eu estou curada.
3: E aí?
4: Em nome de Jesus. Aí ela só olhou para mim assim, não entendeu muita coisa. Estou voltando daqui 1 mês e meio com o meu resultado na mão para ela de novo.
3: Curada.
4: Curada.
3: Bate palma e dá glória, irmãos. Que maravilha, né? Esse é o Jesus que nós servimos.
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5: Lucas capítulo 16, versículo 16. Toda a igreja lendo, vamos lá? A lei e os profetas vigoram até João. Desde então é anunciado o evangelho do reino de Deus, e todo homem forceja, faz esforço, é esforçado para entrar nele. Se pensamos que podemos fazer qualquer coisa neste mundo para Deus sem oposição, estamos errados. Jesus nos advertiu que nesta vida teríamos aflições e que seríamos perseguidos e odiados. Jesus nos advertiu, mas peraí, pastor, Jesus falou que ia ser odiado? Falou. João capítulo 15, versículo 18, 19 e 20, Jesus falou que seríamos perseguidos? Falou. Se você é cristão e não é perseguido porque está na presença de Deus, tem alguma coisa errada. Porque Jesus não mente. O que Jesus falou? Toda a igreja pode ler comigo, vamos lá? Se o mundo vos odeia, sabei que primeiro do que a vós me odiou a mim. Jesus disse, se o mundo te odeia porque você está na minha casa, fica tranquilo, porque me odiaram também. Verso 19. Se fosseis do mundo, o mundo amaria o que era seu. Mas porque não sois do mundo, antes eu vos escolhi do mundo, por isso é que o mundo vos odeia. E verso 20, Jesus dizendo: lembrai-vos da palavra que eu vos disse, não é o servo maior do que o seu senhor? Se a mim me perseguiram, também vos perseguirão a vós. Se guardaram a minha palavra, guardarei também a vossa. Eu preciso entender isso aqui para eu superar crises. Tem gente que, se alguém falar alguma coisa dele, acabou. Ah, estão falando de mim, pastor. Para com isso, irmão. Vai estar errado é se não falar. De vez em quando alguém, pastor, alguém falou mal do senhor na internet. Eu falo, irmão, é sinal que eu estou no caminho certo. Já pensou se o mundo for meu amigo? Se o mundo for meu amigo, acabou. Eu não estou pregando o evangelho. Então, para você se superar, entenda. Sabemos que as provações são fatos da vida. Devemos tomar a decisão de não permitir que elas roubem a nossa paz e alegria. Se elas fizerem isso, também roubarão a nossa força. Precisamos lembrar que o diabo não vai ficar sentado de braços cruzados e permitir que tomemos posse de um novo território sem iniciar uma luta. Quando começamos a progredir em alguma área da nossa vida, seja na sua família, seja no seu ministério, seja nas suas finanças, seja na sua empresa, seja no seu trabalho, seja na sua colocação profissional, sentimental, espiritual, familiar, entenda, o inimigo virá contra nós. Mas aí que entra a fé. Qual é o propósito da fé? O propósito da fé é receber milagre? Me manter de pé no meio da guerra. E saber que a luta vai passar e o seu testemunho será contado. O que precisamos em meio aos problemas? É da graça de Deus, é do favor de Deus. É estarmos debaixo da nuvem de glória. Como superar adversidades? Primeiro, fala comigo, autoconhecimento. Bate no pé e diga assim, somos filhos de Deus. 1 João capítulo 5, versículo de número 4. E todos, porque todo, vamos lá, toda a igreja... Porque todo o que é nascido de Deus vence o mundo. E esta é a vitória que vence o mundo, a nossa fé. Um filho de Deus cheio de coragem e fé superam as adversidades. E esta é a vitória que vence o mundo, a nossa fé. Um filho de Deus.

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1: Grande Deus e poderoso Pai, Deus que nunca perdeu uma batalha, Deus que tudo pode, assim como Davi venceu Golias, eu profetizo que todo gigante que este que ora comigo agora está enfrentando vai cair. Vai cair o gigante do medo, vai cair o gigante da escassez, vai cair o gigante da enfermidade, vai cair o gigante da oposição, vai cair o gigante de toda afronta de Satanás. Meu Pai, entra invadindo o impossível agora, fazendo a vida dessa pessoa que homem nenhum tem poder de fazer. Entra com a providência total. Entra virando quadro, mudando o cenário, transformando histórias. É a minha oração, sabendo que aí do céu só está ouvindo, porque o que é ligado na terra, em nome de Jesus, é ligado no céu. Eu profetizo a sua vitória, a sua bênção, a sua conquista, em nome de Jesus. Amém. Que Deus te abençoe, um forte abraço e fica na paz.
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0: Maravilha, minha gente, é isso aí, estamos de volta depois de uma palavra, oração de fé, testemunhos, que maravilha, hein? Lembrando que amanhã na primeira igreja do Evangelho Quadrangular terá unção tanto às 9 quanto às 5 da tarde ou às 7 da noite, a unção sobre a sua cabeça, meu amigo, minha amiga, vai ser muito forte do grande domingo, esteja ali com a sua família, amém, pessoal? Vamos lá, gente, vamos começar a participação do ouvinte, quem está comigo é a Rilza lá do bairro Santa Rita. Boa noite, pastor Elias. Boa noite, Rilza. Quero ouvir a música com a nossa cantora linda, amiga Betinha. Aqui a Rilza e o Melk. Maravilha, hein? Eita, Glória. Vamos lá, eu também amo essa canção. A gente tem que estar ouvindo e dançando na presença de Deus, como Davi dançou, Miriam dançou. Né, Rilza? Grande abraço, viu, Rilza? Ó, Rilza, dessa vez não erramos não, hein? E a primeira participante da noite. Porque agora já são 6 horas e 12 minutos. Sucesso total especial de sábado. Com a cantora Betinho, o fogo cai.
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0: Maravilha, gente, é isso aí, o Fogo Cai com a cantora Betinha, pedido da Rilza, esposa do Melk, lá do bairro Santa Rita. Grande abraço, viu? Quem tá comigo aqui agora é o Edmilson. Edmilson é irmão da Betinha, da cantora Betinha. Edmilson abençoado. A paz, pastor Elias. Deus abençoe a ti e a todo o povo de Deus. Maravilha, meu amigo. Estou passando para deixar um abraço. Maravilha, um abraço para você também. Um abraço de urso, como diz o Juninho lá do Vitória. E pedi uma canção com Regis Danese. Te agradeço pela minha família. Fica na paz. Muito obrigado, meu querido Edmilson. Um grande abraço. Deus abençoe a tua vida, a tua casa e a tua família. Pedido maravilhoso, hein? Linda canção de Regis Danese, família. Vamos lá. Daqui a pouco eu volto. 6:16 é o programa Sucesso Total, especial de sábado.
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2: Obrigado, Senhor, pela minha família.

Eu convido você a dar um abraço nessa pessoa que você tanto ama. E se você não está perto dessa pessoa, liga para ela, diga: eu te amo, você é muito importante para mim.

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0: Maravilha, gente, nós estamos de volta, 6 horas e 25 minutos. Boa noite, Valadares, boa noite, região, e a todos os amigos que estão aí agora. A você que está trabalhando, um grande abraço. Aos amigos do aplicativo, do Uber, a você taxista, grande abraço. Ao amigo caminhoneiro, Deus abençoe a tua vida. Quem chega à cidade de Valadares, seja bem-vindo. Quem está indo à viagem também, que Deus te proteja, venha te guardar e te livrar de todo mal. Mais uma vez, eu quero mandar um grande abraço aqui ao nosso irmão em Cristo, José Mariano, que é o vice-prefeito lá de Opercata, tá ligado na 104, tá ligado, ouvindo a programação, meu amigo, meu irmão José Mariano, Deus te abençoe aí, a cidade, a tua casa e toda a tua família. Quem é que tá comigo aqui agora, gente? Vamos lá, quem é que tá comigo? Pedindo a canção, é a Fátima.
1: A paz do Senhor, pastor.
0: A paz.
1: Que é a Fátima Gomes do Figueira.
0: Sim.
1: Eu quero ouvir Mara Lima Filho.
0: Amém.
1: Ofereço missionária Neuza, pastora Luciana, pastor Natan, Indianara, Márcia, Suzana, lá em Periquito.
0: Sim.
1: Todos eles ficam ligadinhos nessa rádio.
0: Maravilha.
1: Um abraço, sou mais 104. Obrigado, fica com Deus.
0: Amém, fica com Deus também. Obrigado pela participação, Fátima.
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0: Maravilha, minha gente, nós estamos de volta, é o sucesso total, abençoando a tua vida, abençoando a tua casa, abençoando também a tua família. Nesta noite de sábado, já são 6 horas e 31 minutos, é o sucesso total especial de sábado.
1: Boa noite, Pastor Elias de Jesus.
0: Boa noite.
1: Que a graça e a paz de nosso Senhor Jesus Cristo esteja contigo. Aqui é a Ivani do Jardim Pérola, gostaria de estar pedindo um hino com Elielton Johnson, O Escolhido. Gostaria de oferecer para minha mãe e para todos da rádio dizer que eu sou mais 104, a rádio do povo de Deus.
0: Maravilha, minha amiga. E tá chegando aí agora essa linda canção. É uma canção muito linda, viu? De Elielton Johnson, Escolhido. Vamos lá, daqui a pouco eu volto. 6 horas e 32 minutos, sucesso total especial de sábado.
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0: Maravilha, minha gente, é isso aí, sucesso total, especial de sábado, 7:01. Eu sou o pastor Elias de Jesus, vamos estar juntos até às 10 horas da noite, hein? Com o melhor do gospel, eu louvor aqui, falando do amor e também da palavra de Deus para o teu coração. Tá chegando aqui agora nessa tarde, né? Já é noite, né? Tarde, né? É noite. Eu não sei como é que tá lá fora, já escureceu, né, gente? Que é isso, hein? Valadares, Valadares abençoado, ó. É, três é demais, a canção que foi pedida aqui pra gente colocar, três canções maravilhosas, tem aqui Ana Paula Valadão, Seja Pra Mim, de Com Diante do Trono, tem Cassiane com Cristo é Vencer, e tem também Damares, Sabor de Mel. Vamos lá no melhor de três?
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0: Maravilha, gente, é isso aí, é o sucesso total, né? Linda canção aí da comunidade quadrangular de Valadares, Prova de Amor, cantora Betinha cantando essa canção. Eu vi aqui a mamãe Leni, né, no back vocal, que coisa linda, hein? Um abraço aí à família Nunes. Nós tivemos também na sequência da Mari Sabor de Mel, Cassiane com Cristo é Vencer, foi o melhor de três. E Ana Paula Valadão, Seja Pra Mim, né, com Diante do Trono. Essa canção é maravilhosa, do Diante do Trono. Tá chegando aí mais uma canção maravilhosa. É, eu lembro, gente, eu fico pensando, gente, como é que pode? Na minha época do início, ouvia muito Coinonia de Louvor, né? É, linda canção que a gente ficava ali ouvindo, era a fita naquela época, virava a fita, não tinha alto revés, mas ficava ali ouvindo as canções. E é o que está chegando aqui agora, nós vamos tocar e daqui a pouquinho eu vou voltar com todos vocês, Coinonia de Louvor, a canção Eu Sou Adorador. Não é ela não, produção, né? Não, é Quando Entro em Tua Presença. Daqui a pouquinho eu volto, hein?
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0: Aleluia! Maravilha, gente, nós estamos de volta. Ministério Coinonia, né? Quando entro em tua presença, que canção maravilhosa, hein? Quem tá comigo aqui é o pastor Oséias, lá de Opecata, né, pastor Oséias? Passe isso contigo, boa noite.
1: Pastor Elia, a paz do Senhor.
0: A paz, meu querido. Bem?
1: Só a vitória.
0: Maravilha.
1: Tudo quem não ouviu um louvor, sou um dos 10. A missionária Zé pediu para poder estar pedindo esse louvor, tá bom? Estou oferecendo para ela e todos os missionários da Rocha de Fogo. Ok? Sou mais 104, narrado por Deus.
0: Maravilha! Pastor Zé, lá de Opecata. 7 horas e 28 minutos, tá chegando aí o cantor Wagner Santos. Sou um dos 10.
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3: Essa história é muito linda. Uma certa vez Jesus curou 10 leprosos de uma vez. Mas sabe o que acontece? Só um voltou. Só um voltou para agradecer. Quantos são agradecidos? Porque Jesus entrou na sua vida.

0: diga comigo do fundo do coração assim, ó.
1: Mas não vá embora.
0: Não vá embora, Pai. Fica, Jesus. Fica aqui.
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1: Minha irmã! 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

Maravilha, minha gente, é o programa Sucesso Total, linda canção de Anderson Freire, o Mapa do Tesouro, com Gisele Nascimento. Tivemos Jona Vilar, Desfaça as Malas, e com Som e Louvor, Wagner Santos, Som um dos 10, Ministério Coinoni, que já tinha falado, Quando Entro em Tua Presença. Nós estamos com vocês, estaremos até às 10 com o melhor do gospel, o louvor, que fala aí do amor e também da palavra de Deus. O Juninho do Bairro Vitória daqui a pouquinho toca a sua canção, viu, Juninho? Fica aguardando aí, Juninho do Bairro Vitória. Alô, meu amigo Zé Batista de Pouso Alegre. Sumiu, Zé Batista, cadê tu? Oxe, sominou o homem de Deus. Fala comigo. É, um grande abraço também a Paula do Elva Mar. Tá sumida também, Paula, desde ontem. Não estava no rádio. Cadê? O Arley lá do Vila Império, a Patrícia, meu amigo Roberto também, a Sueli lá do bairro Palmeiras. Cadê o Geraldo e a Dalva? Tá sumido o Geraldo e a Dalva? Some não, Geraldo. Cadê você, meu amigo? Eliane Pacheco também. Cadê Eliane Pacheco? E o Ezequiel lá do bairro Atalaia. É. Sogra da Verônica lá do Santa Rita. Cadê vocês? Eu conheço todo mundo, hein? Eu vou falar o nome de todo mundo aqui. Maravilha, gente. 7:44, tá chegando aí mais uma linda canção. É, daqui a pouquinho a gente vai voltar com vocês. Mas vamos lá, ouvindo essa canção maravilhosa, abençoada, é, de Delino Massal, Carpinteiro. E daqui a pouquinho eu volto, viu, gente? 7:44, sucesso total especial de sábado. Música.

0: Maravilha, minha gente, nós estamos de volta, é o Sucesso Total Especial de sábado e eu sou Pastor Elias de Jesus. Vamos lá, quem é que está comigo aqui também, um pediu, ouviu? É o Juninho lá do bairro Vitória. Juninho, Juninho, Juninho, cadê o Juninho? Vamos lá. O Juninho, o áudio do Juninho, produção, Juninho que pediu a canção. Vamos lá, tá chegando o Juninho? É isso mesmo? Maravilha. Ô Juninho, fala comigo, meu filho. Boa noite pra você, Juninho.
1: Boa noite, meu querido amigo, pastor Elias de Jesus. Tudo bem contigo, Elias?
0: Tudo bem, Juninho. E você, Juninho?
1: Aqui é o seu grande amigo, Juninho do bairro Vitória. Ô, Elias, tá com a música aí da Valesca com a Isa? Tinta de sangue, ofereço um semigão para minha mãe, para todos os ouvintes, para o meu querido pastor Wilson Correia, a do bairro Caravelas. E dizer que eu sou mais de 64 FM, a Rádio do Povo de Deus. Abração, meu querido amigo Elias de Jesus, abraço de urso, tá? Fica na paz, tchau.
0: Maravilha, Juninho, fica na paz também, que Deus te abençoe aí poderosamente. Tá chegando essa linda canção de Valesca Maíssa. Vamos lá, Tinta de Sangue, a pedido do Juninho do bairro Vitória.

0: Maravilha, minha gente. É o Fernandinho, teus sonhos. Estamos indo para o intervalo agora. Daqui a pouco eu volto, 8 horas. Sucesso total especial de sábado.
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2: Às vezes nós não temos palavras para falar com Deus. Nós só conseguimos chorar. Mas Deus é tão lindo que Ele colhe até as nossas lágrimas. Ele transforma as nossas lágrimas num verdadeiro louvor, em uma verdadeira adoração. Porque é o que eu disse no início, Deus não está preocupado com palavras bonitas. Ele quer a sinceridade do nosso coração.
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0: Maravilha, gente, nós estamos de volta, 8 horas e 3 minutos, com muita maldade, foi mandado para mim aqui uma foto de um churrasco, um vídeo de um churrasco aqui, ó, é vídeo, é o Arley, lá no Vila Império, ei, meu Deus, é o Arley, que é isso, é maldoso, hein? Fala comigo, Arley, passeio contigo, boa noite.
1: Pai do Senhor Jesus, pastor Elias, boa noite, aqui quem fala é o Arley Mais do Império, governador Valadares, eu gostaria de ouvir oferecer o louvor com Felipe Rodrigues, gratidão, quero oferecer para todos os ouvintes nessa noite, para vocês aí da rádio, minha esposa Patrícia também ligadinha na 104 FM, e dizer que somos mais 104 a rádio do povo de Deus. Fique na paz, Deus abençoe, um abraço.
0: Maravilha, meu amigo, depois você paga esse churrasquinho para mim, viu? Eita glória, vamos lá então? 8 horas e 4 minutos, tá chegando Felipe Rodrigues, gratidão.
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1: 104 FM, Rádio do Povo de Deus, 8 horas e 25 minutos. Quem está comigo aqui? O irmão Geraldo. Alô, irmão Geraldo, esposo da irmã Dalva. Um grande abraço, irmão Geraldo e irmã Dalva. Fala comigo, meu querido.
2: Ô, pastor Elia, a paz do meu irmão.
1: A paz, meu querido. Pastor
2: Elia, o senhor pediu que ontem?
1: Sim.
2: Eu pedi que aquele senhor aqui, eu tenho um filho, mano, lança um vídeo.
1: Ó.
2: O senhor disse que ele filmou, ele estava ouvindo a rádio lá.
1: É mesmo?
2: E filmou, e eu pedindo no senhor, que mandou para mim direitinho.
1: Eita benção, maravilha.
2: A audiência do senhor estava grande.
1: Que maravilha.
2: Lançou um vídeo. Ele mandou um
1: abraço para mim pessoal direitinho, de São
2: eu pedindo o senhor aqui. Mas graças a Deus, né, pastor? Esse sinal tem muita gente ouvindo o senhor aí, né?
1: Maravilha. Com certeza,
2: o senhor é uma pessoa bacana.
1: Benção demais.
2: Qualquer pessoa que ouviu esse programa do senhor aí.
1: Obrigado, irmão Geraldo.
2: Pastor Eli, eu queria ver aquele lindo Ministério na Viva, Maranata.
1: Sim.
2: Eu gostaria de oferecer esse especialmente para minha esposa Dalqui, para meus filhos. Especialmente para esse filho meu que mandou São Vida, o Danilo. E para todos os meus filhos.
1: Alô, Danilo!
2: Esse também, pastor Eli, para Zé Batista e para Alegria, para o meu irmão Jota
1: Dá. Obrigado, isso.
2: Quer desejar para o senhor, meu irmão, o senhor, toda a família, o senhor e toda a equipe, o senhor, um ótimo fim de semana e um domingo abençoado e que Deus nos abençoe.
1: Obrigado, excelente final de semana para o senhor também.
2: Rádio Poder. Fique na paz, meu irmão, até segunda-feira, se Deus quiser, né?
1: Amém, ele quer, com certeza. Vamos lá então, um abraço, viu? Um abraço a todo o pessoal lá também, lá de Alpercata, que está ligado aqui com a gente, inclusive o vice-prefeito está ouvindo o rádio, e o pessoal lá de São Vito, todo mundo, um grande abraço. Está chegando o Ministério Aviva, Maranata.
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0: Maravilha, minha gente, é a canção de Ministério Aviva, Maranata, a pedido do irmão Geraldo, lá do Jardim Pérola, não é mais São Cristóvão, é Jardim Pérola. Grande abraço, irmão Geraldo. Quem é que tá comigo aqui? Deixa eu ver.
1: Boa noite, pastor Elias de Jesus, graça e paz. Aqui é Ivani do Jardim Pérola.
0: Amém.
1: Gostaria de estar pedindo um hino com a Eliane Fernandes. É tempo de cantar.
0: Bênção pura.
1: E dizer que eu sou mais 104, a rádio do povo de Deus.
0: Amém.
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1: Maravilha, minha gente. São agora 8 horas e 42 minutos. 8 e 42. O Arley mandou para mim aqui um vídeo que tá comendo churrasco. Tá lá em Galileia. É Galileia, né, Arley? Que é isso, hein, minha gente? É em Galileia mesmo. Maravilha. Tá chegando aqui a canção linda do Jonathan Rodrigues, Sou Teu Deus. 8h43, sucesso total especial de sábado.
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0: Maravilha, gente, nós estamos de volta. E essa canção, né? Canção e louvor, sossega. Quem tá comigo é Irmã Dalva lá do bairro, não é mais São Cristóvão, é Jardim Pérola. Da irmão Geraldo. Oi, Irmã Dalva, fala comigo, minha amiga.
1: Pastor Elias, boa noite, a paz.
0: Boa noite, Jesus, a paz.
1: Como é que o senhor tá? Tudo bem com o senhor e a família? E o frizinho? O frizinho tá bom.
0: Tá bom demais. Tá bom
1: pra gente poder comer um caldinho de feijão, né?
0: Eita, com bastante, Glória.
1: Com bastante torresminho, com bastante linguiçinha.
0: Ei, olha, Irmã Dalva.
1: Vou fazer esse caldo de feijão aqui e vou chamar o senhor aqui, se poder estar vindo aqui, se poder comer um caldo aqui junto com a gente aqui, hein? Vou aproveitar, vou fazer um caldo e vou aproveitar e vou fazer um canjicãozinho também, da hora.
0: Tá me devendo esse caldo e o canjicão, hein?
1: E vou aproveitar, vou pedir o senhor aí um hino aí, que eu não esqueci o nome do cantor. Um hino que fala assim: no silêncio Deus trabalha por você, no silêncio que Deus vai agir. Vou oferecer esse hino pro Geraldo, vou oferecer esse hino para todos meus filhos, principalmente meu filho aí, São Vitor, Danilo, e a família dele, né, a esposa dele lá, e o filhinho dele, meu neto, e para todos os moradores de São Vitor, e para todos que estão ouvindo a 104, que eu sou mais 104 do povo de Deus. Fica na paz, até segunda-feira, se Deus quiser,
0: com maravilha.
1: Jesus. Fica na paz.
0: Obrigado, Irmã Dalva. Vamos lá, gente. É, No Silêncio, com Rose Nascimento. 104 pediu.

0: Rose Nascimento no silêncio. Alô, Verônica. Verônica lá do bairro Santa Rita. Verônica, não tá na playlist aqui aquela canção da Damares que você pediu. Vamos lá, querida, vê uma outra aí que a gente vai tocar pra você, tá bom, minha filha? Quem tá aqui comigo, o irmão Geraldo. Fala comigo, irmão Geraldo.
1: Pastor Eli, bom, tô eu de novo.
0: Pode voltar quantas vezes quiser.
1: Se quiser pedir, repetir o hino, pedir o hino, podia repetir, pedir outro hino.
0: Maravilha, de sábado a tempo. Pastor Eli,
1: eu queria ouvir aquele hino do Daniel Samuel, você é especial.
0: Amém.
1: Eu quero oferecer esse hino, especialmente, é para os meus filhos agora, tá?
0: Isso aí.
1: Eu quero oferecer esse hino, especialmente para o Danilo, que mora em São Bito.
0: Sim.
1: Para a Angélica, que mora no bairro São Cristóvão.
0: Amém.
1: Para a Adriele, que mora no bairro Palmeira. E para a Ariel, que mora lá no Vila Rita, no Vila Isa, e para o Dálito, que mora com nós dentro de casa, e para o meu filho Danilo, que mora lá em Betim, em Contagem. Esse hino especialmente para todos os meus filhos aqui, viu, pastor Eli?
0: Amém.
1: E para minha esposa Dal, eu quero dizer que a minha família toda são especiais para mim, tá?
0: Que maravilha.
1: E para o senhor e o senhor também.
0: Obrigado, irmão Geraldo.
1: Não fica para trás, você também. Eita, é gente, glória. Do coração, é pessoa especial, né?
0: Obrigadão.
1: E eu quero. E para o meu irmão Zé Batista do Porto Alegre de novo.
0: Tá certo.
1: E quero desejar, meu irmão, um ótimo fim de semana para o senhor e a equipe do senhor aí.
0: Obrigado.
1: E que Deus nos abençoe. E eu sou mais 104 Rádio Poder. Fique na paz, meu irmão. Agora é só segunda-feira, se Deus quiser, tá? Fique na paz, pastor Elinha.
0: Fique na paz também. Um excelente final de semana, irmão Geraldo, e também toda a família. Tá chegando aí, então, Daniel e Samuel, você é especial. 8h58, sucesso total.